0: ficou 0,39 ponto percentual abaixo do registrado em julho. Os grupos que exerceram maior impacto sobre o resultado foram habitação, transportes, alimentação e bebidas e comunicação. Em relação à habitação, Fernando Gonçalves, gerente do IPCA, explica que um fator que influenciou foram os descontos na conta de energia elétrica.
1: A queda registrada no grupo habitação veio da contribuição de menos 0,33 ponto percentual da energia elétrica residencial, que recuou 7,63% no mês, em decorrência da incorporação do bônus de Itaipu, creditado nas faturas emitidas no mês de agosto.
0: O preço dos alimentos também recuou em agosto. Os maiores descontos ficaram com a batata inglesa, cenoura, cebola, tomate, ovo de galinha e café moído. A tendência de queda foi confirmada por um levantamento realizado em parceria com a Conab, Companhia Nacional de Abastecimento. De acordo com a diretora de Política Agrícola e Informação da companhia, Nayara Andreoli Bittencourt, a queda no preço desses itens influencia o valor da cesta básica no país.
2: O custo da cesta básica caiu em 25 das 27 capitais pesquisadas pela Conab e alguns alimentos importantes na mesa dos brasileiros contribuíram para esse resultado. O café e o tomate tiveram queda em 23 capitais, o feijão carioca ficou mais barato em 19 e o açúcar em 16 capitais. Boa parte desses alimentos tem a queda relacionada ao aumento da oferta e ao avanço das safras desses produtos.
0: Pão francês e óleo de soja, por outro lado, registraram variações acima de 2%, de acordo com o levantamento da Conab. Os preços mais altos são explicados pelo aumento da demanda global por esses itens, além dos possíveis efeitos climáticos do El Niño sobre a safra 2026-2027. Reportagem Graziele Bezerra.
3: No dia do Cerrado foram divulgados novos dados sobre o desmatamento.
4: A perda de vegetação nativa recuou 19% em agosto, segundo os alertas em tempo real do DETER.
3: Também foi assinada a portaria que identifica as áreas prioritárias do Cerrado para a segurança hídrica.
5: Segundo o maior bioma do Brasil, o Cerrado ocupa um quarto do território nacional e é a savana mais rica do mundo em biodiversidade. Situado sobretudo no Planalto Central, também tem papel fundamental na disponibilidade de água no país, como explica Humberto Lúcio Lima, diretor-presidente do Instituto Arvoredo, que atua na preservação do Cerrado.
6: É o bioma conhecido como caixa d'água do Brasil, por possuir 3 aquíferos, abastecer 8 das 12 bacias hidrográficas que nós temos e ter mais de 131 mil nascentes. Então é um bioma extremamente importante, não só para as mudanças climáticas, também como para a água potável no Brasil.
5: E um novo levantamento divulgado pelo governo federal mostrou que 51% de todo o território do Cerrado é considerado prioritário para a segurança hídrica do Brasil. Com base nisso, foi assinada uma portaria que cria um sistema de áreas prioritárias de recarga hídrica no Cerrado. Os dados das principais áreas estarão disponíveis para gestores, pesquisadores e população em geral. A medida visa identificar e proteger regiões estratégicas para manutenção dos recursos hídricos. Como comentou o ministro do Meio Ambiente e Mudança do Clima, João Paulo Capobianco.
7: São vários estudos mostrando a redução da vazão nos principais rios do Cerrado. Esse dado das áreas prioritárias para recarga hídrica é algo absolutamente fundamental. Quando você apresenta com base sólida em dados científicos as áreas prioritárias, isso permite você organizar melhor os seus investimentos. É claro que todas são importantes, mas se nós temos recursos ainda não tão abundantes como gostaríamos, nós precisamos começar pelas áreas prioritárias.
5: Também nesta sexta-feira foram divulgados novos dados sobre o desmatamento no Brasil. Segundo informações do sistema DETER, Sistema de Detecção de Desmatamento em Tempo Real, do Instituto Nacional de Pesquisas Espaciais, os alertas de desmatamento no Cerrado caíram 19% em agosto, na comparação com o mesmo mês de 2025. A perda de vegetação nativa somou 238 quilômetros quadrados. Reportagem Gabriela Noronha.
4: Ministério da Saúde confirmou 3 casos de sarampo em Tabatinga, no Amazonas.
3: Outros 2 foram confirmados em São Paulo, que já soma 32 pacientes esse ano.
4: O Brasil é considerado livre do vírus desde 2024, mas ainda registra casos esporádicos.
3: A vacinação é a principal forma de evitar a transmissão da doença. O imunizante é oferecido gratuitamente pelo SUS.
8: Após a confirmação nesta semana de 3 casos de sarampo no estado do Amazonas, o Ministério da Saúde intensificou as ações de vigilância na região. Os esforços são para interromper possíveis cadeias de transmissão do vírus. Os casos foram confirmados em Tabatinga, na fronteira entre Brasil, Colômbia e Peru. Os episódios ocorreram em pessoas que vieram da cidade de Alto Monte, no Peru, sem histórico de vacinação contra o sarampo. Além do Amazonas, o Ministério da Saúde mantém alerta para São Paulo, que registrou 32 casos neste ano, 2 pacientes confirmados esta semana. Medidas de vigilância sanitária e vacinação estão sendo tomadas e não há registro de circulação do vírus para além das cidades de Guarulhos, São Bernardo do Campo e a capital paulista, que registra 29 dos 32 casos. O Brasil é certificado como livre do vírus desde 2024, mas ainda registra casos esporádicos, principalmente relacionados à importação do vírus de outros países. O sarampo já foi uma das principais causas de mortalidade infantil em todo o mundo. A transmissão ocorre pelas vias aéreas, ao tossir, espirrar, falar ou respirar. A doença possui alto nível de contágio. Quando a pessoa é infectada, ela pode transmitir o vírus para 90% das pessoas próximas que não estejam imunes. A vacinação é a principal forma de evitar novos casos. Os imunizantes são oferecidos gratuitamente pelo SUS e integram um calendário nacional de vacinação para pessoas de 12 meses a 59 anos. Há 2 vacinas disponíveis no SUS para a proteção contra a doença: a tríplice viral, que protege contra sarampo, cachumba e rubéola, e a tetraviral, que além dessas 3, imuniza também contra a varicela. Edinaldo Júnior para a Voz do Brasil.
4: O PrevBarco, uma espécie de agência flutuante do INSS, leva serviços e informações de previdência social a comunidades isoladas do país.
3: Em setembro, a embarcação vai iniciar uma nova operação no Amapá.
4: Entre 28 de setembro e 9 de outubro, atenderá comunidades do arquipélago do Bailinque. Depois segue para o município de Cutias, onde permanece até 23 de outubro.
3: Mas, antes de seguir para o Amapá, o PrevBarco estará em Chaves, no arquipélago do Marajó, no Pará, de 14 a 25 de setembro.
4: Não é necessário realizar agendamento prévio. O atendimento ocorre por ordem de chegada durante a permanência da embarcação em cada localidade.
3: Estudantes do ensino médio de todo o Brasil têm até 15 de setembro para se inscrever na primeira edição nacional da Olimpíada Nacional de Empreendedorismo.
4: O evento é individual e gratuito.
3: E os finalistas vão participar de uma imersão em empresas parceiras do projeto.
9: A competição começa no dia 18 de setembro com uma prova online de caráter diagnóstico. As questões envolvem raciocínio lógico, inovação e empreendedorismo com situações do cotidiano. Os 100 mil estudantes com melhor desempenho avançam para a segunda fase, marcada para 9 de outubro. Nessa etapa, a prova será dissertativa e os estudantes deverão desenvolver propostas de soluções e modelos de negócios. Os 100 melhores colocados no ranking nacional serão selecionados para a fase final. O secretário nacional de Inclusão Socioprodutiva, MEIS e Cooperativismo, do Ministério do Empreendedorismo, da Microempresa e da Empresa de Pequeno Porte, Danilo Cabral, disse que os finalistas participam de um curso intensivo de curta duração voltado ao aprimoramento dos projetos, desenvolvimento de produtos e elaboração de planos de negócio.
10: É linkar aqueles que estão na escola, que precisam identificar essa vocação, qualificar, formar para poder empreender, com esse mundo do trabalho. É o papel do ensino médio, é formar para a cidadania e formar para o mundo do trabalho. Essa imersão vai durar 3 dias, onde aí sim os alunos já terão que apresentar um produto, um plano de negócio, e disso sairá 27 finalistas.
9: Além das provas, a programação prevê atividades de formação para estudantes, professores e escolas participantes. A etapa nacional será realizada em Brasília no dia 10 de dezembro. As inscrições são gratuitas e podem ser feitas pela internet até 15 de setembro. O endereço é one.ufma.br. Com locução de Natália Koslick, reportagem Pablo Mundim.
4: uso da biometria digital ou um reconhecimento facial já faz parte da vida das pessoas hoje em dia.
3: Seja para fazer uma transação bancária ou para acessar o gov.br, por exemplo, esse tipo de procedimento agiliza o acesso a serviços e informações, protegendo os dados dos usuários.
4: Vamos saber como esses dados são armazenados e que cuidados extras podem ser tomados no ambiente digital.
11: Fazer uma selfie, aquela foto de si mesmo, virou rotina não só para as redes sociais. Também é com ela que é possível acessar portarias de prédios, desbloquear o celular, abrir aplicativos bancários ou entrar no portal gov.br, por exemplo. A biometria facial e a digital, aquela que lê as impressões digitais, estão presentes no dia a dia do cidadão. A tecnologia confirma a identidade do usuário em segundos e cria uma camada extra de proteção. Laerte Peota de Melo, professor da Universidade de Brasília e especialista em cibersegurança, explica que há diferenças nos sistemas biométricos de acordo com a finalidade.
12: Tanto os bancos quanto sistemas assim, que a gente chama de sistemas críticos, eles têm um sistema biométrico muito mais eficiente. Ele é diferente do que a gente usa no celular no nosso dia a dia. A biometria que você usa no celular é para acessar os seus dados que estão no seu aparelho. Então são sistemas bem diferentes.
11: A biometria digital analisa os padrões únicos dos dedos das mãos. Já o reconhecimento facial mapeia pontos e contornos do rosto, como a distância entre os olhos e o formato do queixo. No Brasil, a biometria é classificada como dado pessoal sensível pela Lei Geral de Proteção de Dados. As empresas são obrigadas a explicar o motivo da coleta, armazenar os dados de forma segura e excluí-los quando não forem mais necessários. Gustavo Henrique de Souto Silva, subsecretário de Planejamento e Tecnologia da Informação do Ministério das Comunicações, explica que essas informações são protegidas.
13: Quando a gente fala de segurança e as pessoas têm esse medo daquele dado vazar, é que esses dados eles são muito bem protegidos, são criptografados e assim não é qualquer pessoa ou empresa que tem acesso a isso. E esses dados não é disponível, acessível de forma indiscriminada. Então eles têm um controle de acesso.
11: E alguns procedimentos simples podem ajudar a proteger a identidade e os dados sensíveis no ambiente digital, como ativar a verificação em duas etapas em suas contas, usar um gerenciador de senhas para armazenar os dados e proteger o chip do seu celular nas configurações do telefone. Reportagem Luciana Colares de Holanda.
3: A identificação biométrica virou política nacional pelo Ministério de Portos e Aeroportos. O objetivo é modernizar o controle de acesso e ampliar a segurança nos sistemas de transporte do país.
4: A iniciativa padroniza o uso de tecnologias como reconhecimento facial e digital em aeroportos, portos, instalações portuárias e hidrovias.
3: E a biometria deixa o sistema nos aeroportos mais moderno, mas tem coisas que só dependem do ser humano para a viagem ser mais tranquila, como disciplina e educação.
4: Tumultos, brigas ou até mesmo piadinhas fora de hora em aeroportos ou aviões podem causar um verdadeiro transtorno para muitas pessoas, como atrasos de voos e até pousos de emergência.
3: Agora, os passageiros que não respeitarem as regras serão penalizados com multas altas e podem chegar a ficar proibidos de viajar por até um ano.
4: E para alertar os viajantes sobre essas mudanças, o Ministério de Portos e Aeroportos lançou a campanha Parece Exagero, é Segurança.
14: O passageiro indisciplinado é aquele que comete atos que violam e comprometem a segurança, a tranquilidade e a dignidade de outras pessoas. O analista de marketing João Gabriel Palhão conta que já presenciou um desses atos que provocou atrasos e estresse nos passageiros.
15: Vindo aqui para Brasília mesmo, presenciei isso com um caso de notebook. Desde o início do voo, a comissária já avisou, para que ela passava ficava perto, o cara tirava, mas sempre voltava. Então foi o voo inteiro dando trabalho.
14: A campanha parece exagero, mas é segurança, foi motivada pelo aumento de episódios envolvendo passageiros indisciplinados a bordo das aeronaves e nos aeroportos do país. Segundo o Ministério de Portos e Aeroportos, o Brasil registrou 881 casos de indisciplina no transporte aéreo entre janeiro e junho de 2026. Desse total, 154 episódios poderiam comprometer de forma grave a segurança operacional. A assistente social Maria Bezerra afirma que essas atitudes prejudicam muitas pessoas.
16: A gente pode perceber em vários voos problemas com um ou outro passageiro, ou uma ou outra também, que pensam que o umbigo dela fala por todo mundo, não é? Então eu acho que é bastante interessante a gente pensar que um voo com mais de 100 pessoas, além de mim, todos têm direito. E uma pessoa não pode impedir o bem-estar das demais.
14: Além da campanha, a ANAC, Agência Nacional de Aviação Civil, definiu um conjunto de medidas para enfrentar situações que possam comprometer a segurança e o funcionamento das operações aéreas por causa de passageiros indisciplinados. Entre as punições estão aplicação de multas, além de ter o direito de viajar suspenso por um ano. Como explica o superintendente de infraestrutura aeroportuária da Agência de Aviação Civil, Giovano Palma.
17: Então há uma multa de até R$17.500 para os casos graves. São aqueles casos de agressão do pessoal do balcão de check-in, agressão do pessoal que faz o controle de segurança, ou também informação falsa de bomba. E ainda nós temos os casos gravíssimos, que são aqueles casos a bordo da aeronave, em que há, por vezes, uma agressão ao tripulante e que inviabiliza esse tripulante de continuar trabalhando dentro da aeronave. E se um tripulante, ele acaba por uma agressão não podendo trabalhar, isso afeta a segurança, principalmente no momento de emergência, que além da multa, pode haver um impedimento de voar por até 6 ou 12 meses, né?
14: As novas medidas passam a valer a partir de 14 de setembro. Reportagem Cleide Lopes.
3: Para saber mais sobre a resolução 800 da ANAC, que cria regras para atos de indisciplina, acesse pareceexagero.com.br.
4: Estudantes que ingressaram em cursos presenciais de licenciatura este ano já podem se inscrever no PEDMEIA Licenciaturas.
3: O prazo vai até o dia 19 de dezembro, enquanto houver vagas.
4: Podem participar estudantes que tiveram pelo menos 650 pontos no Exame Nacional do Ensino Médio, Enem, e foram matriculados por meio do Sisu, ProUni ou Fies.
3: A bolsa é de R$1.050 por mês durante todo o curso. Desse valor, R$700 podem ser sacados todo mês e R$350 ficam em poupança.
4: As inscrições devem ser feitas pela plataforma Freire no site freire.caps.gov.br.
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3: Hoje vamos viajar até o sertão do Nordeste, no interior do Piauí.
4: É na Serra da Capivara que encontramos a maior quantidade de arte rupestre no Brasil.
3: Além do valor histórico, por lá é possível fazer trilhas, escaladas, passeios de bicicleta e até voos livres.
19: Sinônimo de fofura e tranquilidade, a capivara virou febre mundial.
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19: Maria Luísa Fukushima Rodrigues, de 5 anos, é fã desse animal que vive perto de lagos e rios em várias partes do país.
21: Maria Luísa, qual é o seu bichinho preferido?
22: Capivara.
21: E por quê?
22: Porque eu gosto muito que ela me ensina a nadar, porque ela é bem fofinha.
19: Nas redes sociais, a capivara também virou fenômeno pop, com vídeos que mostram a rotina sociável dessas adoráveis criaturas.
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19: O sucesso é tanto que a capivara ganhou um dia mundial, comemorado na próxima segunda-feira. E no Brasil, a fama do bichinho não é diferente. E hoje, vamos conhecer um lugar que leva o nome da nossa estrela.
21: interior do Piauí, a arqueóloga Niede Guidon encontrou em 1979 um verdadeiro tesouro da história. Vestígios humanos de mais de 50 mil anos atrás. Mais de 1.300 sítios arqueológicos já foram catalogados na Serra da Capivara. São pinturas rupestres que registram cenas de caça, rituais, danças e outras atividades do cotidiano de povos que viveram na região. E para preservar toda essa história, foi criado o Parque Nacional da Serra da Capivara, no meio da Caatinga brasileira. Em 1991, o local entrou para a lista de Patrimônio Mundial da Unesco. Quem conta a história do desenvolvimento do local é a arqueóloga e pesquisadora Gisele Felice.
0: A ideia era fazer com que tivesse alguma coisa que pudesse gerar renda, melhorar a qualidade de vida das pessoas e, ao mesmo tempo, preservar o patrimônio cultural, que seriam sítios arqueológicos com as pinturas rupestres, que são magníficas, e preservar o patrimônio natural.
21: E quem vai visitar, é bom saber que tem bastante coisa para ver, hein? Como disse o professor de geografia e guia turístico Wilke Amorim Lopes.
1: Ele tem vários atrativos. Nós temos cânions, nós temos a fauna, nós temos a flora, temos as pinturas rupestres, que temos dois museus para proporcionar o turista, o visitante, a conhecer o Parque Nacional Serra da Capivara. Nós temos também fósseis da megafauna. Há 12 mil anos atrás, nós temos mais da megafauna, a preguiça gigante, mastodonte, macrauchenha, iriamas.
21: A história a olhos vistos. Foi o que o professor universitário de Recife, em Pernambuco, Raimundo Nonato Ferreira, teve a oportunidade de mostrar ao filho de 10 anos na Serra da Capivara.
1: Ele mesmo disse que foi uma experiência sem igual, inclusive algumas coisas que ele tinha visto na escola. E agora ele pôde ter a oportunidade de visitar as pinturas rupestres, ver esses rastros deixados há mais de 5, 10, 15, 50 mil anos pelo homem americano. E ele pôde ver, não só como foi descrito na sala de aula, mas pôde ver em loco. Então, assim, para ele foi uma experiência única.
21: Ficou curioso? Para conhecer mais sobre a história do parque, que fica no meio da Caatinga, a visita está aberta todos os dias das 6 da manhã às 6 da tarde. Mas atenção, a entrada no parque só é permitida com guia credenciado do ICMBio. Tudo para proteger a biodiversidade do sertão e o legado das pinturas rupestres. Eu sou a Raquel Mariano e até a próxima viagem.
3: E na próxima sexta-feira, nós vamos celebrar o primeiro Dia Internacional das Cavernas, comemorado oficialmente em 13 de setembro. Até lá!
4: E essas foram as notícias do governo federal.
3: Fique agora com as notícias do Poder Judiciário e do Congresso Nacional. Boa noite, um bom fim de semana.
4: A gente volta na segunda-feira, uma boa noite.
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2: Você vai ouvir agora notícias do Poder Judiciário.
23: STF homologa planos estaduais contra violações de direitos no sistema prisional.
24: Telegram detalha ações contra desinformação em plano para eleições.
23: FGTS completa 60 anos neste mês.
24: Boa noite, eu sou Leandro Bezerra.
23: E eu sou Walter Lima.
24: STF confirma planos de reestruturação do sistema penitenciário de 14 estados.
23: Os demais estados e o DF tiveram os planos validados, mas com ressalvas. Carolina Chaves.
25: Em 2024, o STF homologou o plano Pena Justa, que prevê medidas para enfrentar problemas históricos do sistema prisional. A partir dessas diretrizes, estados e Distrito Federal elaboraram planos locais. Agora, o Supremo também definiu como será feito o monitoramento das ações. Os tribunais de justiça terão que padronizar os procedimentos e monitorar o cumprimento das medidas previstas. Os corregedores gerais de justiça deverão acompanhar a execução dos planos com o apoio dos grupos de monitoramento e fiscalização do sistema carcerário. As informações deverão ser encaminhadas ao CNJ pelos comitês locais. Juízes corregedores de presídios e magistrados responsáveis pelas varas de execuções penais também poderão auxiliar na fiscalização.
5: Telegram apresenta plano de conformidade para as eleições.
6: A medida faz parte das ações do TSE para o combate da desinformação. Guilherme Firmino.
7: Segundo o plano, a plataforma poderá remover materiais potencialmente ilegais, restringir ou excluir contas em desacordo com o plano e usar marcadores para alertar os usuários sobre possíveis fraudes ou conteúdos falsificados. A plataforma também pode fazer a moderação de grupos, contas, bots e canais, através de denúncias ou por um sistema de detecção interna. A empresa deixa claro que as medidas abrangem apenas as funcionalidades públicas do serviço. As comunicações privadas permanecem protegidas e não são monitoradas.
5: Lei que criou o FGTS completa 60 anos no domingo, 13 de setembro.
6: O fundo foi criado em 1966. Larissa Batista.
8: Há 60 anos, o FGTS funciona como uma rede de proteção para quem trabalha. O empregador deposita todo mês e sem descontar do salário o valor em uma conta vinculada. Esse dinheiro pode ser sacado nas situações previstas em lei, mas é preciso ficar de olho. Cerca de 1,5 milhão de empregadores devem juntos 11 bilhões de reais em FGTS. Por isso, você deve prestar atenção e conferir os depósitos todo mês pelo aplicativo Meu FGTS.
5: Justiça recebe denúncia e ex-deputado TH Joias torna-se réu por corrupção.
6: A denúncia foi apresentada pelo Ministério Público Federal, Vanessa Pereira.
9: A denúncia contra o ex-deputado estadual TH Joias e outras quatro pessoas foi recebida pelo Tribunal Regional Federal da 2ª Região nesta semana. De acordo com o MPF, o esquema envolvia a ocupação de cargos públicos, o vazamento de dados policiais e a facilitação de vantagens ilícitas. Além da condenação pelos crimes imputados, o MPF requereu ao tribunal a manutenção das medidas cautelares pessoais e patrimoniais fixadas pela justiça. O tribunal manteve a prisão preventiva dos acusados, ordenou a transferência do ex-deputado para a penitenciária federal e deu aval ao compartilhamento de provas e uso de bens apreendidos.
5: Medida protetiva não pode impor à vítima de crime sexual o ônus de se afastar do acusado no trabalho.
6: Essa decisão é do ministro Antônio Carlos Ferreira do STJ, Fátima Uchoa.
10: Inicialmente, a medida protetiva determinava que o acusado mantivesse distância mínima de 100 metros da vítima de crime sexual e não tivesse contato com ela, que trabalha na mesma instituição. Mas devido à dinâmica profissional, o homem superior e hierárquico comparecia ao local de trabalho da mulher, o que a fazia se afastar das atividades para cumprir a ordem judicial. O ministro Antônio Carlos Ferreira ampliou a medida protetiva de urgência para proibir o investigado de ir ao local de trabalho da vítima. Segundo o ministro, a proteção legal não pode funcionar para obrigar a própria vítima a restringir atividades profissionais para não se encontrar com o investigado.
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5: A você uma boa noite.
6: Um bom fim de semana e até segunda-feira.

0: sou Humberto Pinheiro e estes são os destaques de hoje do Jornal do Senado, que começa agora. Projeto que autoriza trabalho com reciclagem a presos dos regimes fechado e semiaberto está pronto para votação. Sem aprovação pelo Congresso, 5 medidas provisórias perdem a validade. Congresso participa de campanha Setembro Amarelo de prevenção ao suicídio. Boa noite. Presos dos regimes fechado e semiaberto poderão trabalhar com reciclagem de materiais. É o que prevê um projeto que já foi aprovado pela Comissão de Meio Ambiente e agora está pronto para ser analisado pela Comissão de Constituição e Justiça. A proposta altera duas legislações para viabilizar o trabalho de pessoas presas na coleta e na reciclagem de materiais. Mais detalhes com o repórter César Mendes.
1: O projeto em análise na Comissão de Constituição e Justiça permite a participação de presos em atividades de limpeza urbana e de manejo de resíduos sólidos. Iniciativas que, segundo o autor, senador Sérgio Petecão, do PSD do Acre, vão contribuir para a ressocialização e para o desenvolvimento sustentável. O texto aprovado pela Comissão de Meio Ambiente em junho muda duas legislações para que isso seja possível. A Lei de Saneamento Básico, incluindo a possibilidade de que a triagem de resíduos seja realizada pelos condenados, e a Política Nacional de Resíduos Sólidos, para que o desenvolvimento de projetos de reciclagem por presos seja considerado como uma das iniciativas atendidas.

0: O dado foi divulgado pelo Ministério da Saúde e alerta para a gravidez na adolescência. Para prevenir a gestação nessa faixa etária, o Senado analisa um projeto de lei que torna obrigatória a veiculação de campanhas educativas sobre a prevenção da gravidez na adolescência e os riscos físicos e mentais relacionados ao aborto. A divulgação deve ocorrer no rádio, na televisão, nas redes sociais, nos cinemas, nas lojas de aplicativos e em jogos eletrônicos voltados para adolescentes. A iniciativa já foi aprovada pela Comissão de Direitos Humanos, onde contou com parecer favorável da senadora Damares Alves, do Republicanos do Distrito Federal. Ela pontuou a importância de incluir também o público masculino nas ações de conscientização sobre a gravidez entre os adolescentes. Atualmente, a proposta aguarda a análise da Comissão de Assuntos Sociais.
1: Estudos apontam que campanhas que incluem os meninos e as meninas são mais eficazes, pois promovem uma cultura de responsabilidade compartilhada, empatia e respeito mútuo.
0: Sem aprovação pelo Congresso, cinco medidas provisórias acabaram perdendo a validade. Entre elas está a que trata do novo Desenrola Brasil, programa do governo federal voltado à renegociação de dívidas de pessoas físicas. Repórter Pedro Pincer.
2: Entre elas está a MP do novo Desenrola Brasil, programa do governo federal voltado à renegociação de dívidas de pessoas físicas. Os devedores que participassem do programa teriam o CPF bloqueado em plataforma de apostas de cota fixa no prazo de 12 meses após a assinatura do contrato de renegociação. Para o senador Paulo Paim, do PT do Rio Grande do Sul, essa exigência era acertada.
3: Quem já está endividado não pode ser empurrado para um ciclo ainda mais grave de perdas, especialmente em um ambiente como o das apostas online.
2: Também perderam validade quatro medidas provisórias editadas pelo governo para reduzir os impactos econômicos dos conflitos no Oriente Médio. Uma delas destinava 14 bilhões e meio de reais para financiar a compra de veículos como caminhões, ônibus e micro-ônibus.
0: A fachada do Congresso Nacional está com uma iluminação especial até domingo, em apoio ao Setembro Amarelo, campanha de prevenção ao suicídio. A ação acontece na semana em que o assunto foi debatido no Senado. Reportagem de Yasmin Rodrigues.
4: A iluminação especial amarela do Congresso reforça a campanha Setembro Amarelo, que busca reduzir o estigma e estimular a procura por ajuda. Um dos requerentes foi a senadora Damares Alves, do Republicanos do Distrito Federal, que nesta quinta-feira, 10 de setembro, data nacional de prevenção do suicídio, presidiu uma audiência pública sobre o assunto na Comissão de Direitos Humanos.
5: O Congresso Nacional está fazendo sua parte. Nós estamos aprovando leis todos os dias sobre o tema. Será que são só leis que nós vamos ter que construir ou nós vamos ter que fazer entregas de políticas públicas efetivas? Mas esse é um tema que não depende só do poder público.
4: Para quem precisa de apoio, o Centro de Valorização da Vida oferece atendimento gratuito e sigiloso pelo telefone 188, 24 horas por dia.
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7: Meu nome é Marta Garski, eu moro em Brasília e eu gostaria de saber por que nessas eleições serão escolhidos dois senadores.
6: Quem responde é o consultor legislativo Gilberto Guerzoni.
8: Marta, a nossa Constituição prevê que o Senado é renovado de forma alternada de 1/3 e 2/3. Então, a cada 4 anos, a gente elege senadores, alternadamente um senador e 2 senadores, uma vez que cada estado e o Distrito Federal tem 3 senadores. Então, neste ano, nós vamos escolher 2 senadores porque há renovação de 2/3 da casa.
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0: E neste ano, fique atento. A votação é de 2 senadores e serão 2 votos para candidatos diferentes. Ou seja, é preciso escolher um candidato ou candidata, confirmar o voto e depois registrar o segundo voto para outro candidato. Se o eleitor digitar o mesmo número 2 vezes, o primeiro voto será considerado válido, mas o segundo será anulado. E tem outro detalhe importante. Na eleição para senador, não é possível votar apenas no número do partido.

0: O voto precisa ser dado a um candidato. Se o eleitor digitar somente o número da legenda, o voto será considerado nulo. Para não esquecer os números, o eleitor pode levá-los anotados em um papel no dia da eleição. O primeiro turno será no dia 4 de outubro. E para ajudar o eleitor a se informar, o Senado Federal preparou uma página especial com informações sobre as eleições. O conteúdo está disponível em senado.leg.br/eleições. Com edição de Paula Groba e trabalhos técnicos de Eliseu Caires, o Jornal do Senado fica por aqui. Acompanhe agora as notícias do Tribunal de Contas da União e da Câmara dos Deputados. Boa noite e um bom fim de semana.
1: Minuto do TCU.
2: No dia 17 de setembro, o Tribunal de Contas da União realiza o workshop sobre golpes digitais que usam nome de órgãos públicos para enganar cidadãos. O encontro vai apresentar formas de prevenir e identificar fraudes, além de técnicas para retirar páginas e conteúdos falsos da internet. Os principais golpes em instituições públicas envolvem programas sociais falsos, fraudes em benefícios, cobranças indevidas e páginas falsas do gov.br. Os criminosos também usam e-mails, SMS e WhatsApp para enganar as vítimas. O workshop é voltado a profissionais e gestores da área de segurança da informação, tecnologia e comunicação, mas aberto a toda a população. A transmissão será pelo canal do TCU no YouTube às 15h. Saiba mais em tcu.gov.br.
1: 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Jornal Câmara dos Deputados. Deputados aprovam projetos para estruturar e incentivar o futebol feminino.
3: Câmara dá preferência a candidato afastado do convívio familiar no ProUni.
1: Povos tradicionais deverão autorizar empreendimentos em seus territórios.
3: Boa noite. Avança na Câmara projeto que prevê autorização dos povos tradicionais à realização de obras e empreendimentos em seus territórios. A repórter Silvia Munhato traz mais informações sobre a proposta.
4: A Comissão de Amazônia dos Povos Originários e Tradicionais da Câmara dos Deputados aprovou projeto que exige consulta prévia e autorização de povos indígenas, quilombolas e outras comunidades tradicionais antes do licenciamento de obras e empreendimentos que possam afetá-los. Pela proposta, os povos e comunidades tradicionais terão acesso prévio às informações sobre o empreendimento e seus possíveis impactos, com prazo adequado para análise e manifestação. O texto prevê ainda que as regras da consulta sejam definidas em conjunto com os grupos potencialmente afetados, respeitando suas tradições, idiomas e formas próprias de organização social. Em caso de divergência entre os moradores impactados e o empreendedor, prevalecerá a decisão da população afetada. A relatora foi a deputada Célia Chacriabá, do PSOL de Minas Gerais.
5: Nós estamos protegendo com esse projeto o direito mais sagrado, também o território e também a prevenção da saúde. A instalação desses aterros contamina os lençóis freáticos, provoca a insegurança alimentar, nutricional e também o adoecimento da população, provocando um verdadeiro ecocídio. Nenhum empreendimento desse porte pode passar por cima da identidade e do bem viver de nossos povos.
4: A versão original do texto apenas proibia a instalação de aterros sanitários em territórios de povos e comunidades tradicionais. A relatora, no entanto, ampliou o alcance da medida para abranger qualquer empreendimento capaz de provocar impactos diversos sobre essas populações. A relatora afirmou que a legislação já garante a participação desses povos, mas essas consultas nem sempre são respeitadas. Por causa da alteração do texto, o deputado Capitão Alden, do PL da Bahia, requereu que o projeto também seja analisado pela Comissão de Desenvolvimento Econômico. Segundo ele, as mudanças afetam a segurança jurídica dos processos de licenciamento. A proposta que condiciona a realização de empreendimentos em terras indígenas à concordância desses povos ainda deve ser analisada pelas Comissões de Desenvolvimento Urbano e de Constituição e Justiça. Da Rádio Câmara de Brasília, Silvia Munhato.
1: Direitos Humanos.
6: A Imodo PT do Rio de Janeiro defende a aprovação de projeto que cria uma política nacional para a população em situação de rua. Relator da proposta, ele afirma que um dos objetivos é combater a aporofobia, definida como medo, rejeição ou distanciamento em relação às pessoas pobres.
7: Aporofobia é um termo que poucas pessoas talvez tenham familiaridade com ele, mas é pavor aos pobres, isso é temor aos pobres, medo dos pobres, quer dizer, distanciamento dos pobres. E nós sabemos que há muitas pessoas empobrecidas no nosso país, a população em situação de rua, na última contagem que temos, ela chega a quase 350 mil pessoas no Brasil, e são homens e mulheres, nossos irmãos e irmãs, que merecem ser respeitados e que têm direito aos direitos que qualquer cidadão brasileiro tem.
3: Raymond pondera que a iniciativa busca não apenas assegurar direitos básicos, mas também promover uma mudança cultural que supere a aporofobia. O parlamentar reitera que quer garantir a dignidade da pessoa humana em todo o território nacional.
1: Segurança Pública.
6: Guilherme Derrite, do PP de São Paulo, defende a criação de regras para investigar crimes digitais e ampliar a cooperação entre órgãos públicos e plataformas. A ideia é compartilhar dados em casos de situação de emergência, como abuso sexual de crianças e adolescentes e maus tratos contra animais.
3: Guilherme Derrite também quer reforçar o combate aos crimes digitais com estruturas especializadas dentro das secretarias estaduais de segurança pública. O projeto do deputado estabelece regras de transparência para as plataformas e atualiza a legislação sobre a exploração sexual infantil na internet.
6: Sóstenes Cavalcante, do PL do Rio de Janeiro, apresentou o projeto que proíbe a venda de réplicas da carteira de identificação da pessoa com transtorno do espectro autista e de documentos semelhantes. Ele explica que o objetivo é evitar a fraude do documento de forma gratuita.
3: Sóstenes Cavalcante afirma que essa comercialização pode levar famílias a comprar documentos sem validade oficial, além de abrir espaço para o uso indevido de benefícios. O projeto do parlamentar prevê multa de R$1.000 a R$10.000, com valor dobrado em caso de reincidência.
6: Projeto de Luísa Erundina, do PSOL de São Paulo, determina que o crime de feminicídio nunca seja considerado crime militar. A deputada entende que esses casos devem ser julgados pela justiça comum, mesmo que o crime ocorra em quartéis ou envolva integrantes das Forças Armadas.
3: Luísa Erundina argumenta que o feminicídio é motivado pelo ódio e pela violência de gênero e não tem relação com a disciplina militar. Para ela, a medida garante que os acusados sejam julgados pelo tribunal do júri para evitar decisões corporativistas.
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0: Novas leis viabilizaram a Copa Feminina de 2027 e propostas aprovadas reforçam o protagonismo das mulheres no futebol. A reportagem é de José Carlos Oliveira.
1: A realização da Copa Feminina de Futebol e o fortalecimento do protagonismo das mulheres no esporte passam pelo Congresso Nacional. Deputados e senadores já aprovaram leis que viabilizam a competição prevista para 2027 e analisam várias propostas de incentivo permanente às jogadoras desde as divisões de base. Uma das leis, já em vigor, permite que as 8 cidades-sedes da Copa deem isenção de ISS, Imposto sobre Serviços, para empresas envolvidas na organização do evento. Outra lei regulamenta direitos e deveres da União e da FIFA durante a Copa. A relatora do texto na Câmara, a deputada Gleisi Hoffmann, do PT do Paraná, destacou os reflexos positivos da competição para o Brasil.
2: Ao investir em um grande evento, cria empregos, estimula a economia do turismo e melhora a infraestrutura com o legado de obras. Contribuirá para o alcance de objetivos como viabilizar a entrega de infraestrutura esportiva e para esportiva e a fomentar a prática do futebol feminino em todas as regiões do Brasil.
1: A chamada Lei Geral da Copa Feminina traz regras sobre comércio nas áreas dos eventos, publicidade, exploração de marcas e imagens, concessão de vistos para trabalhadores estrangeiros, venda de ingressos, segurança pública e funcionamento de serviços durante a competição. A aprovação não foi unânime. O deputado Kim Kataguiri, do Missão de São Paulo, lembrou a Copa Masculina de 2014 para criticar o fato de o Brasil sediar outro evento da FIFA.
3: O discurso de que a Copa deixa infraestrutura, deixa legado é falacioso, a gente já escutou essa balela, não deixou nada. A FIFA vem, saqueia o país e depois vai embora.
1: O Brasil participou de todas as 9 edições anteriores da Copa Feminina e tem a maior artilheira da competição, a alagoana Marta, com 17 gols em 22 jogos de 6 Copas. A Copa Feminina de 2027 será a primeira na América do Sul. Vai reunir 32 seleções entre 24 de junho e 25 de julho do ano que vem, com jogos em Belo Horizonte, Brasília, Fortaleza, Porto Alegre, Recife, Rio de Janeiro, Salvador e São Paulo. A Câmara ainda analisa vários outros projetos de lei para incentivar o futebol feminino. Os textos tratam de incentivos financeiros e superação da discriminação de gênero, entre outros temas. O deputado Marcos Braz, do PSDB do Rio de Janeiro, tem proposta com foco nas categorias de base.
4: Obriga que escolinhas de projetos de futebol financiados com dinheiro público federal ofereçam turmas femininas. Não dá mais para o Estado financiar projeto esportivo que só enxerga o menino. Se tem verba pública, tem que ter vaga para menina também. Assim que a gente forma a próxima Marta.
1: A ex-deputada Carla Aires, do PT de Santa Catarina, atualmente vereadora em Florianópolis, é autora de projeto de lei que cria o marco legal do futebol feminino. Da Rádio Câmara de Brasília, José Carlos Oliveira.
0: Homenagem.
5: A Câmara realizou sessão solene para a entrega da medalha do mérito evangélico Daniel Berg e Gunnar Wingren, por iniciativa de Raimundo Santos, do PSD do Pará. Ele lembra que 12 pessoas foram homenageadas com a medalha.
6: Então, o reconhecimento que a Câmara dá com essa medalha precisa reconhecer aquelas pessoas ou instituições que tiveram serviço de cunho evangelístico, mas com seus reflexos notadamente percebidos em favor da sociedade, levando não só o evangelho, mas levando a cidadania, a inclusão social, o apoio às pessoas desassistidas, onde o Estado às vezes não consegue chegar. É importante saber que essas igrejas não chegam sozinhas ali. Há líderes, há pastores, há pastoras, pessoas ou instituições que prestaram grandes serviços de evangelização, mas que os reflexos alcançaram centenas, milhares, milhões de pessoas.
0: A sessão solene para a outorga da medalha do mérito evangélico Daniel Berg e Gunnar Wingren aconteceu em junho. Segundo Raimundo Santos, a escolha do mês é uma homenagem ao aniversário da Assembleia de Deus, fundada em 18 de junho de 1911, na cidade de Belém, no Pará.
7: Saúde.
5: A Câmara aprovou o projeto que obriga o acompanhamento em tempo real dos estoques de medicamentos do SUS. A reportagem é de Marcelo Larcher.
8: A Câmara dos Deputados aprovou o projeto que cria um sistema para acompanhar em tempo real o consumo, o abastecimento e o estoque de remédios e produtos do Sistema Único de Saúde, o SUS. O projeto, já aprovado pelo Senado, determina que o governo federal, estados e municípios devem manter em conjunto dados atualizados sobre a quantidade de produtos e medicamentos em estoque. Isso vai permitir um acompanhamento constante dos níveis de produtos à disposição, inclusive das farmácias populares. A administração do sistema será compartilhada entre os gestores federais, estaduais e municipais do SUS. A justificativa para o projeto foi um relatório do Tribunal de Contas da União que apontou falha do Ministério da Saúde no acompanhamento dos estoques de medicamentos usados durante a pandemia de Covid-19. A proposta foi aprovada de maneira simbólica pelo plenário da Câmara. Antes disso, o relator na Comissão de Seguridade Social e Família, deputado Luiz Lima, do Novo do Rio de Janeiro, disse que a criação de um sistema que possibilite a consulta aos estoques públicos de medicamentos e produtos para a saúde contribui para a eficácia e transparência da gestão. Mauro Junqueira, secretário executivo do Conselho Nacional de Secretarias Municipais de Saúde, o CONASENS, disse apoiar o controle de estoque, mas apontou problemas que precisam ser sanados para que haja um acompanhamento em tempo real. Ele explicou que o que foi acertado após o relatório do TCU foi a atualização diária dos dados na Base Nacional de Assistência Farmacêutica, o sistema atual, de modo que se saiba o nível de estoque relativo ao dia anterior. Para Mauro Junqueira, nem todos os municípios conseguem hoje fazer esse controle em tempo real.
7: Tem muitos municípios com dificuldade de conectividade, de infraestrutura. Além disso, o SUS gera diariamente um volume muito grande de dados que precisam ser armazenados, processados e integrados. CONASEMES, como a voz dos municípios no SUS, é totalmente favorável à transformação digital no SUS, mas para chegar ao controle em tempo real em todo o país, é preciso superar desafios importantes de conectividade, de infraestrutura e do subfinanciamento do Sistema Único de Saúde.
8: O projeto que cria um sistema para acompanhar em tempo real o consumo, o abastecimento e o estoque de remédios e produtos para a saúde no SUS será enviado para a sanção presidencial e já pode virar lei. Da Rádio Câmara de Brasília, com informações de Antônio Vital, Marcelo Larcher.
0: Paulo Soares, do Podemos de São Paulo, trabalha em projeto para atualizar a tabela do SUS e melhorar o financiamento de santas casas e hospitais filantrópicos. O deputado afirma que a defasagem nos valores pagos por procedimentos médico-hospitalares compromete o funcionamento dessas unidades.
9: São santas casas vivendo no sufoco, são hospitais filantrópicos à beira da falência, são irmandades tentando entregar a chave para a promotoria para ver o que se faz com aquilo, porque não há uma sustentabilidade financeira daquilo tudo. Como é que se sustenta hoje uma santa casa, um hospital filantrópico, sendo que alguns dos procedimentos prestados ali dentro estão com a tabela defasada perante o SUS há 20, 23 anos?
10: Paulo Soares defende revisões periódicas da tabela para que os hospitais não dependam de negociações políticas pontuais. Ele também aponta que a medida pode ajudar a descentralizar atendimentos, reduzindo deslocamentos de pacientes de cidades menores para polos regionais.
0: Economia. A Câmara aprovou o projeto que estabelece diretrizes para fortalecer a indústria brasileira com estímulos à inovação e à geração de empregos. Márcio Biolchi, do MDB do Rio Grande do Sul, apoia o texto que também busca reduzir a dependência de produtos e tecnologias estrangeiras.
10: Márcio Biolchi ressalta que entre as medidas previstas estão incentivos à produção nacional por meio de bens e serviços desenvolvidos no país. A proposta ainda reforça mecanismos de defesa da indústria brasileira diante de práticas comerciais consideradas prejudiciais no mercado internacional.
0: Delegado Caveira, do PL do Pará, apresentou o projeto para proteger consumidores que utilizam poços, cisternas ou outras fontes regulares de abastecimento de água. A proposta visa impedir que concessionárias obriguem esses usuários a desativar a fonte alternativa por existir rede pública disponível.
10: O texto de delegado Caveira também proíbe a cobrança de tarifa quando o serviço não é utilizado. De acordo com a proposta, nos imóveis abastecidos por fontes alternativas, a cobrança pelo esgoto deverá considerar o volume efetivamente medido ou outro método técnico de cálculo.
0: Transportes. Projeto de Fernando Monteiro, do PSD de Pernambuco, pune concessionárias de aeroportos por atrasos e falhas em serviços. A proposta autoriza a Agência Nacional de Aviação Civil, a ANAC, a aplicar sanções a concessionárias que descumprirem indicadores de qualidade em etapas como desembarque e restituição de bagagens.
10: Pelo texto de Fernando Monteiro, as penalidades variam de advertências e multas até a caducidade da concessão em casos graves. Para o congressista, a medida protege o passageiro e garante a eficiência no atendimento pós-pouso.
0: Educação. A Câmara aprovou a preferência no ProUni para candidatos afastados do convívio familiar. Conheça as medidas propostas com a repórter Paula Bittar.
11: A Comissão de Constituição e Justiça da Câmara aprovou uma proposta que dá prioridade em caso de empate na fase de pré-seleção do programa Universidade para Todos, o ProUni, a estudantes com histórico de afastamento do convívio familiar. O afastamento deverá ter sido motivado por negligência, discriminação, exploração, violência, crueldade ou opressão. O relator, deputado Roberto Duarte, do Republicanos do Acre, ressaltou que a proposta está alinhada a preceitos constitucionais, como o princípio da dignidade humana, o direito à educação como dever do Estado e o princípio da igualdade.
12: Esses jovens enfrentaram barreiras imensas até aqui. Garantir o acesso ao ensino superior é dar a eles a oportunidade de reconstruir suas histórias com dignidade e conquistar a independência financeira. A educação transforma vidas e quando formamos profissionais que superaram tantas adversidades, fortalecemos toda a nossa sociedade.
11: A proposta que dá prioridade em caso de empate na fase de pré-seleção do programa Universidade para Todos, o ProUni, a estudantes com histórico de afastamento do convívio familiar vem do Senado, onde já foi aprovada. Portanto, já pode seguir para a sanção presidencial, a menos que haja recurso para votação pelo plenário da Câmara. Da Rádio Câmara de Brasília, Paula Bittar.
10: Felipe Francischini, do Podemos do Paraná, pede que a Câmara, com o apoio do Tribunal de Contas da União, fiscalize a aplicação de recursos da merenda escolar em Grajaú, no Maranhão. A ideia é apurar possíveis irregularidades em uma licitação de mais de 12 milhões de reais.
0: Para Felipe Francischini, há indícios de entrega de alimentos antes da conclusão da licitação e um aumento de mais de 500% no valor do contrato em relação ao ano anterior. Ele defende ainda a identificação dos responsáveis e eventual ressarcimento ao erário, caso as irregularidades sejam confirmadas.
10: A Câmara analisa projeto que altera a Lei de Diretrizes e Bases da Educação para garantir aos pais ou responsáveis o direito prioritário de orientar a formação moral e ética dos filhos. Márcio Onaiser, do Solidariedade do Maranhão, explica que o objetivo é exigir que as escolas deem transparência sobre temas sensíveis.
0: O texto de Márcio Onaiser proíbe que escolas imponham conteúdos que contrariem as convicções familiares ou façam direcionamento ideológico. De acordo com o autor, a medida não cria censura, mas reforça a parceria e o diálogo entre a família e a escola.
10: Termina agora o Jornal Câmara dos Deputados, produzido pela Rádio Câmara, com trabalhos técnicos de Everson Urani e apresentação de José Carlos Andrade e Luciana Vieira. Uma boa noite para você.
0: Uma ótima noite. A Voz do Brasil está de volta na segunda-feira. Excelente fim de semana.
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0: 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Agora são 10h05, estamos ao vivo pela Rádio Extra de Chopinzinho e também pela Rádio Palote de Coronel Vivida. Eu sou a Jô Carneiro e até meia-noite a gente está ao vivo aqui no Grupo RBJ. Bora voltar no tempo? Tá na hora.
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0: Embarca de carona nessa viagem do tempo, que a gente vai direto aos anos 2000. Mas, gente, essa música aqui, ela é um cover, na verdade, regravado ou gravado no ano 2000, do grande sucesso da banda Walkers, em 1973. A letra dela aborda a saudade de um amor distante de forma bem otimista e usa um refrão alegre na esperança de que a pessoa retorne. Eu tô falando dessa música aqui. Vocês acreditam que era sobre relacionamento? Eu tô falando de Xalalalala Venga Boys.
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0: notícia pra voltar no tempo. Lá no início dos anos 2000, teve Raça Negra, Deus Me Livre. Rolou também Lady Gaga com Bad Romance. Teve o Rapa, Minha Alma, Outcast. Essa, gente, ai, que saudade, né? Reia. Ainda rolou Vanessa Camargo e Venga Boys. Seguinte, turma, na segunda-feira tem Túnel do Tempo de novo. Eu conto com a sua sugestão. Pode mandar sua playlist de Túnel do Tempo pra gente tocar na segunda. 26010500 é o nosso contato. Bora que na volta do bloco tem mais Music Night.
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Agora são 10 horas e 38 minutos. E ela diz que, apesar de tudo, ela tem sonhos. Biquíni Cavadão e a Janaína.

0: 10:44.
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meu amor. Alexandre Pires, teve também a Lauana Prado. Sua mãe tá nessa, Vicky Cavadão, Janaína. Ai, gente, 21 minutos do segundo tempo e eu falei, gol do Atlético aos 17 minutos. Ai, gente, não adianta, né? Atlético Paranaense, ó, tá 3 pro Atlético, 1 pro Coxa. Bora, bora que hoje o dia vai terminar muito bom. Tim Maia, só você.

Night Dance, rolou também Tim Maia, só você. Tá na hora do RBJ Notícias, é virada de hora, vem aí a última hora do dia.

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2: No ar, RBJ Notícias. Eu sou Ângela Maria e você vai saber agora. Governo sanciona isenção da taxa das blusinhas. Com regras mais flexíveis para a primeira emissão, número de novas CNHs cresce 17%.
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2: A emissão da Carteira Nacional de Habilitação para novos motoristas aumentou 17,1% de janeiro a agosto deste ano em relação ao mesmo período do ano passado. A alta coincide com a flexibilização das regras para a primeira emissão do documento. Ao todo, cerca de 2 milhões de condutores foram habilitados no período. Os dados são do Ministério dos Transportes, divulgados ontem. O órgão ainda indicou que o número de pessoas que deram entrada para ter a primeira CNH saltou de 2,3 milhões para 7,3 milhões no mesmo período.
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2: Foi sancionada ontem a isenção da taxa das blusinhas em compras de até $50. A medida extingue imposto de importação de 20% sobre compras. O projeto de lei de conversão 13 de 2026 era tarifa de importação de 20% para compras internacionais até $50 feitas pela internet por remessas postais. A nova legislação trata da tributação simplificada de compras online de plataformas do exterior. O texto ainda reduz de 60 para 30% a tarifa para mercadorias que somam até R$3.000 por remessa. Confira agora as informações do esporte.
3: O Inter vive uma disputa no gol após as atuações de Matheus Cunha gerarem dúvidas e a proximidade do retorno de Sérgio Rocher. Anthony também briga pela vaga, enquanto a comissão técnica avalia as opções para o próximo jogo. Com as informações do esporte, Léo William.
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sucesso na voz de Mariana Fagundes. Prazer por prazer e esse amor que me mata. Teve também nenhum de nós, paz e amor, Aerosmith Cry. Ô, gente, falar pra vocês que a Lady Gaga, que esteve na nossa sessão de flashbacks do Túnel do Tempo, ela anunciou, junto com o noivo, o Michael Polanski, as boas-vindas ao primeiro filho do casal. É, gente, mas ó, foi confirmado que nasceu, né, o filho. Mas não tem data, não tem informações de quando ele nasceu, como que foi, né? Detalhes adicionais como nome, sexo, data de nascimento do bebê, nada foi divulgado, né? E como recordou a People, a cantora de 40 anos revelou em bate-papo que esperava se tornar mãe na próxima década, né? Segundo palavras dela, eu realmente quero ser mãe, disse Gaga, calmamente sorrindo na ocasião. E esse era o maior plano da vida dela, né? A Gaga, que ficou noiva de Polanski em 2024 e mantém um relacionamento com o empresário desde 2020, já havia abordado então a ideia da maternidade anteriormente em uma entrevista de capa para a revista Elle, em janeiro. Ela contou que o casal conversava sobre formar uma família juntos e que ela estava pronta para vivenciar a experiência transformadora da maternidade. E aí, você é fã da Lady Gaga? Olha só que notícia legal, né? Parabéns pra ela, se tornou mamãe. Bora de mais sucesso? Bora de música? Agora são 11h22.

0: A sua maneira, Capital Inicial, teve também Fred Fabrício, só você e Menina Veneno.
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E ó, 19h, hein? Aliás, 8. Espero vocês. Combinado? Bom fim de semana. Tchau, gente. Pra fechar com essa turma aqui, Scorpions. You and I. Tchau. Bom dia.

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0: dia, Valdenir.
1: Bom dia, bom dia, bom dia, bom dia, bom dia, bom dia, bom dia, bom dia pra você, meu amigo, pra você, minha amiga. Estamos chegando, estamos abrindo o nosso Manhã Viva aqui na programação da sua Palote FM 88.7. Quero saudar, quero cumprimentar cada um dos senhores e das senhoras, desejar pra você um abençoado e santo sábado, um ótimo e abençoado final de semana. Dizer pra você que é muito bom estar comunicando contigo novamente aqui no canal 88.7. A nossa equipe de trabalho conta aí com o Padre Lindo Bajo na direção geral da emissora, a direção administrativa do Frank Schiavini aqui na produção e apresentação. Este amigo de vocês, Valdenir Lima, carinhosamente abraço a todos, desejo uma ótima e santa manhã, um bom sábado e uma feliz sintonia para você.

0: 5 horas com mais 4 minutos, 5 e 4. Hoje é sabadão, hoje é dia 12 de setembro de 2026. Estamos chegando para trazer a boa música sertaneja, a música gaúcha, a música de banda para você aqui na nossa programação. Já convidando você a estar participando conosco através do nosso WhatsApp, que é o 999151102. 999151102 é o WhatsApp aqui da sua Palote FM, para você participar comigo, para você fazer o seu pedido musical aqui na nossa programação. Quero trazer para você a primeirinha de hoje. Mas capaz que não, né?
1: No amor,
0: a Milionário José Rico. Decida. 5 e 5, bom dia.

0: demais. Mas que tal? Deu louco de boa essa, né? É, milionário José, podre de rico. Vão mateando nessa madrugada de sábado, já agradecendo a você pela audiência, pela companhia, pela preferência. Opa, deixa eu mandar um abraço lá pro Sidney. Sidney, velho, aquele abraço, bom dia. Obrigado pelo carinho da companhia, parceiro. Bom trabalho pra você, aguardando pra ir pra peleia, né? Ah, esquetale. Valeu, Ney, um abraço pra você, tudo é bom. São 5:09, 5:09. Cadê o seu Eloy Barbinotti pra falar comigo? Ô, seu Eloy, como é que o senhor tá? Tudo bem? Bom dia.
1: Bom dia, Nico.
0: Bom dia.
1: Bom dia, Eloy Barbinotti.
0: Mas seu Eloy.
1: Aqui no Morro da Formiga. Queria ouvir a música com o Teixeirinha, Gaúcho de Passo Fundo.
0: Gaúcho de Passo Fundo?
1: Estou aqui no Muro da Formiga.
0: Mas que tal?
1: Bom dia.
0: Valeu! Tá aí o Teixeirinha e o Gaúcho de Passo Fundo, tchê!

0: Mas que tal?
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0: Aí, ó. Que beleza, né?
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0: São 5:13, 5:13. 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
1: São 5:15. 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São 5:16.

trazendo mais música pra você aqui na nossa programação. Olha só que maravilha, hein, gente? Capaz que não, né? Ai, ai, ai. Quem pediu música aqui pra mim, ó? Cadê, cadê, cadê, cadê, cadê? Ah, então tá bom. Ô, Sidney, manda pra mim Piscina. Mas vamos escolher com quem agora que nós vamos tocar aqui a Piscina, né? Ah, tá, acho que pode ser com o Christy Ralph, né? Acho que pode ser com o Christy Ralph. Vamos ver se vai dar certo aqui o trem pra nós, né? Cadê? Vem pra cantar a Piscina. 5:18, vamos machando, meu

0: fechada. Olha a piscina. Aí que eu me refiro, Christian Ralph, piscina pra você aqui no seu Manhã Viva da Palote FM. 999151102 é o nosso WhatsApp.
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0: Acabei de falar, Nene, pede tua música pra

0: alto nível.
1: Mas, homem do céu, uma vaneira dessa e um mate bem caprichado. Não tem de melhor, né? E o corpo e alma pra cantar. Mentirosa! Olha os cachaqueiros aí, ó.

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2: São 5 horas com mais 30 minutos, 5:30. 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

0: Clutch FM, a rádio que faz parte da sua vida, e você vai participando aqui comigo, né? No 99915-1102, 99915-1102 é o WhatsApp aqui pra você estar participando comigo, escolhendo a sua música gaúcha, música sertaneja, a música de banda pra você. São 5 horas 35 minutos. Cadê o tio Dercy pra falar comigo aqui, ó? Maguetale, fazer o pedido musical aqui pra nós, tudo bem, tio?
1: Bom dia, Nico.
0: Bom dia, tio. Bem?
1: Eu queria ouvir aí. Nambu, Chitão, com Chitãozinho e Chiroró. Eu acho que é com eles, né? Essa música é antiga. É Guaíra Campeira. Manda lá pro compadre Garcia, pro compadre João Luiz. E pro Pedro aí, a Nercy ali no Santo Antônio de Jacutinga. E a dona Mari. E o André ali na Bergamasca. E a família, com o compadre Luiz, tudo lá. E do Carlinhos Porlês. E um bom salve pra ti, tudo de bom e um abração.
0: Valeu, tio!
1: Estamos te convidando pra ir no baile lá hoje.
0: Mas que tal? Vai ferver o bailão lá na Associação Vividência de Idosos. E o tio Dercy pediu essa aqui, ó. Mas é taura de boa, ó. Ah, Chitãozinho Chororó! Com participação do grandalhão chapeludo Sérgio Reis. O Yambu,

0: Fala pro tio Dercy também, né?
1: Uhum.
0: Então tá bom, vamos tracar ali fogo aqui pra esse povo bacana que tá acompanhando nossa programação e obrigado pelo carinho da audiência e da companhia. Daqui a pouco eu vou atender os demais que estão pedindo modão aqui pra nós, ó. É uma mais boa que a outra, ó. Cadê a iguaria campeira, homem do céu? Pra mim tracar ali fogo aqui, vou tocar com o grupo Rodeio, pode ser ou não? Ó, ó. A espetale, tchê. Aí que eu me refiro, né?

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1: Saudades. São 5 horas 45 minutos. 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
1: São 5 horas 46 minutos. 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Mas bem capaz, né? Vamos tocar essa aqui agora, né? Quem que pediu essa aqui pra mim, homem do céu? Cadê? Cadê? Cadê? Tá aqui, ó. Ah, o Silmar da Cruz, aquele abraço pra você, obrigado pelo carinho da companhia. Aliás, deixa eu mandar um abraço lá pro Ede Massaro. Ô, meu amigo Ede, como é que você tá, bicho velho? Tá bom ou não? O Ede, a Glaucia, toda a família aí, Deus abençoe, tudo bom. O Silmar da Cruz pediu essa aqui pra mim, ó. Tem como você tocar pra nós o Negrinho Parafuso? Mas capaz, que não? Né, Paulo Engelmann? Um abraço pra você, parceiro, tudo é bom, Deus abençoe.

0: Cruz. Olá pro Silmar da Cruz. Aquele abraço, bom dia. Obrigado pela companhia.
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0: 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Ah, esquetale. Deixa eu atender aqui o Mauro Faria. O Mauro pediu pra mim isso aqui, ó. Bom dia, Nico. Toque pra mim os atuais Amor e Mio e o musical São Francisco Vestido Azul. Mas, ah, esse bicho velho tá rodando aí, ó. Que tal?

0: Ale, deu louco, de boa essa, né?
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0: É aqui com nós mesmo, ó.
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0: São 5 horas com mais 59 minutos, 5:59. Nós vamos abrindo espaço agora para trazer a nossa oração, nossa bênção da manhã com o padre Reginaldo Manzotti. Daqui a pouquinho vou atender o Sidney, vou atender o Tiguerino, vou atender a Ivanda, e você vai mandando mensagem para mim aqui no 999151102. Vamos pedir, agradecer, aliás, a Deus pela semana que estamos fechando, pedir proteção pela semana que estamos iniciando logo logo, tá bom? Voltamos já já depois da oração.
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8: 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Bom dia, povo de Deus. Quem é este que me chama para a vida, para este sábado? Obrigado, Senhor, pela oportunidade de mais um dia. E vamos juntos pedir nessa semana da pátria luz. Luz para as nossas vidas, luz para os governantes e que o Brasil, sem dúvida, possa ser um gigante em dignidade e solidariedade. Rezemos em nome do Pai, do Filho e do Espírito Santo. Amém. Senhor Jesus, foram tuas as palavras, eu sou a luz do mundo. Quem me segue não andará nas trevas, mas terá a luz da vida. Senhor, eu creio e professo que de fato és a única luz que não tem fim. E é por isso, Senhor, que peço, iluminai a nossa pátria nessa semana da pátria, da cidadania, dos bons cristãos. Iluminai os governantes para que possam exercer o poder no serviço do bem comum. Iluminai, Senhor, todas as situações de conflito nas cidades e no campo. Que a nossa pátria possa valorizar a todos, dando dignidade, o pão de cada dia, saúde, educação. Senhor, Senhor Jesus, luz do mundo, eu também peço e suplico, ilumina minha existência. No início desta manhã, por intercessão de Nossa Senhora da Luz, afasta o que obscurece o horizonte da minha vida. Afasta o que me impede de ver este dia que começa com esperança. Dissipa, Senhor, a névoa da incredulidade. Dissipa, Senhor, a escuridão da mentira. Dissipa as trevas do pecado. Faz, Senhor, que a luz da fé, da Eucaristia, da palavra de Deus neste mês, seja a verdade para a nossa vida. Não permita, Senhor, que os ventos do mundo, as atrações, as turbulências, as tempestades possam diminuir e até apagar a luz, a tua luz, que brilha dentro de cada ser humano. Que a tua luz permaneça em mim no dia de hoje, mas que a tua luz, Jesus, brilhe em toda essa pátria amada, cujo primeiro nome foi Terra de Santa Cruz. Ofereça esse Pai Nosso para o bem do nosso Brasil e para alguém em particular. Pai nosso que estais no céu, santificado seja o vosso nome. Venha a nós o vosso reino, seja feita a vossa vontade, assim na terra como no céu. O pão nosso de cada dia nos dai hoje. Perdoai-nos das nossas ofensas, assim como nós perdoamos a quem nos tem ofendido. E não nos deixeis cair em tentação, mas livrai-nos do mal. Amém. Nossa Senhora da Luz, rogai por nós. Um bom dia a todos.
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0: Mas bem capaz que não, né? Depois da nossa oração, a nossa bênção da manhã, deixa eu ouvir o que o Tiguerino, já vou atender o Sidney também. Ô Tiguerino, como é que tá o senhor aí, abençoado? Um mês de muitos aniversários aí na família, né, tio? Bom dia, como é que o senhor tá? Tudo pariote ou não?
9: Oi, Nico, bom dia. Hoje é 30 de agosto, a Anne, minha neta, que é aniversário. Primeiro, Marinho, dia 12 de Varginho. Dia 6, vocês vieram café pra mim, meu aniversário. E o dia 10, a Rosana do Arci, aniversário. E dia 11, a Gervantina. Dia 11, Nivelle. Aniversário do casamento de eu e a dona Tereza.
0: 56 já.
9: Dia 12, a Cervantina.
0: Dia 12 é Tia Tina.
9: Então é muita gente pra homenagear, né?
0: Dia 12 é hoje, né?
9: Eu queria que você achasse aí. Pedro Bessa da Estrada, a música. Dia mais lindo da vida.
0: Dia mais lindo da vida.
9: Já pega ali com o giro de preta, feliz caçada pra nós. Um abraço a todos. Eu quero lá pra minha amada que tá de aniversário. E pra todo esse pessoal aí que estão ouvindo.
0: Valeu, Tiguerino. Ô, Tia Arvantina, hoje é a senhora, bicha velha. Maguetale, Pedro Bento e Zé da Estrada. O dia mais lindo da vida. 6 e 6.

estrada, o dia mais lindo da vida. E a outra que eu tinha gostado de pedir é essa aqui, ó. Gildo de Freitas, Feliz Caçada.

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5: 6 e 12.
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10: São 6:13, 6:13. 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
10: 6:14, 6:14. 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
10: Balote FM e a boa música, Vanderlina Soares. Oi, Vanderlina, como é que você tá? Tudo bem? Tudo certo? Bom dia, obrigado pelo carinho da companhia. Nós vamos trazendo mais música aqui pra você, ó. E agora vou atender aqui o Sidney. A Isalete Sidney, velho, bem novo. O Sidney disse pra mim o seguinte: manda lá pro tio Guerino e pra tia Toninha, pro tio Romaldo. Eles estiveram aqui em casa ontem, a música Raízes do Amor. Não pude estar presente, mas eles estiveram aqui em casa. Valeu, Sidney! Aquele abraço pra você! Daí, tia Toninha, tio Guerino, tio Romaldo, tia Tereza. Olha o Sidney mandando a raiz.

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0: Mas capaz que não, né? Ó, deixa eu trazer aqui a Ivane. Cadê a Ivane pra prosear comigo? Fazer o pedido musical dela também. Ó, vai mandando mensagem pra mim aqui no 999151102.
2: Bom dia, Valdinir.
0: Bom dia. Tudo bom? Bem, você?
2: Tudo bem.
0: Que bom.
2: Peço a música Velha Porteira, uma outra, a sua escolha. Ofereço para todos vocês da rádio, para todos que estão ouvindo.
0: Valeu.
2: Tenham um ótimo final de semana.
0: Valeu.
2: Tudo de bom.
0: Obrigado, Ivani. Pra você também.
2: Obrigado.
0: Um abraço, bom final de semana.
2: Tchau.
0: Tudo é bom pra você, a família. Deus abençoe. Olha o Lourenço e o Lorival pra cantar a Velha Porteira. É, lasqueira. O Ademar Herman. O Jundia. Ademar José Herman. Aquele abraço, bom dia.

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8: 6:26. 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São 6:27. 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Vai, Catale! Oh, deixa eu mandar um abraço pra família Miller. Ai, sabe, Miller, velho. A Isa Mari, beia bem nova. Oi, Mari. Um abraço pra vocês. Mas que tal? Eu acho que eu vou sair daqui. Vou ali ver como é que tá o negócio ali na frente do centro comunitário, né? Que olhando aqui da janela, tá louco de bonito. Ai, que beleza. Aí chegou a dar água na boca aqui, né? Mas que maravilha, gente. Gente do céu, coisa boa. Ô, Antônio Marcos, nem que você me chame de Wanda, eu vou tocar tua música hoje, que não tem problema, tá? Fale com nós aí, abençoado, qual é a música que você vai querer aqui no nosso Manhã Viva? Como é que você tá, Antônio Marcos? Tá bom ou não?
11: Tudo certo? Tamo aqui no shoppingzinho já.
3: Como é que tá? Mariano, já curtindo teu programa.
8: Ah, e é bom, né?
3: Esperando mais um pouco de chuva, né?
8: Mais um pacote de repente, né? Deixa
3: pra nós uma do, que eu acho que o Jacó e Jacózinho, a capa do viajante.
8: Mas então?
3: Pra nós curtir aqui.
8: Aí, ó.
3: Chupinzinho, manda um abração pra nós, beleza?
8: Valeu, seu Antônio Marcos! Jacó e Jacózinho e a capa do viajante. Ô Daniel, vai se preparando pro casamento, bicho velho. Vai que tal?

0: demais! Que beleza! Olha só, rapaz, essa de louco, de boa, né?
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0: Opa! Meu amigo Ademar José Herman, aquele abraço, bom dia, parceiro!
2: Ayrton Machado,
0: em cima! Ó, Luiz Cláudio, os garotos de ouro!

0: com o teu pai, rapaz?
1: Mas que tal?
0: Tá bonito.
1: Louco, né, mano?
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7: 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Mas que tal? Deixa eu mandar um abraço lá pra tia Tereza. Ô tia Tereza, lá pro tio Ivo, pra tia Ilse também, um abraço pra vocês, obrigado pelo carinho da companhia. O meu amigo Negão Veiga, ô Negão, como é que você tá, o Ademir? Mas que tal, bicho, velho? Aquele abraço, obrigado pelo carinho da companhia. Tia Tereza, ó. 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

0: Ativa.
1: Mas bem capaz que não, né? E já carquemo o baile na serra com o Serranedo. Esquetale. 6h43. Essa vai sair hoje de noite lá, né, Tio Darcy? Né, Tio Darcy, lá da Associação Vividência de Idosos, vai sair essa aí.

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2: São 6:46. 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
2: São 6:48. 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
4: Opa, 6 horas 51 minutos, 6:50.

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1: Opa, 6:52. Ó, oh, caboclo bom, tá me escutando aqui, ó. Bom dia! Ai, ai, vai dançar com os dois pés de baixo hoje, Jareta. Mas, ah, Gilmarzão, velho. Um abraço pro Gilmar, pra Dona Célia, pra Cecília, pra Jéssica, pra Jaine, pra todo mundo aí, ó. 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E olha só, a música que o Gilmarzão vai pedir essa aqui, ó. Ó, ó, ó, ó. Aizale, tem grupo minuano. Casamento da Doralícia. 6:53.

detalhe. Essa aí até a Tere Korodeski gostou, né, Tere? Mas a bicha véia tá ali com o chimarrão dela, que é um luxo, né? Abraço, Tere, tudo bom? O Ademir Veiga, o negão, pediu essa aqui dos Monarcas, oração pela família. Deixa eu mandar um abraço lá pra Cecília. Ô, Cecília, a Cecília é minha amiguinha, né? Ah, hoje não tem aula, tá lá com o vovô e a vovó escutando rádio, né? Cecília, beijo pra você, bonitona. Tudo de bom, Deus abençoe, tá? Fechando aqui nosso programa com os Monarcas, oração pra família. Daqui a pouquinho tem a horário político gratuito pra você. Valeu, gente, grande abraço, bom final de semana, tudo de bom. Cecília, aproveite bem o vovô e a vovó, dá um abraço bem apertado aí no vovô e na vovó, tá bom?

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1: Bom dia a todos que estão acompanhando a programação da Palote FM. Está entrando no ar a partir de agora o programa do Sindicato Rural de Coronel Vivida, com extensão de base em Honório Serpa. Olha, hoje é sábado, dia 12 de setembro de 2026. E a partir de agora você terá todas as informações referentes ao seu sindicato rural e também ao agronegócio.
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1: Você está acompanhando o programa do Sindicato Rural de Coronel Vivida, com extensão de base em Honório Serpa. Prazo para declaração do ITR 2026 encerra em 30 de setembro. No dia 30 de setembro termina o prazo de envio da declaração do Imposto sobre a Propriedade Territorial Rural, o ITR, referente ao exercício de 2026 para a Receita Federal. O documento é obrigatório para todas as pessoas físicas e jurídicas que sejam proprietárias, titulares do domínio útil ou possuidoras de imóvel rural, exceto por quem é imune ou isento. O produtor pode buscar um sindicato rural para tirar dúvidas e solicitar orientações. O envio deve ser feito pelo portal de serviços da Receita Federal, clicando na aba Imóveis e em seguida Minhas Declarações do ITR. A Receita publicou um passo a passo para auxiliar contribuintes que tenham dúvidas. O produtor que não apresentar a declaração estará em pendência com a Receita Federal. Isso significa que pode ser multado, ter o acesso ao crédito rural limitado ou ficar impedido de comercializar o imóvel. Portanto, é preciso ficar atento ao prazo. Alerta Ágida Eduardo Beneghetti, o presidente do Sistema FAEP. Os nossos sindicatos rurais estão capacitados para auxiliar na execução deste serviço. E lembrando aí que é importante o proprietário rural não deixar para os últimos dias, deixar para as últimas horas. Vem o quanto antes até o sindicato rural, faz a declaração e já fica com a documentação do seu terreno em dia. Olha só a informação importante: prazo de declaração do ITR 2026 encerra em 30 de setembro.
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1: Você está acompanhando o programa do Sindicato Rural de Coronel Vivida, com extensão de base em Honório Serpa, e as informações referentes ao agronegócio. E o município de Coronel Vivida teve destaque no concurso Agrinho 2026, promovido pelo sistema FAEP. A organização divulgou a lista dos vencedores de 23 das 24 categorias da competição. Nesse ano foram inscritos 6.376 trabalhos desenvolvidos a partir do tema Agroforte Futuro Sustentável, Equilíbrio entre Produção e Meio Ambiente. Entre os premiados estão três estudantes de instituições de ensino de Coronel Vivida. Na categoria Desenho Regional, Eduardo Gonçalves Cruz conquistou o primeiro lugar, enquanto Ludmila Lana Rosseto ficou com a terceira colocação. Os dois são alunos da escola Libano Alziro Merlo, a pai de Coronel Vivida. Eduardo foi orientado pela professora Ana Paula Borges de Inhaia Stasiak, enquanto Ludmila teve o acompanhamento da professora Amanda Luiza Tassi. Coronel Vivida também teve destaque na categoria Redação Paraná, destinada a estudantes do sexto ano do ensino fundamental 2. A aluna Gabriele de Mello conquistou o terceiro lugar, com orientação da professora Simone Maria Pizzoldi, do Colégio Estadual do Campo Castelo Branco. Ao todo, o Agrinho 2026 prevê entrega de mais de 2.600 prêmios para estudantes, professores, instituições de ensino das redes pública e privada e secretarias municipais de educação. Entre os prêmios estão tablets, smartphones, notebooks, microscópios, projetores e carros. Olha só a informação importante: o município de Coronel Vivida teve destaque no concurso Agrinho 2026, promovido pelo sistema FAEP.
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1: O agronegócio em destaque aqui no programa do Sindicato Rural de Coronel Vivida, com extensão de base em Honório Serpa. Sistema FAEP defende sanção sem veto do PL que reformula o seguro rural no Brasil. O projeto de lei PL 2951 de 2024, aprovado no Senado, promete reformular o seguro rural no Brasil. De autoria da senadora Tereza Cristina, o PL terá três legislações: Lei da Política Agrícola 8.171/1991, Lei da Subvenção ao Seguro Rural 10.823/2003 e Lei Complementar do Fundo de Estabilidade do Seguro número 137/2010. A construção da proposta teve participação do sistema FAEP, da Frente Parlamentar da Agropecuária e do Instituto Pensar Agro. No momento, o PL aguarda concordância por parte do presidente da República. Diante disso, o sistema FAEP defende agilidade na sanção, sem vetos, para que o agro possa contar o quanto antes com esta proteção. A cobrança ganha peso diante do cenário de sucessivas emergências climáticas que vem afetando a produção agropecuária nos últimos anos. Esse projeto é aguardado há tempo pelo setor. Essa modernização é urgente, pois o produtor não pode depender de socorro emergencial depois que o prejuízo já aconteceu. Precisamos de um instrumento de proteção com regras claras e indenização ágil, garantida, afirma Ágil Eduardo Beneghetti, o presidente do sistema FAEP. Por isso pedimos agilidade na sanção presidencial sem veto, para que essa ferramenta esteja disponível quanto antes, especialmente diante da sequência de eventos climáticos extremos que temos enfrentado, complementa. Olha só a informação importante: sistema FAEP defende sanção sem veto do PL que reformula o seguro rural no Brasil.
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1: Você está acompanhando o programa do Sindicato Rural de Coronel Vivida com extensão de base em Honório Serpa e a informação referente ao agronegócio. Ineficiência da Copel diante de eventos climáticos eleva risco de prejuízos no meio rural. As tempestades registradas nas últimas semanas provocaram diversos danos à rede elétrica, deixando propriedades rurais sem energia em várias regiões do Paraná. Mesmo com a promessa de atendimento prioritário por parte da Copel, agricultores e pecuaristas enfrentaram demora no restabelecimento do serviço, falhas no atendimento e riscos crescentes de prejuízos dentro da porteira. Há anos o sistema FAEP cobra a Copel em relação à necessidade de serviços e investimentos que garantam estabilidade no fornecimento de energia elétrica, manutenção adequada da rede e atendimento compatível com a urgência das atividades rurais. Em cadeias como piscicultura, avicultura, suinocultura e bovinocultura de leite, poucas horas sem energia provoca mortalidade de animais, descarte da produção e gastos elevados com geradores, explica o presidente do sistema FAEP, o Arte Eduardo Meneghetti. Essa situação de inoperância e descaso se arrasta há muito tempo. É inadmissível a falta de ações efetivas por parte da Copel, complementa. Olha só a informação importante: ineficiência da Copel diante de eventos climáticos eleva risco de prejuízos no meio rural. E assim chegamos ao final de mais esta edição do programa do Sindicato Rural de Coronel Vivida com extensão de base em Honório Serpa. Agradecendo a vocês pela audiência, pela companhia, pela preferência, dizer que o programa do Sindicato Rural retorna no próximo sábado, neste mesmo horário, aqui na programação da Palote FM. A todos um grande abraço, bom final de semana, boa semana e até sábado que vem.
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Senhor, no silêncio deste dia que amanhece, venho pedir-te a paz, a sabedoria, a força. Quero olhar hoje o mundo com os olhos cheios de amor, ser paciente, compreensivo, manso e prudente, ver além das aparências teus filhos como tu mesmo os vês, e assim não ver senão o bem em cada um. 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

dia! Estamos chegando por aqui. Alô você, tudo bem por aí, ouvinte? Estamos começando mais um momento novo que está no ar nessa manhã abençoada por Deus. Manhã de sábado, hoje 12 de setembro de 2026, 7 horas e 44 minutos. Um bom dia para você. Fica por aí. Seja bem-vindo, bem-vinda. Momento novo está começando.

certeza, esse é o nosso convite para você, ouvinte, que está por aí com o radinho ligado, acompanhando a sintonia da 88.7 da sua Palote FM. A gente começa mais esta edição do Momento Novo com alegria, com Deus no coração sempre, que é o mais importante, com a sua sintonia, com a sua companhia, para mais um dia, mais um final de semana, neste sábado, portanto, né? Estamos assim chegando e dizendo o seguinte: um sábado de tempo razoável, né? Muito melhor do que ontem, né? Inclusive, né? Não tá chovendo, tem algumas nuvens no céu nesse momento, mas o tempo tá dando sinais de melhora, ao que parece, né? Assim é a condição climática aqui na nossa área central da cidade. Estamos com você, com carinho, com satisfação, é sempre bom estar contigo, 16 graus de temperatura nesse momento, e a gente, claro, te abraça, te cumprimenta e te convida a estar por aqui, marcando presença na companhia da 88.7 até às 10 da manhã, tá certo? A direção geral é do padre Lino Baixo, a direção administrativa Frank Ariel Schiavini, a comunicação te fazendo companhia hoje, deixa amigo Álvaro por aqui com a boa música, levando a palavra de Deus também através da música, contando com a sua indicação, com a sua participação, com certeza. Então manda aí sua mensagem, né? 99915-1102. Combinado? E vamos acordando, vamos levantando, começando mais um dia, acordando pra vida. Que Deus esteja com você, ouvinte. Tamo junto.

beleza? A paz de Deus pro seu coração, pra sua vida, pro seu final de semana, pra você, pra família toda, né? 7h48 agora? 7h48. Vamos de música, abrindo a parte musical. Cleiton Saraiva, tua graça me libertou. A primeirinha que chega, momento novo começando junto com você. Bom dia!

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vamos lá, conferindo a hora certa, 7h54 agora, 7h54, viu, ouvinte? Enquanto você vai aí tomando seu cafezinho, fazendo companhia aqui junto com a 88.7, a gente segue com mais música, com a participação do ouvinte também. Já mandando um abraço nessa manhã abençoada por Deus, neste sábado, meu amigo Marcelo aí de Pato Branco. Ô Marcelo, tudo certo? Bom dia pra você, a família aí também, né? Tá por lá na sintonia. Um abração pra ele de toda a equipe. Tá me pedindo uma bonita canção que eu vou trazer na sequência aqui no nosso Momento Novo. Então vamos de Eli Soares, a indicação dele, Fé para o Impossível. Segue na programação musical aqui do nosso Momento Novo 755. Bom dia!

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Estamos com você agora, 8:07, 8:07. Nosso bom dia, nosso carinho para você chegando agora aqui na sintonia da 88.7. É um momento novo que está no ar, né? Vamos junto com você, te fazendo companhia. Enquanto você tá tomando seu café por aí, enquanto você tá arrumando a casa, né? Começando mais um dia aí com a família. Meu muito obrigado pelo carinho, pela companhia mais uma vez, tá certo? Tem música chegando, a gente vai atendendo o pessoal que vai participando aqui comigo. Um abraço pra Ângela, que tá na sintonia. Ângela, tudo certo aqui na área central da cidade, né? Acompanhando a programação desta manhã de sábado na 88.7. Pra você também o nosso muito obrigado, que Deus abençoe toda a família por aí. Ela nos manda o seguinte: Álvaro, estou ouvindo a programação e queria ouvir a música do Anderson Freire, Imperfeito, pode ser? Mas claro que sim, já programei e você já está ouvindo aí junto com a família, né? Canta Anderson Freire, Imperfeito. Bom dia.

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bem? 8 horas agora com mais 25 minutos, 8:25, tudo bem por aí, ouvinte? Tudo certinho? Ah, que legal, né? Ótimo dia aí pra você, obrigado pela sintonia. Eu sigo pra atender mais participações, vamos lá, Álvaro, vamos lá atender os ouvintes que estão participando aqui na programação desta manhã, agradecendo a sintonia da nossa amiga Iraci Balbinotti. Oi, Iraci, olha só, bom dia pra você também, obrigado pela companhia. A vida fica mais bela quando cultivamos as amizades como se fossem flores. Olha só que bonito, hein? Bom dia! É a mensagem da Iraci aqui na programação e ela tá pedindo música. Álvaro, será que dá pra trazer aquela canção Amigos pela Fé? Já preparei aqui pra você, tá certo? Deixa pra mim, inclusive já tá no fundo musical aqui, ó, Amigos pela Fé com Anjos de Resgate, e a gente vai trazer pra você sim na sequência, tá? Iraci, um abraço, obrigado pela sintonia. Quem mais que tá participando aqui comigo? Deixa eu ver quem é que participa aqui com a gente. Bom dia, Álvaro, estamos na sintonia, olha só, um abraço pro pessoal aí participando. É a Maristela que está acompanhando a programação, né? Maristela, tudo certinho? Ótimo dia para vocês aí. Ela tá participando e pedindo a canção com o padre Alessandro Campos, O Valor de uma Alma. Já preparei aqui para rodar então na sequência, tá certo? Um abraço para todo mundo por aí, um ótimo dia, bom final de semana, inclusive. Eu vou atender aqui mais participações? Claro que sim, eu já volto para complementar aqui as mensagens, tá certo?

bem, 8:27, vamos lá, né, Álvaro? Vamos atender o pessoal que participa. Tem também o recadinho da Marciele Parzianello e toda a família, né? Bom dia, Álvaro. Hoje eu quero fazer as homenagens aos meus pequenos, a Ana Clara, que hoje completa 8 aninhos, também ao Benício Joaquim, que terça-feira, dia 15, completa 6 aninhos. Olha só, parabéns para eles, com certeza. Que os anjinhos sempre protejam e abençoem eles. Ela coloca aqui na mensagem. Que São Joaquim e Santa Ana estejam intercedendo pela vida deles também. Eles são os meus maiores tesouros. Aqui a mamãe e o papai colocam esse recado bonito e dizem que amam muito eles, né? Então, se der, Álvaro, toca aquela canção Pelas Mãos de Maria para eles ouvirem. Olha só, Marciele, a família Parzianello também, um abraço, nosso carinho. Com certeza vou trazer essa bonita canção aqui nesse bloco musical, então, né? Deixa eu retomar aqui esta do Anjos de Resgate. A gente ouve na íntegra, então, né? Começando o bloco musical, Anjos de Resgate, depois o padre Alessandro Campos e o padre Reginaldo Manzotti neste bloco musical, na indicação do ouvinte. Um bom dia pra você.

0: 10h32 minutos. Só aproveitando para atender a dona Santina Fernandes com esta próxima canção, né, dona Santina? Está na sintonia aqui comigo também. Eu já anunciei o padre Alessandro Campos, mas eu vou aproveitar para atender a participação dela aqui na sequência, com certeza, né? Ela nos mandou um áudio pedindo uma canção bonita do padre Alessandro Campos. Então, bom dia, dona Santina.
1: Bom dia, Álvaro. Sua bênção, padre. Manda uma música do padre Alessandro Campos. Acho qualquer uma para nós aqui do São José Operário, uma boa, hein? Que são tudo boa. Oferece para os padres, para vocês da rádio e para todo quem está ouvindo. É a Santina Jacomino São José Operário.
0: Então vamos ouvindo junto, padre Alessandro Campos, o valor de uma alma, na sequência aqui no Momento Novo. Bom dia para você, tudo de bom, obrigado pela sintonia. Música.

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0: 8 da manhã, mais 44 minutos, 8h44. Um bom dia pra você por aí. Eu vou correndinho aqui atender mais ouvintes, né? O pessoal está participando. Um abraço pro Adcir Félix de França, que está acompanhando também a sintonia. Seu Adcir, tudo bem? Tudo tranquilo? Um bom dia pra ele. Ele nos escreve. Bom dia também ao Álvaro, ao Padre Ronaldo. Eu peço a música Quatro Cantos da Casa. Bom final de semana a todos também. Tá bom, seu Adcir, um abraço, obrigado pela sintonia. Seu Olivo D'Ambros, também vai o nosso abraço, as próximas canções. Seu Olivo, um bom dia, obrigado pela sintonia. A Josemara Moraes participa aqui comigo. Bom dia, Álvaro, roda aí o Milagre do Caixa 7 para nós que estamos sempre na sintonia deste maravilhoso programa. Ótimo final de semana para vocês. Obrigado, Josemara, Deus abençoe todo mundo por aí, obrigado pelo carinho, pela sintonia. Já vamos trazer tua canção, tá certo? Pessoal que está acompanhando a gente, bom dia, Álvaro, toca uma música do Padre Zezinho, qualquer uma. Ao pessoal que está acompanhando a sintonia de São João, ah, que legal, hein? Um abraço pra Eliane de Fátima Moreira, isso, Eliane, ótimo dia pra vocês aí. Daqui a pouquinho tem uma canção do Padre Zezinho, tá certo? Combinado assim? Tem áudio também da Mari Locatelli que está participando. Alô, Mari Locatelli, bom dia.
1: Bom dia, Aldo. Toque a música pro Benício e pra Ana. Eu era pequeno. Que Deus abençoe eles. Tudo de bom na vida deles. Te amar e ama eles.
0: Eu vou programar esta logo mais, então, pra gente ouvir junto, tá? Mari Locatelli, deixe pra mim, daqui a pouquinho vai sair esta canção pra vocês aí, tá certo? Tem também a participação do meu amigo Frank Ariel Schiavini. Ô, Frank, mas que tal? Ele manda aqui um abraço pro Padre Ronaldo, bom dia, Padre Ronaldo, Álvaro também. Tá por ali acompanhando a sintonia, Frank Ariel Schiavini, mas que tal? Vai pra ele esse bloco musical também. Teodoro Sampaio, Quatro Cantos da Casa, 8h46, bom dia.

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0: 9:01, a hora certa na programação. Nosso bom dia, nosso carinho para você por aí, acompanhando a sintonia da 88.7. Nosso momento novo, recebendo a visita do Padre Lino, né? Nesta manhã de sábado, abençoada por Deus, pro seu bom dia e também pro momento da palavra. Padre Lino, bom dia.
1: Bom dia, Álvaro, bom dia a todos que nos acompanham neste momento. Sempre é uma alegria renovada nós podermos manter esta comunhão através do rádio, né? Levando a informação e também o nosso momento também de espiritualidade.
0: Vamos lá então, seguindo aqui na programação, junto com você que está chegando agora, com você que já está nos acompanhando. 9:02.

momento da palavra e queremos hoje refletir e acolher esta palavra no nosso coração. O Senhor esteja convosco. Ele está no meio de nós. Proclamação do Evangelho de Jesus Cristo segundo Mateus. Glória a vós, Senhor. Naquele tempo, Pedro aproximou-se de Jesus e perguntou: Senhor, quantas vezes devo perdoar se meu irmão pecar contra mim? Até sete vezes? Jesus respondeu: não te digo até sete vezes, mas até 70 vezes 7. Porque o reino dos céus é como um rei que resolveu acertar as contas com seus empregados. Quando começou o acerto, levaram-lhe um que lhe devia uma enorme fortuna. Como o empregado não tivesse com que pagar, o patrão mandou que fosse vendido como escravo, junto com a mulher e os filhos e tudo que possuía, para que pagasse a dívida. O empregado, porém, caiu aos seus pés e, prostrado, suplicava: dá-me um prazo e eu te pagarei tudo. Diante disso, o patrão teve compaixão, soltou o empregado e perdoou-lhe a dívida. Ao sair dali, aquele empregado encontrou um dos seus companheiros que lhe devia apenas 100 moedas. Ele o agarrou e começou a sufocá-lo, dizendo: paga o que me deves. O companheiro, caindo aos seus pés, suplicava: dá-me um prazo e eu te pagarei. Mas o empregado não quis saber disso. Saiu e mandou jogá-lo na prisão até que pagasse o que devia. Vendo o que havia acontecido, os outros empregados ficaram muito tristes. Procuraram o patrão e lhe contaram tudo. Então, o patrão mandou chamá-lo e lhe disse: empregado perverso, eu te perdoei toda a tua dívida porque tu me suplicaste. Não devias tu também ter compaixão do teu companheiro como eu tive compaixão de ti? O patrão indignou-se e mandou entregar aquele empregado aos torturadores até que pagasse toda a sua dívida. É assim que o meu Pai que está nos céus fará convosco, se cada um não perdoar de coração ao seu irmão. Palavra da salvação. Glória a vós, Senhor.

O evangelho que nós acabamos de ouvir é o evangelho deste final de semana, do 24º domingo do tempo comum. E o evangelho mostra como não basta apenas uma religiosidade exterior marcada por práticas e devoções, seu coração não se abre ao perdão. Jesus ensina que a reconciliação não é opcional, mas condição para entrar no reino dos céus. Pedro, ao perguntar se deveria perdoar até 7 vezes, revela a lógica humana que busca limites. Mas Jesus responde com 70 vezes 7, indicando que a misericórdia deve ser ilimitada, sem cálculo, porque assim é o amor de Deus. A parábola do servo perdoado que não soube relevar mostra a incoerência de quem recebe perdão, mas não o transmite. Muitas vezes nos acomodamos em uma vida aparentemente correta. Rezamos, participamos da comunidade, das celebrações, buscamos os sacramentos. No entanto, se não conseguirmos perdoar as ofensas, tudo isso perde sentido. Sem reconciliação, a Eucaristia perde consistência e autenticidade, pois nela celebramos Cristo que se entrega por todos. O gesto de perdão é a ponte entre a liturgia e a vida. Da mesma forma, não faz sentido buscar o sacramento da reconciliação se o coração permanece fechado ao perdão e à reconciliação. O sacramento é encontro com a misericórdia divina, mas exige de nós coerência, acolher o perdão e torná-lo vida concreta nas nossas relações. Guardar rancor, alimentar mágoas, recusar a reconciliação é contradizer a própria graça que recebemos. O Pai Nosso nos lembra disso de forma profunda. Perdoai-nos as nossas ofensas, assim como nós perdoamos a quem nos tem ofendido. É uma oração que nos compromete. Quem não se dispõe a perdoar, também fecha-se ao perdão de Deus. Na cruz, Jesus rezou: Pai, perdoai-lhes, pois não sabem o que fazem. Ele nos deu o exemplo supremo. Hoje, 2000 anos depois, sabemos muito mais sobre o amor e a misericórdia e não temos desculpa para negar aquilo que recebemos em abundância. A reconciliação é a porta de entrada para o reino dos céus, porque nela o Espírito Santo reina em todas as dimensões da nossa vida. Perdoar não é fácil, mas com a graça de Deus é possível. A reconciliação é uma das forças mais transformadoras que existe. Ela não apenas liberta quem perdoa, mas também abre caminhos para a paz e a comunhão. Por isso, neste dia, nós queremos realmente vivenciar o perdão na nossa vida. E perdoar não significa esquecer ou ignorar o erro, mas sim escolher não carregar o peso da mágoa. É um ato de coragem e de amor que pode transformar a nossa vida. É o gesto que nos torna semelhantes a Deus e nos abre para a verdadeira comunhão, a verdadeira reconciliação.

0: Muito bem, Álvaro, então quero passar aqui algumas comunicações aqui da nossa paróquia, né? Neste dia, neste sábado, e sobretudo também que nós possamos valorizar as celebrações deste fim de semana, né? E queremos agradecer também a Deus pela chuva, pela água, por tudo aquilo que ele nos concede. Rezar também pelas pessoas que precisam tanto da nossa solidariedade, da nossa ajuda, né? Sabemos que muitas pessoas também estão sofrendo em questão dos vendavais, de chuva, né? Do excesso. Então também a nossa solidariedade e a nossa oração. E gostaria de recordar então que no dia 21 de setembro, não a próxima segunda-feira, mas na outra segunda-feira, dia 21, então, às 19h30, aqui na Igreja Matriz, nós teremos uma grande celebração de ação de graças por todas as pessoas também que colaboraram aqui na nossa festa de São Roque, né? Então, estamos todos convidados, né? A esta celebração de ação de graças e depois no salão paroquial haverá uma confraternização, né? Então vamos primeiro celebrar e depois vamos confraternizar. Nos dias 15, 16 e 17, lá na comunidade Nossa Senhora da Salete, haverá o tríduo, né? Em preparação também da festa, que será no dia 20 de setembro, no domingo, com missa às 10 horas da manhã. Dia 17 será o encerramento do tríduo e também quem gostaria de confessar-se terá oportunidade, né? Então, haverá confissões também no dia 17 às 19h30. Então, hoje, dia 12, sábado, às 14h30, nós teremos celebrações lá na comunidade São Bento, na Barra Verde, na comunidade Santa Catarina, Quatro Irmãos, e também na comunidade Santa Bárbara, na Ponte do Chupim. Às 19h, na comunidade São Cristóvão e também lá na comunidade Nossa Senhora do Perpétuo Socorro, no bairro Madaloso. Amanhã, domingo, às 8h30, nós teremos a celebração aqui na Igreja Matriz e lá na comunidade Santa Clara. E às 10h amanhã, então, a grande celebração de Nossa Senhora da Luz, lá no Jardim Maria da Luz, celebração da padroeira, né? Então, amanhã às 10h. E às 19h, então, nós teremos a celebração na Igreja Matriz. Dia 15, terça-feira, às 19h30, também a celebração da Esperança. Dia 16, quarta-feira, às 15h, a missa da Saúde. E dia 17, quinta-feira, às 7h, a missa aqui na Capelinha da Matriz. Dia 18, sexta-feira, às 19h30, Cristo Rei e Divino Espírito Santo, lá na comunidade do Jacutinga. Dia 19, sábado, às 14h30, Nossa Senhora Aparecida na Abundância, Santo Antônio do Jacutinga e Nossa Senhora do Bom Parto no Rio Quieto. E às 19h, no dia 19, Nossa Senhora das Graças no FLEC, Santa Rita de Cássia no bairro Camilote e Santa Catarina no bairro Espanhole. Dia 20, então domingo, às 8h30, nós teremos aqui na Matriz e lá na comunidade Nossa Senhora Imaculada Conceição no Imaribo. E às 10h, então, será a grande festa de Nossa Senhora da Salete, né? Lá na comunidade Nossa Senhora da Salete, a padroeira. E às 19h, aqui na Matriz. Então, essas são as nossas comunicações, Álvaro, né? E também Eu desejo a todos um ótimo final de semana. Vamos participar das celebrações e, sobretudo, acolher a palavra do Senhor na nossa vida. Nós estamos no mês da Bíblia, esta palavra muito especial que vem para nos orientar, nos conduzir. É o Senhor que caminha conosco e cabe a nós ouvir a sua palavra. Um abraço a todos e um ótimo final de semana.
1: Prezados irmãos, irmãs, em Jesus Cristo, nosso Salvador, nosso Mestre. Saudações, estamos iniciando através desta nossa emissora a nossa mensagem, a mensagem do Bispo Dom Edgar. É uma mensagem pastoral, é uma mensagem bíblica, teológica, mas acima de fé, a fim de que, juntamente com a liturgia deste sábado, à tarde, amanhã, o 24º domingo do tempo comum, dia 13 de setembro, sejamos fortalecidos na fé, na esperança, no amor, na alegria e, acima de tudo, consciência de que é muito bom seguir Jesus Cristo, seu evangelho, numa comunidade, numa comunidade que nos reúne para a palavra, para a Eucaristia e para o encontro dos irmãos e irmãs. E neste domingo, nós escutaremos de Pedro, que se aproximou de Jesus e perguntou. Lembrando, a pergunta de Pedro é a pergunta de todos os seus companheiros apóstolos. É a pergunta da comunidade cristã. Aproximou-se de Jesus e perguntou. É uma pergunta humana, é uma dúvida que Pedro tem, que muitas vezes também é a nossa dúvida. Senhor, quantas vezes devo perdoar se meu irmão pecar contra mim? Pedro até dá uma resposta, mas também perguntando, indagando Jesus, Senhor, até 7 vezes? Jesus respondeu, não te digo até 7 vezes, mas até 70 vezes 7. Irmãos, irmãs, vamos à nossa reflexão, à nossa meditação, desse evangelho chamado capítulo 18, o evangelho da vida comunitária, da correção fraterna, da vida em comunidade. E neste domingo, 24º domingo do tempo comum, o tema central é o valor do perdão na vida cristã. Na primeira leitura também teremos a oportunidade de escutar no livro do Eclesiástico sobre sentimentos que às vezes nos rondam e se alojam no nosso coração, como o rancor, a raiva, a indignação, muitas vezes desnecessárias. Então, neste domingo, irmãos e irmãs, somos convidados a mergulhar na palavra de Deus. Estamos em setembro, é o mês da palavra, é o mês da Bíblia, é o tempo privilegiado, extraordinário, para meditarmos profundamente e estabelecer uma relação profunda entre palavra e a nossa vida. Vamos lá. Pedro mostra-se generoso, dispondo-se a perdoar. Pedro até disse, Senhor, até 7 vezes. Jesus, porém, vai mais longe, orientando Pedro e a todos nós para que perdoemos sempre. Assim como Deus age conosco, somos chamados a proceder com os outros, perdoar sempre. Esse caminho que identifica a pessoa que abraça a vida cristã é ilustrado com uma parábola. Um rei resolve acertar as contas com seus empregados e chama um que lhe devia enorme fortuna. Tratava-se de dívida impossível de pagar. Ainda assim, a pedido daquele empregado, a dívida foi perdoada. Saindo dali, esse empregado encontra um de seus companheiros que lhe devia importância incomparavelmente menor que a perdoada. Todavia, recusa-se a perdoar. Lição do Evangelho, lição para este sábado, 12 de setembro, amanhã 13. Deus é perdão e misericórdia sempre. Deus é compaixão, Deus é clemente. Não temos como retribuir-lhe. Cabe-nos, entretanto, corresponder à sua misericórdia ou seu perdão, com palavras e gestos que sejam, na expressão do Papa Leão XIV, desarmados e desarmantes. Nesse sentido, o saudoso Papa Francisco lembrava que o perdão é o oxigênio que purifica o ar poluído pelo ódio, é o antídoto que cura os venenos de dor e ressentimento, é o caminho para desarmar a raiva e curar tantas doenças do coração que contaminam a sociedade, a família, a escola, a política. Agora mesmo estamos percebendo, durante a campanha política, quanto ódio, quanta desqualificação do outro como adversário, como rival. As expressões muitas vezes carregadas de ódio, de rancor, de ressentimento, de vingança. Em tempos de discursos agressivos que se multiplicam nas redes sociais, nos programas políticos, nos ambientes sociais, muitas vezes no esporte, inclusive dentro das nossas comunidades cristãs, somos tentados a percorrer esses mesmos caminhos, a fim de alcançar poder, fama e lucro e sempre desqualificar o outro. O Evangelho, no entanto, propõe-nos uma outra atitude. Senhor, quantas vezes devo perdoar? Até 7 vezes? Qual é a resposta de Pedro? A resposta de Jesus a Pedro, ou melhor, o que é que Jesus responde a Pedro? Quantas vezes? Não te digo até 7 vezes, mas até 70 vezes 7. Ou seja, sempre, Pedro. Portanto, viver em comunidade, aí na sua paróquia, requer disposição para perdoar, compartilhando com os outros o perdão recebido. Requer decisão de romper o ciclo da autorreferencialidade interesseira. Isso é muito importante que eu quero dizer-lhe, prezado ouvinte. O perdão restaura o coração de quem o recebe e de quem o concede. O perdão é o gesto número um do amor. Na medida em que nós amamos, nós também perdoamos. Mas se nós somos egoísticos no amor, somos reservadíssimos no amor, nós também teremos dificuldade de perdoar. O perdão nos liberta de doenças, de emoções feridas, nos liberta inclusive da sonolência, dores de estômago, dores de cabeça e tantos outros problemas que o nosso organismo muitas vezes adquire pelas nossas tensões, pela falta de perdão, pela falta de alegria, pela falta de amor muitas vezes. O perdão restaura os corações. Façamos essa experiência, irmãos, irmãs. Não sejamos matemáticos. Ah, mas já perdoei uma vez, não, nada mudou. Faça uma segunda, faça uma terceira e uma quarta, ou seja, o perdão é uma experiência por toda a vida. Diariamente somos convidados a perdoar. Diariamente somos convidados a esvaziar o nosso coração de rancor, de ódio, de pensamentos e ressentimentos, muitas vezes minúsculos e rasteiros. Irmãos, no reino de Deus, dentro das nossas igrejas, dentro de nossas famílias, o perdão não tem limites, pois sem medida é também o perdão que cada um recebe do Pai. O perdão de Deus nos precede e nos impele a também imitá-lo. O perdão que damos é a consequência de sermos perdoados pelo Senhor, O perdão que damos é a consequência de sermos amados pelo Senhor. Portanto, a parábola questiona ainda as situações de violência e opressão que os mais fortes impõem, muitas vezes também aos mais fracos. Que a resposta de Jesus a Pedro seja a resposta de Jesus para a igreja, para as comunidades, para as famílias, para todos nós cristãos batizados em Cristo, batizados numa comunidade e inseridos no Evangelho. Que o perdão seja para nós a grande razão da nossa alegria. Na medida em que vamos perdoando, nós vamos sentindo-nos felizes, vamos nos sentindo sempre mais amados. E acima de tudo, o perdão nos dá também liberdade, a liberdade interior, a liberdade nas palavras, no olhar, no pensamento. Pedro aproximou-se de Jesus e perguntou: Senhor, quantas vezes devo perdoar se meu irmão pecar contra mim? Arrisca um número também, uma quantia de perdãos, até 7 vezes. Jesus respondeu e continua respondendo, prezados ouvintes: não te digo até sete vezes, mas até 70 vezes 7. Que o Senhor nos conceda essa graça de sermos perdoadores e perdoados, amorosos, bondosos, livres, porque o Evangelho nos torna livres, e com essa liberdade eu vou ao encontro do meu irmão, da minha irmã, se for necessário ajoelhando-me diante dele e dela, do meu pai, da minha mãe, do meu professor, do meu catequista, de quem quer que seja, pedindo: perdoa-me. E como é bonito receber o perdão acompanhado de um abraço, de um beijo, e acima de tudo com humildade. Irmãos e irmãs, que o Evangelho, palavra da salvação, nos oriente e nos encaminhe neste sábado e neste domingo para celebrarmos aquilo que Deus tem de mais essencial no seu ser, em Cristo, que é o amor que perdoa, o amor que restaura, o amor que nos salva.

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0: Agora são 9h34. Eu vou rapidinho aqui registrando mais algumas participações na programação de hoje, né? Um alô também para Josefina, que está com a gente, mandou um áudio. Bom dia.
1: Bom dia, Álvaro. Aqui é Josefina Pereira Focinha. Eu queria pedir aquela música do padre Ezequiel Dalpozo, aquela depois da oração da tarde, que diz, senta na varanda para escutar a Ave Maria. Queria escutar aquela lá, se possível. Obrigado por atender.
0: Vou buscar essa então, né? Deve ser O Sol Se Põe, tá? Josefina, um abraço aí pra você. Obrigado pelo carinho, pela sintonia também. Registrando mais participações, um alô também pro Elton João Classen, um bom dia pra ele. Obrigado pela sintonia. A Maria Salete Escuciato, bom dia, Álvaro, tudo bem? Eu quero fazer a homenagem à minha filha Patrícia Escuciato Barbosa. Ela fez aniversário ontem, né? Que legal, parabéns, muitas felicidades. E eu peço a Deus que a proteja sempre com muita saúde e felicidade, né? Manda uma música para ela, a música Ilumina, Ilumina, do Padre Zezinho. Obrigada, bom final de semana para vocês aí também, para toda a família Escuciato, nosso carinho, nosso abraço. Vamos preparar esta canção aqui também, tá certo, Maria? Um abraço para todo mundo por aí. A dona Ernestina está participando. Bom dia, Álvaro. Quero ouvir a música Quando Se Perde Alguém, do André Alves. Tenha um abençoado final de semana. Vocês todos aí também, tá? Dona Ernestina, um abraço do Álvaro, de toda a equipe 88.7. Vamos preparar esta canção aqui para logo mais, tá certo? 9h36 agora. Eu vou seguindo e trazendo mais um bloco musical, atendendo a participação do ouvinte. 9h36. Aqui estamos juntos na programação Momento Novo nesta manhã.

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Muito bem, 9h58, gente querida, só vou conseguir registrar mais algumas participações aqui, que já estamos no finalzinho do programa, né? Inclusive esta que está de fundo é para Lisette Engelmann, que tá pedindo, tá na sintonia da programação, desejando um bom final de semana também para todos os ouvintes, um forte abraço, Lisette, seu Paulo também, sempre bem-vindos aqui na nossa sintonia, tá certo? Registramos a Selma Tomalac, Álvaro, roda para mim os hinos Alo, Milagre do Ladrão, Deus abençoe, guarde as nossas famílias de todos os perigos, abençoado sábado, a Selma Aparecida Tomalac, do São José Operário. Não vou conseguir trazer essa canção, Selma, mas deixo aqui teu registro e peço que Deus esteja abençoando a todos vocês aí, com certeza, obrigado pela participação também, tá? Seu Edson está participando, Edson de Jesus, né? Bom dia, Álvaro, ótimo sábado a todos e a graça de Deus. Ele está dizendo que graças a Deus não sofremos calamidades ontem, que São Roque, Nossa Senhora, sempre continue protegendo, e a música Folha Seca, o Edson, a Joana de Jesus aí do Industrial. Edson, não vou conseguir esta canção, mas eu deixo o finalzinho do programa aqui para você, né? Muito obrigado pela sintonia de vocês e obrigado pela participação também por aqui, né? Quem mais que participa aqui comigo no finalzinho? A vovó Maria quer homenagear os netos que estão de aniversário, a Ana Clara completando 8 aninhos, né? Também o Benício Joaquim no dia 15 completando 6 aninhos, dando os parabéns para eles, que Deus abençoe e derrame as bênçãos sobre eles, com certeza, e fica a próxima música que já está rodando aqui no Rick e o Renner, tá? Um abraço para dona Maria Pares e Anello participando com a gente. A Lúcia Muniz também, um abraço, bom dia Álvaro, Padre Ronaldo, Padre Lino também, peço a bênção e a música Basta Acreditar, ofereço a todos que estão escutando, para vocês aí da rádio também, peço oração para todos os doentes e pelo mundo inteiro, por todas as calamidades também, que Deus esteja protegendo, estamos enfrentando dificuldades com o clima, né gente, realmente, e ela tá participando aqui com a gente e pedindo Nossa Senhora passa na frente. Isso, não vou conseguir esta canção, Lúcia, mas deixo aqui um abraço de toda a equipe para você também. Obrigado pela participação. Quem mais que manda um recadinho aqui? Deixa eu ver quem é que está comigo. Bom dia, eu sou a Josi do São José. Gostaria da música Deus Cuida de Mim. Ficaria agradecida se puder tocar. Realmente eu agradeço pela sintonia, vou pedir desculpas, tá? Não vou conseguir trazer essa bonita canção que você tá pedindo, já estamos no final aqui do programa, já passei até um pouquinho do horário, tá certo? Mas deixo aqui o teu registro e agradeço pela participação, que Deus esteja abençoando a todos vocês aí do São José, especialmente também ao ouvinte que está participando aqui comigo. Um abraço para Isabel Soares também, um abraço apertado para ela, né? Fica o abraço de toda a equipe aqui também, do Álvaro, do Padre Ronaldo, do Padre Lino, e o nosso muito obrigado a você que esteve comigo nesta manhã. Gente, eu tenho que ir, na sequência vem Experiência de Deus com a companhia do Padre Reginaldo Manzotti. A todos um ótimo dia, um abraço e bom fim de semana a todos, né? Então que Deus esteja cuidando de cada um de vocês e até mais.

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0: Clube Padre Manzotti. Vamos lá, povo de Deus. Saúda você pelo aplicativo da Associação Evangelizar é Preciso e todas as plataformas digitais. Vamos juntos rezar, pedir, suplicar, iniciando em nome do Pai, do Filho e do Espírito Santo. Amém. Naquele tempo, disse Jesus a seus discípulos: não existe árvore boa que dê frutos ruins, nem árvore ruim que dê frutos bons. Toda árvore é reconhecida pelos seus frutos. Não se colhem figos de espinheiros, nem uvas de plantas espinhosas. O homem bom tira coisas boas do bom tesouro do seu coração, mas o homem mau tira coisas más do seu mau tesouro. Pois sua boca fala do que o coração está cheio. Por que me chamais Senhor, Senhor, mas não fazeis o que eu vos digo? Vou mostrar-vos com quem se parece todo aquele que vem a mim. Ouve as minhas palavras e as põe em prática. É semelhante a um homem que construiu uma casa, que cavou fundo, colocou o alicerce sobre a rocha. Veio a enchente, a torrente deu contra a casa, mas não conseguiu derrubá-la, porque estava bem construída. Aquele, porém, que ouve e não põe em prática é semelhante a um homem que construiu uma casa no chão sem alicerce. A torrente deu contra a casa e ela imediatamente desabou. Foi grande a ruína nesta casa. Senhor, a palavra ecoa, toca fundo em nossa alma. Senhor, nós assim o chamamos, Senhor, Senhor, mas nós queremos fazer a tua vontade, e que o nosso Senhor, Senhor, não sejam palavras ditas ao vento, sem comprometimento. Dai-nos a graça de termos a nossa casa, nosso edifício existencial, espiritual, fundado sobre a rocha que és tu, Senhor.
1: Tanto faz, mesmo assim,
0: não como na areia,
1: porque Deus quer.
0: Porque a tempestade vem, os problemas aparecem, as doenças nos visitam.
1: Deus é maior.
0: Nós queremos hoje firmar nossa vida em ti, Senhor. Faça um milagre, Jesus, em toda a minha vida.
1: Faça um milagre.
0: Faça um milagre, Senhor, e o maior milagre, a minha verdadeira conversão, em colocar fundamentos sólidos na base da minha fé. Faça um milagre, Senhor. Hoje, o que você quer pedir a Deus? Eu disse, o maior pedido é ter os fundamentos em Cristo. Mas junto com este pedido, tem algo que está pegando você hoje. Como foi sua semana? Quais foram as dificuldades que você enfrentou? Ou que você está terminando a semana e diria assim: é, isso ficou por resolver. É, hoje tem algo importante que vai além das minhas forças, que vai além da minha humanidade. E aqui, Senhor, eu preciso de uma intervenção divina. Eu preciso que seja meu guia, Jesus, Senhor, Jesus, diga, este nome tem poder, Jesus, este nome liberta, Jesus, este nome salva, é a nossa salvação, Jesus, escute o meu clamor, atenda o meu apelo, você clame esse nome de Jesus se está com problema na família, seja qual problema for, você está com uma doença, está precisando que os médicos sejam guiados pelo Espírito Santo para o diagnóstico, para um procedimento que você vai fazer. Senhor, Jesus, eu repito em oração, o maior milagre é ter minha vida com as bases sólidas no teu discipulado. Mas no meu dia a dia, há muitos desafios que se apresentam e eu peço, Senhor, esta graça. Se for da tua vontade, conceda-me, Senhor, conceda-me, Senhor. Vai dizendo, filho, no meu coração, eu digo para você, eu que estou rezando com você, tenho muitos pedidos agora, muitas inquietações dentro de mim. Imagino que você também. Então acredite, tenha esperança, tenha fé. Este Deus não decepciona. Eu creio, Senhor. Eu acredito, Senhor. Eu tenho fé, Senhor. Faça um milagre. É a palavra de hoje. Faça um milagre. Vamos passar esta hora juntos, vamos? Vamos passar esse momento de oração. Não é um programa qualquer, não é um programa de entretenimento, nem um programa musical. É uma experiência da ação de Deus em nossa vida. Vamos para o intervalo e nós voltamos com a leitura orante, partilha de vida, testemunhos que edificam e o nono dia da exaltação da Santa Cruz. Volte comigo.
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0: Queridos filhos e filhas, eu tenho duas coisas a lhe dizer. Primeiro, ontem nós terminamos a leitura orante da segunda carta aos Coríntios. Inclusive, você sempre tem a leitura orante no YouTube Padre Manzotti Oficial. Se você perde às 10 da manhã, tem às 10 da noite, ou depois você vai no YouTube Padre Manzotti, acompanha uma experiência de Deus, que sempre fica no YouTube. É tempo real. E no final da tarde, eles colocam a leitura orante. Mas hoje, o que o senhor vai começar, padre? Eu estava celebrando uma missa, estava lendo uma das leituras que eram de um dos profetas. E me veio a inspiração de ler, de fazermos a leitura orante da vida dos profetas. E nós começamos hoje. Toca a corneta, sacristão. Leitura orante dos profetas, este é o primeiro ponto. Vai ser uma verdadeira novela. Segundo ponto, nós estamos em plena quaresma de São Miguel. Sim, às 9:30, um pouquinho antes, nós tivemos o 25º dia. Está lá no YouTube, terminado o programa. Se você não fez a quaresma de São Miguel, tá lá para você fazer. E nós estávamos sempre uma batalha espiritual. Sempre uma batalha espiritual. As orações são as mesmas. A ladainha, as orações de São Miguel, as invocações do príncipe guerreiro São Miguel Arcanjo. Mas hoje, pedindo pelos que sofrem na vida financeira. Então, não esqueça, se você ainda não fez a oração de São Miguel de hoje, da quaresma de São Miguel, 25º dia, faça durante o dia de hoje. Agora, vamos juntos acolher. Arlene, que a paz de Jesus esteja com você, Arlene.
1: Amém, padre. Bom dia,
0: sua bênção. Bom dia, Deus abençoe. Você fala de onde?
1: Eu falo de Salinas, Minas Gerais.
0: Salinas, Minas Gerais. Seja bem-vinda, filha.
1: Obrigada.
0: Como que você me acompanha aí?
1: Aqui pela rádio FM 107,7.
0: Tá bom. Diga lá, Arlene, a palavra é sua.
1: Ó, padre, estou querendo oração, padre, que seja essa oração do meu irmão, Jesuíno, que ele bebe.
0: Tá.
1: Bebe bastante também. A minha irmã, que mora em São Paulo também, a Lindaci.
0: Que tem a Lindaci?
1: Ela bebe também.
0: Também?
1: Eles usam droga também, sabe?
0: Ô, filha, tá. Tá certo.
1: E também, assim, a maior coisa também que tem com o meu bebezinho, meu filhinho que tá, vai fazer, ele tá com 8 meses, vai fazer 9 meses agora.
0: Ah.
1: Ele vai fazer uma, tá precisando fazer uma cirurgia, padre, na cabecinha, por conta que a moleirinha dele já fechou, sabe?
0: Tá, entendi. Como que é o nome do seu bebê?
1: É Saulo.
0: Como?
1: Saulo.
0: Saulo.
1: Isso.
0: Tá certo, nome bonito. Tá bom. Filha, então vamos pedir a Deus esta libertação. A Jesus das Santas Chagas, eu gostaria que de rezar com você, pode ser?
1: Pode ser, padre.
0: Então diga, Senhor.
1: Senhor.
0: Pelas tuas santas chagas.
1: Pelas tuas santas chagas.
0: Dolorosas e gloriosas.
1: Dolorosas e gloriosas.
0: Pela tua santa cruz bendita.
1: Pela tua santa cruz bendita.
0: Afaste da vida dos meus irmãos.
1: Afaste da vida dos meus irmãos.
0: O vício do alcoolismo.
1: O vício do alcoolismo.
0: E o vício das drogas.
1: E o vício das
0: Peço,
1: drogas.
0: Senhor.
1: Peço, Senhor.
0: Não porque mereço.
1: Não porque mereço.
0: Mas por tua infinita bondade e amor.
1: Mas por tua infinita bondade e amor.
0: Derrame uma gota do teu preciosíssimo sangue.
1: Derrame uma gota do seu preciosíssimo
0: sobre
1: sangue.
0: Sobre o Jesuíno.
1: Sobre o Sobre o Jesus.
0: A linda Cir.
1: E a linda Cir.
0: E liberte-os dos vícios.
1: Liberte-os dos vícios.
0: Senhor Jesus, nós te pedimos, não só por eles, mas pelas famílias. Hoje eu dizia da importância de recolocar Jesus como a rocha, que consigam a partir desta realidade, conversão, a libertação. Continue, filha. Senhor.
1: Senhor.
0: Peço pelo meu filho.
1: Peço pelo meu filho.
0: Guia a mão dos médicos.
1: Guia a mão dos médicos.
0: Nossa Senhora.
1: Nossa Senhora.
0: Zele pelo meu filho Saulo.
1: Zele pelo meu filho Saulo.
0: Amém.
1: Amém.
0: Força, Lene. Coragem, filha. A fé. A
1: tá
0: fé
1: bom,
0: é o que te sustenta.
1: Eu
0: tá bom?
1: Eu tenho fé, padre, que ele não vai precisar fazer cirurgia.
0: Sim, que faça a cirurgia. Não há problema disso, mas que a cirurgia possa ser bem sucedida. E que,
1: amém.
0: E que você possa proclamar as graças do
1: amém.
0: Senhor. Deus
1: amém.
0: Abençoe, Arlene. Deus abençoe.
1: Amém, padre.
0: Filhos,
1: amém.
0: Por isso a intercessão é um dos pontos da obra evangelizar. É preciso. De Salinas, Arlene, Minas Gerais. Parabólica Digital, Rádio Alvorada Gerais FM, Dom Roberto José da Silva de Janaúba. Escute esse testemunho, escute.
2: Meu nome é Francisco Holanda, sou de Fortaleza, Ceará.
0: Pois
2: no
0: não,
2: dia
0: 31
2: de outubro, o padre vai estar aqui.
0: Opa.
2: E eu quero que as pessoas saibam que eu alcancei o milagre.
0: Conta.
2: Em 2024, fui diagnosticado com câncer.
0: Ah.
2: E não pude comparecer no evento 2024, mas levaram minha foto, meus colegas, meus
0: olha
2: familiares.
0: Aí.
2: Eu fiquei em casa orando e em 2025 eu me submeti a tudo que precisaria fazer para a cura do câncer. E hoje eu estou ligando para dizer e agradecer a Deus e dizer a todos que estão escutando esse depoimento que não desista, porque o Deus é o Deus do impossível. Basta
0: amém,
2: você
0: Francisca.
2: Acreditar, basta você crer. Hoje eu estou curada. Pela graça de Deus, bate o sino sacristão e informe no dia 31 de outubro estarei presente para que eu possa escutar. Novas bênçãos em nome de Jesus. Amém.
0: Amém, Francisca. E se possível, entre em contato com a nossa equipe ou a equipe com ela, para que ela esteja no palco dando esse belíssimo testemunho. A Francisca de Fortaleza. Meu grande abraço à TV Evangelizar 21.1, Jangadeira FM, Shalom FM, Dom Bosco, Dom Gregório Paixão, Arquidiocese de Fortaleza. E aqui quero fazer o convite a todo o povo do Ceará, a todo o povo do Nordeste, ao Brasil inteiro. Está chegando o Evangelizar é Preciso Fortaleza. Dia 31 de outubro, ela mesmo citou, no aterro da Praia de Iracema, com abertura às 12 horas. Segue momento de oração, terço mariano, terço das Santas Chagas, de momento da Arquidiocese de Fortaleza, às 17 horas, Santa Missa presidida pelo Arcebispo Dom Gregório Paixão. Estarei concelebrando, depois adoração ao Santíssimo, momento de evangelização pela música. E a Francisca disse muito bem, é um momento de graças e de bênçãos, é um momento de cura e de libertação. E Francisca, entre em contato com a nossa equipe, marque essa mulher para que ela testemunhe diante de Deus. 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Adquira a camiseta oficial que você estará ajudando o evento. Mas mais do que isso, organize caravanas, ônibus, lotação e você se programe dia 31 de outubro. Eu espero você para esse momento de cura, de graças e de bênçãos. Inabalável, dai-me, Senhor, uma fé inabalável, evangelizar Fortaleza. Eu vou pro intervalo, eu volto já. Volte comigo com a leitura orante.
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fui pro intervalo falando do evangelizar é preciso fortaleza com um tema inabalável. E quero dizer, você encontra o livro Inabalável em todas as livrarias do Brasil. Adquira, presenteie, você encontra e leia, mais do que isso, né? Adquira e leia, leia gradativamente, com calma, com serenidade, não tenha pressa, porque tem questionamentos muito sérios que precisam ser digeridos, precisam ser refletidos, são princípios que precisam ser acima de tudo, internalizados, que toquem temas muito difíceis. Você encontra em todas as livrarias do Brasil. 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Em Deus, minha fé inabalável. Vai dizendo sempre isso, seja o que for, dai-me, Senhor, como Jó, uma fé inabalável. Querido povo de Deus, nós vamos para a leitura orante. E eu vou contextualizar. Começamos hoje a leitura dos profetas. Preciso explicar que nós não faremos uma leitura sequencial como você já está acostumado. Como assim, padre? Nós não vamos pegar um livro do começo ao fim. Nós vamos selecionar trechos onde mostra os principais fatos da vida de um profeta. Nós vamos passar também nem por todos os profetas, os mais relevantes, porque é importante nós entendermos um pouco da vida dos profetas no seu contexto. Vai dar mais trabalho para mim, porque eu vou ter que sempre contextualizar, porque aí sim a gente entende o sentido do profeta naquele momento. Mas vamos lá, vamos refletir, vamos estudar, vamos aprofundar catequese. E eu começo, Bíblia aberta, cartilha de oração. Uma alegria, vamos todos escutar, o que a palavra vai nos mostrar. E hoje nós vamos para Deuteronômio, capítulo 18, versículo 15-22. Deuteronômio, capítulo 15, versículo, perdão, capítulo 18, versículo 15-22, Deuteronômio. Vai lá, Antigo Testamento, por favor, filho. Capítulo 18, versículo 15-22. Escutemos o texto. Moisés disse ao povo: os povos da terra que vai ser de vocês seguem o conselho dos que adivinham o futuro e dos que tiram a sorte. Olha, ele começa denunciando. Isso é importante. Qualquer semelhança é mera coincidência. Nos dias de hoje, os povos da terra, poderíamos dizer, as pessoas hoje, seguem muitas vezes os conselhos dos que adivinham o futuro e dos que tiram a sorte, leem a sorte, mas o Senhor nosso Deus não quer que vocês façam isso. Padre, então eu não posso ler sorte? Não. Tirar a sorte? Não. Não posso ir em adivinho do futuro? Não. Deus não quer isso. Então o que Deus quer? Escutemos. Padre, que texto é esse? Vou repetir porque é o começo. Deuteronômio, capítulo 18, versículo 14 seguintes. O não, Deus
Deus não quer que vocês façam isto. Versículo 15. Do meio de vocês, Deus escolherá para vocês um profeta que será parecido comigo, e vocês vão lhe obedecer. Deus escolherá um profeta. Lembrem que naquele dia em que estavam reunidos ao pé do Monte Sinai, vocês oraram ao Senhor assim: ó Deus, não nos obrigueis a ouvir de novo a tua voz, nem a ver outra vez este grande fogo, para que não morramos. Então o Senhor lhe disse: esse pedido do povo é justo. Do meio deles escolherei para eles um profeta que será parecido com você, no caso, Moisés. Atenção, atenção. Darei a este profeta a minha mensagem. Primeiro ponto: o profeta tem a mensagem de Deus, e ele dirá ao povo tudo que o ordenar. Eu castigarei quem não obedecer às ordens que esse profeta der em meu nome. Alguns pontos. Primeiro, o profeta é escolhido por Deus. Primeiro ponto. Segundo, o profeta recebe a mensagem de Deus. Terceiro ponto, fala ao povo tudo o que Deus manda. Aqui está o alicerce, o conceito de profeta. Versículo 20. E Moisés continuou dizendo ao povo: o Senhor disse também: se um profeta tiver o atrevimento de dar uma mensagem em meu nome, quando eu não lhe tiver dito nada, ou se falar em nome de outros deuses, deverá ser morto. Mas vocês vão ficar pensando assim: como é que vamos saber que aquilo que o profeta diz não é mensagem de Deus, o Senhor? Versículo 22. Fiquem sabendo que se um profeta falar em nome de Deus, mas se o disser não acontecer, então o que ele disse não foi mensagem de Deus. Esse profeta foi atrevido, e vocês não precisam ter medo dele. Como distinguir um profeta? Se aquilo que ele diz em nome de Deus, e se em nome de Deus o for, deve acontecer. Palavra do Senhor. Graças a Deus. Reflitam comigo esse texto. Moisés anuncia ao povo que suscitará um profeta semelhante a ele, alguém escolhido pelo Senhor que transmite sua palavra. O profeta não é alguém simplesmente que prevê o futuro. A primeira missão do profeta é escutar a Deus e comunicar fielmente aquilo que recebeu. Por isso, o profeta, duas realidades ele tem: escuta o coração de Deus e fala ao coração do povo. Esse texto tem outros elementos, mas nós vamos continuar e rezar depois do intervalo. Portanto, hoje é o início da leitura orante de alguns profetas na Bíblia. Eu vou para o intervalo, eu volto já, volte comigo.

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continuando a leitura orante, quero que você faça uma oração, porque nós somos profetas. No dia do nosso batismo, fomos ungidos como profetas, sacerdotes e reis. Dai-me, Senhor, a vocação, a missão de profeta. E o texto que acabamos de ler coloca um critério importante. O profeta não fala em seu próprio nome, não inventa mensagem para agradar, convencer ou conquistar seguidores. Assim, eu diria que são todos aqueles que trabalham como influencers da igreja. Vou usar essa palavra. Aqueles que trabalham na pregação, no profetismo, no anúncio. É ser fiel ao que Deus revela. Deus promete que o povo não ficará abandonado. O povo não ficará sem direção. Até hoje, os profetas existem hoje. Os profetas do mundo moderno. Eu suscitarei do meio de irmãos profetas como tu. O profetismo ainda é uma missão atual. E isso nos ensina a seguir Jesus Cristo. Faça essa oração comigo. Senhor, antes de pedir a ti que nos faça falar, queremos pedir a ti, nos ensine a escutar. Ensina-nos, Senhor, a escutar tua palavra. Tirai de dentro de mim as vozes que ecoam, o medo, ansiedade, necessidade de aprovação, preocupações, desejos. Senhor, mais do que falar, ensina-me a escutar. Dai-me a graça de viver a vocação de profeta hoje. Amém. Está no batismo. Somos um povo de profetas. Amém. Assim começamos a leitura orante dos profetas.

0: tenho.
1: Sim.
0: Mas há 3 anos atrás eu fui diagnosticada com uma trombose. Aí veio 2 desligamentos. Aí agora, em abril, fui diagnosticada com uma doença crônica, um edema, quem fazia essa cirurgia, deu um derrame. Aí muitas dores, né?
1: Tá.
0: É porque a médica falou assim, que a vascular, que não aconselhava também a fazer essa cirurgia, porque é uma perna muito sofrida.
1: Tá.
0: Pode ser até que eu possa ter a perda dela, mas o ortopedista quer fazer a cirurgia, né?
1: Tá.
0: Mas eu tô muito confiante em Deus, que Deus vai me dar um decidimento e vai me dizer o momento certo pra mim fazer, né?
1: Tá.
0: E tô passando também um momento de financeiro, desses 3 anos, né? Que fui diagnosticado, que trabalhava em um auxílio de doença, já fiz várias perícias.
1: E ainda não saiu?
0: Não. Aí vou fazer outra agora esse mês, dia 13.
1: Tá bom.
0: E peço a Deus, né? Que Deus abençoe primeiro minha cura, né?
1: Tá.
0: E agradecer a Deus pelo Deus me dar o livramento de 23 anos, né? Sofri esse acidente, foram 2 a óbito, e tenho certeza que Deus tem um plano na minha vida.
1: Perfeito. Filho, então veja, primeiro você colocou no final, mas é algo importante de sempre você ter como início da sua oração, sempre começar: obrigado, eu te louvo, Senhor, pelo dom da vida, por eu estar viva. Isso você tem que sempre ter nos teus lábios. Depois disso, como consequência desse acidente, vieram muitas provações. Então nós vamos colocar diante de Deus o que, primeiro, teu auxílio doença, que é um direito seu. Não é algo que você está pedindo extraordinário, é um direito. E um ponto que você falou que é muito importante pedir: que Deus inspire o momento certo. Você está entre 2 médicos e posso lhe dar um conselho, Lucicley?
0: Pode.
1: Você peça a opinião de uma terceira via, um terceiro médico, e depois acredite em um. O discernimento, ele é feito assim: um médico que quer cirurgia, outro médico que não quer. Então você vai pedir a terceira opinião. Só que depois você vai ter que acreditar em um. Porque senão você pode estar protelando um problema que podia ser resolvido. Não sei se eu me faço entender. A gente reza para Deus, reza, mas depois a gente tem que confiar que Deus inspira, que Deus mostra, que o anjinho da guarda age, que os arcanjos ajam. Então, você entendeu o que eu falei?
0: Entendi, padre.
1: Peça uma terceira opinião, mas já vamos rezar junto. Divino Espírito Santo.
0: Divino Espírito Santo.
1: Iluminai-me.
0: Iluminai-me.
1: A tomar a decisão certa.
0: A tomar uma decisão certa.
1: Coloque-me um médico.
0: Coloque um médico.
1: Que possa resolver meu problema.
0: Que possa resolver meu problema.
1: Eu confio, Senhor.
0: Eu confio.
1: Jesus das Santas Chagas.
0: Jesus
1: da Santa Chave.
0: Eu te entrego.
1: Esta minha causa. Se devo ou não fazer minha cirurgia. Amém. Que Deus abençoe, filha. Que Deus abençoe Lucicley, de Uricuri, Pernambuco. Ela falou do YouTube, TV Parabólica Digital, lá. Rádio também nos transmite, Grande Serra FM. Dom Vicente Pinto de Alencar Silva, da Diocese de Salgueiro. 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

0: 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Eu volto já.
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aniversário de Dom José Benedito Cardoso, da Diocese de Catanduva, São Paulo. Dom José Valdeci Santos Mendes, da Diocese de Brejó, Maranhão. Rádio Amplitude FM, Paranaíta, Mato Grosso. Grande Serra FM, Uricuri, Pernambuco. Olha, hoje atendi uma pessoa lá de Grande Serra FM, Uricuri. Meu abraço, aniversário da rádio. Líder FM, Ponto dos Volantes, Minas Gerais. Sorriso FM, Mato Grosso. Amanhã aniversário da rádio Turvo Ativo, Turvo Paraná. Filhos queridos, contagem regressiva para a festa das Santas Chagas. Eu digo contagem regressiva porque eu vivo cada momento essa festa. Você sabe o quanto eu vibro nesta festa. E eu convido você a estar conosco. A festa das Santas Chagas começa. A programação, ela é intensa. Padre, eu quero saber todos os detalhes, todos os detalhes. Você vai ter horário por horário, você terá no evangelizarepreciso.com.br. Organize sua caravana, venha Curitiba, região metropolitana. Diariamente nós teremos 7:30 a missa, depois às 11 horas a novena das Santas Chagas, às 12 horas missa, na grande maioria, acho que todos os dias, presidida por mim, às 18 horas também Santa Missa, às 13 horas programação cultural fora, depois noite de louvor, terça-feira encontro dos devotos das Santas Chagas, quarta-feira missa solene em honra de São Pio no santuário, isso na quarta-feira, à noite também Santa Missa Campal, depois show com Padre Ezequiel Dalpozo, quarta-feira Rede Vida com o público, quinta-feira adoração, passeio com o Santíssimo Sacramento, tribo em honra a Jesus das Santas Chagas, sexta-feira missa sempre ao meio-dia, como eu disse, mas à noite teremos um show, Padre Ginaldo Manzotti, convidados, sábado louvor e pregação à noite, não esqueça, nós temos a Via Sacra Encenada no sábado. E domingo, nós temos o domingo todo das Chagas Gloriosas. Sábado, as Chagas Dolorosas. Domingo, as Chagas Gloriosas. E encerramento a missa às 18 horas. Portanto, padre, eu queria mais informações. Eu vou dizendo aos poucos, mas eu digo que é de segunda a domingo. Organize sua caravana. Se possível, venha quinta, sexta, sábado, domingo. Não dá, padre. Vem um outro dia, mas venha, participe das Santas Chagas de Nosso Senhor Jesus Cristo. Todo ano, um ano você vem pedir, no outro ano você vem agradecer. Filhos queridos, povo amado de Deus, escute este testemunho. Veio de Japeri, Rio de Janeiro. A paz, padre. Escuto o seu programa há anos. Me chamo Tatiane Neves de Paula, 44 anos, um filho de 23. Já tinha escrito ao senhor há 3 anos para contar a libertação do meu pai do vício das drogas. Foi de novena em novena que Jesus das Santas Chagas o libertou. Mas continuo agora lutando pelo meu filho. Meu filho é um homem do bem, não tem vícios, é muito estudioso, terminando a faculdade de letras. Mas tentou suicídio 3 vezes, com corda, remédio e fogo. Eu nunca desisti dele. Sou mãe solteira, luto cada dia da minha vida. Faço oração, leio a Bíblia todos os dias e rezo todos os dias o meu terço das Santas Chagas. Padre, no meio das dificuldades, eu creio no Deus do impossível. O meu filho me pede ajuda, ele me fala, mãe, eu preciso de um psicólogo, um neuropsiquiatra. Eu sou faxineira e passadeira. Fiz curso de cuidadora, cuidei de idosos, mas no movimento não está aparecendo nada. Eu pago a faculdade dele com as diárias. Padre, eu sei que novena em novena eu venço batalhas. A cada momento eu luto. Sou de missa dominical e durante a semana participo quando posso. Hoje eu quero pedir
rezem pelos meus filhos, pelo meu filho. Ele diz dos nomes, eu prefiro não dizer. Equipe, eu peço que entre em contato, mas ela não deixou contato. Filha, também não vou dizer teu nome. Tatiane, você recebeu uma graça do teu pai. Entre em contato conosco. Tatiana, vou dizer só o primeiro nome, de Japeri, Rio de Janeiro. A nossa equipe pode tentar ajudar com acompanhamento online. Nós temos profissionais, isso é uma benção, que às vezes cedem gratuitamente atendimento, acompanhamento, seja na área da psicologia, da psiquiatria, direito, assistentes sociais, etc. Entre em contato conosco, mas por hora, coloquemos assim, a Tatiane, o filho cujo nome está aqui, mas não vou dizer, que Deus ajude a tirar o que lhe pede, que o que está instigando esse desejo de morte. Amém. Vamos à novena, nono dia da novena.

0: Santa Cruz. Livrai-nos, Senhor nosso Deus, dos nossos inimigos. Senhor Jesus, por tuas chagas fomos curados. Por tua cruz fomos libertados. Jesus, que no seu próprio corpo levou nossos pecados ao madeiro, a fim de que morrêssemos para o pecado e vivêssemos para a graça. Ó Jesus, em cujos ombros foram abertas feridas por causa do peso da cruz, feridas causadas pelo madeiro e pelos nossos pecados. Se a cruz pesar, seja nosso sirineu. Se a cruz pesar e eu cair, ajude-me a levantar. Que a tua cruz seja a minha salvação. Ó Santa Cruz bendita, onde a humanidade foi redimida e o Filho do Homem teve suas mãos transpassadas e seu peito aberto, de onde jorrou água e sangue. Ó Santa Cruz, instrumento de morte e de castigo, mas que pelo sangue redentor tornou-se sinal de nossa salvação. Jesus, na tua cruz eu coloco a minha cruz. O Senhor esteja convosco, Ele está no meio de nós. Abençoai a água, a roupa dos enfermos, as fotos de família, em nome do Pai, do Filho, do Espírito Santo. Amém. Um bom final de semana. Deus abençoe. Termino com o clipe Templo Vivo. YouTube Padre Manzotti. 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
11: Oi!
9: Super Sábado. Bom dia, Karina!
11: Bom dia! Excelente dia! Manhã de sabadão, sabe o que é? Super sábado! É um super sábado na Palote FM! E aí, meu povo, me conte como é que passaram de ontem pra cá? Todo mundo bem aí? Espero que sim, né? Você sabe que aqui deste lado tô sempre torcendo por você. Que você esteja muito bem. Aquele sorrisão de orelha a orelha. Afinal de contas, é final de semana, o sol deu o ar da graça. É, quem aproveitou, aproveitou essa manhã de sabadão aí, né? Pra dar uma secada de roupa, dar uma secada de calçado, né? É, no chão da casa. Porque daqui a pouco chove de novo, viu, gente? Não quero desanimar ninguém. Aliás, muito pelo contrário, eu quero é te animar, né? Vamos lá, estamos chegando com o Super Sábado e o melhor do bailão. Você sabe que num bailão, né, gente? A tristeza pula de alegria. Ninguém é triste num bailão, duvido. E o nosso bailão vai começar aqui no Super Sábado. As melhores bandas do sul do mundo circulam por aqui até a 1 hora da tarde, certo? 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E hoje tem presente, claro que tem. Todo sábado tem presente aqui no Super Sábado. Sabe quem vai presentear você? 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Quem quer presente da Móveis Pontarolo? Me conte já no WhatsApp, viu? Já vai mandando sua mensagem. Bora, participe. O WhatsApp é o 99915-1102. Anotou? 99915-1102. Esse é o contatinho da Palote FM pra você interagir sempre que quiser, inclusive do Super Sábado.
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11: Pessoal da banda Pérola Negra, o César, o Cris, puxa daí, que eu empurro daqui. Bora começar o Super Sábado na Palote.

0: Sétimo Sentido. A banda da Aninha Soares. Essa com o Wagner Schneider. Beijo Bandido. Agora é Escorpião, mané.
1: Meu vício preferido. Beijo Bandido.
0: 11:14. E o pessoal participando aqui com a gente, mandando mensagem. Bom dia para a Maria. Oi, Maria.
2: Oi, Karine. Tudo
0: Oi,
2: bem?
0: Bom tudo
2: dia.
0: Bem.
2: Aqui é Maria de Melo, de Maripo. Quero que você toque a música Barquinha de Ouro.
0: Tá bom.
2: E oferecer a música pra você, pra todos da rádio, toda
0: tá
2: minha
0: bom.
2: Família. Que Deus abençoe vocês.
0: Amém. Igualmente. Deus abençoe.
2: Foi meu. No nome aí no sorteio que você
0: claro.
2: Vai.
0: Claro.
2: Não sei se vai fazer sorteio.
0: Vou fazer sorteio. Hoje tem presente da Pontarolo. Vamos fazer sorteio perto da uma hora, hein? Bom dia, quero participar do sorteio. Rosângela Martins Alquati. Certo, Rosângela? Quem mais? Eu quero ganhar um presente da Móveis Pontarolo. Não tem seu nome aqui, deixa eu ver se eu descubro. Pera aí, não tem nome. Me manda o nome. Não tem nomezinho salvo aqui. Não esqueça, viu, gente? Assina essa mensagem aí pra mim. Opa, bom dia. Estamos sempre na escuta. Quero concorrer o prêmio da Pontarolo. Roda uma música pra nós. Uma sola jota. Antônio Carlos Oliveira. Certo, Antônio? Airaci Balbinotti, bom dia. Quero participar do sorteio. Toca Dizem que todo homem é vagabundo. Universitária. Tá bom. Já dá pra fazer um dose dupla, né? Com a universitária. Então já vou mudar, né? Eu ia fazer um outro dose dupla, mas como a galera indicou, eu já troco aqui. Vocês que mandam, né? Já troco, tá certo? Participe 999151102. Hora certa, 11:16, um bom dia pra você.
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1: E tá bonito seu WhatsApp, hein? Cheinho de gente bonita. Maria Sueli, bom dia Maria. Denise Grosselli, oi Deni. Bom dia para a Vanizo Conelli, o Antônio Alves dos Santos, a Ione Zene. Tamo na faxina e ouvindo a Palote. Opa, Ione, um beijo pra você. Bom dia, quero participar do sorteio. Não tem nome, me manda um nomezinho aqui, tá? Não esquece, assina essa mensagem. Bom dia, Karina, sabadão. Quero participar do sorteio. Maria Rosane de Lima, ô Maria. Tudo bem? Maria lá de Pato Branco. Como é que vocês estão por aí? O César, a Marília, todo mundo bem aí? Beijo, beijo, beijo. Quem mais? Bom dia, sou a Rita de Sena, escuto todos os sábados, quero concorrer ao sorteio da Móveis Pontarolo. Tá participando, Rita? A Terezinha, Aparecida de Paula, também mandou sua mensagem. Manuel Borba, concorrendo, hein? Um abraço. Bom dia, Karina. Coloca meu nome no sorteio. Escuto sempre. Rosilei Dal Ponte. Certo, Rosilei? Um bom dia aí pra você. 11 horas e 26 minutos. É hora da gente conferir o destaque da semana.
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1: Um dos assuntos mais comentados da semana é a saída, né, oficial do Wagner do Corpo e Alma. E a gente traz como destaque da semana essa, na voz...
2: Uma hora aí.
1: Essa não é a voz dele, né? Mas é Corpo e Alma. Três Vícios com

Banda Corpião, Contra a Veia, Três Vícios é a música destaque da semana. Quem mais está ouvindo aqui? A Mari Locatelli. Oi, Mari. Bom dia, menina. Também a Iraci de Jesus, né? Bedim participando com a gente. A Ivonete e a Raíssa Siqueira, lá do Primavera 1, também são ouvintes de todos os dias. Lindezas, um beijo pra vocês. A Eloíra Aparecida, também participando, a Maria Santana, a Rosângela Borges da Silva, a Roseni Poli, bom final de semana pra você também, Roseni. Quem mais? A Rosa de Oliveira, a Salete Melo, a Nilva, oi Nilva, tudo bem? Karina adora os seus programas. Nilva Bortolini, ofereço pro meu esposo Luiz Sérgio, que tá por casa hoje. Opa, bom sábado, bom final de semana aí pra vocês. Quem mais? A Dalvina mandou mensagem.

A Nicole tá de aniversário hoje. 12 anos. Que bom, que coisa boa. Nicole, Deus te abençoe. Muita saúde, muitas conquistas ainda pela vida, né? Tá recém começando a vida. 12 aninhos. É, que os anjos do céu sempre te protejam pelo melhor caminho, viu, Nicole? Tudo de bom. A Marli Lotti, opa! Marli, beijão, menina! A Marli de escola, também na sintonia. Oi, Marli, diz. A Salete, oi, Salete, tudo bem, menina? Marco Lovato, opa! Pessoal de Vitorino, também, né, na sintonia. A Marciele, Marci, oiê! Bom dia! Manda um beijão pra minha pequena, que está de aniversário hoje, fazendo 8 aninhos. A Ana Clara, linda de viver, a Ana Clara. 8 aninhos. Que bacana. A netinha da Mari. Marci, um beijo pra você e um upa apertado, aquele pão de urso, na pequena Ana Clara.

0: Shop, o Hospital do Dente, em Coronel Vivida. Doutora Léo também tem recado importante pra gente neste sabadão, né, doutora? Doutora Léo dá o Odonto Top com aquela dica, né, importante pra nossa saúde bucal. Doutora Léo, seja bem-vinda, bom dia.
1: Bom dia, Karina, bom dia a todos os seus ouvintes desse sabadão especial. Aqui é a doutora Léo, aqui do Hospital do Dente, e hoje tô passando aqui pra falar mais um pouquinho sobre saúde bucal, né? Como todo sábado. Hoje eu quero falar um pouquinho sobre a interferência de algumas medicações na nossa saúde bucal. Pessoas que usam medicamentos para muitas vezes para depressão, TDAH, o próprio Monjaro, eles acabam interferindo um pouco na nossa saúde bucal pelo seguinte fator. Essas medicações, elas atuam fazendo com que a gente tenha menos produção de saliva, por exemplo, né? Deixando a boca mais seca. E isso deixa os nossos dentes mais propícios a ter cárie, né? Porque a saliva, ela é uma proteção natural dos nossos dentes em relação à placa bacteriana para não estar ocorrendo cárie. Outra coisa bem comum que pode acontecer, principalmente pessoas que usam o Monjaro, né, para emagrecimento, muitas delas acabam tendo refluxo, acabam tendo alguns vômitos, né, muito, muito frequentes. E aquele ácido que vem com o estômago, vem do estômago com o vômito, acaba prejudicando o esmalte dos dentes. Pode estar causando aquele desgaste do esmalte e fazendo com que a pessoa tenha um pouquinho mais de sensibilidade nos dentes, né? Então, você que faz uso de Monjaro para emagrecimento ou até tratamento de saúde, né? Pessoas que usam medicamentos antidepressivos, medicamentos para tratar TDAH, preste um pouquinho mais atenção nisso, tá? Se você sente que a tua boca tá mais seca, sente que tá tendo mais refluxo, tendo mais sensibilidade nos dentes, fique atento, principalmente em relação a se hidratar mais, né? Tomar mais água, fazendo com que você tenha mais hidratação na sua cavidade bucal. Tá bom? Esse é o recadinho de hoje. Desejo um ótimo final de semana para todo mundo. E semana que vem estaremos de volta para estar falando sobre saúde bucal. Tá bem? Até mais.
0: Até mais, doutora Léo. Olha que importante essa dica, hein? Importantíssima. 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
1: Alex, meu querido, aquele abraço, pessoal da banda universitária. Vem chegando com Dose Dupla, uma das bandas mais indicadas com toda certeza aqui na programação da Palote, né? Tem Dose Dupla hoje por aqui.
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1: Duas indicações. A primeira, Barquinha de Ouro, banda universitária.

0: Universitária. Vagabundo. No Dose Dupla.
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0: Show de bola esse Dose Dupla, hein? Vocês que montaram aqui pra mim, né? Bacana demais. Banda Universitária. Duas vezes, porque a gente é fã de carteirinha, né, gente? O WhatsApp tá lindo. Eu vou só ler os nomezinhos, viu? Não dá pra mim ler a mensagem toda, tá, gente? Mas eu leio aqui, ó, no off com todo carinho. Pode me mandar mensagem. Eu vou lendo tudo. E vou só mandando abraço. A Josely Tomalac, lá de Honório Serpa, tá participando aqui com a gente, né? Seu filho Gustavo Tomalac também, né? Estão fazendo aquela feijoada pro almoço. Que coisa boa! Mas só faltou me mandar o convite, né? Faz uma merenda, Jocely. Uma merendinha pra mim. A Ilaides também está participando. Tudo bem, linda? Tudo bem, Ilaides. E você? O Jeff, lá em Guaramirim, né? Ouvindo a gente. Saudações corintianas. Salve, corintiano. Abração aí pra você. Marli Herman. Oi, Marli. A Jennifer também ligadinha aqui com a gente. A Maria Santos, a Rosane de Césaro. A Terezinha Lopes dos Santos. A Dirley também, né? Ouvindo a gente. A Maria mandou aqui também, né? Meu nome é Rosa Maria, certo? Rosa Maria. Beijão pra você. A Lorene de Souza Valeriano. Também Dirney Ronaldo. Oi, Dirney. O Adriano Pereira. Tudo certo, Adriano? Lá no bairro Primavera 2, também na sintonia com a

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1: E 52 minutos. 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
1: Seu Dercy está na sintonia? Oi, seu Dercy.
4: Bom dia, Karine.
1: Bom dia. Tudo bem?
4: Estou escutando teu programa aqui.
1: Ah, que bom.
4: Aldercy aqui do Flor da Serra.
1: Tudo bom?
4: E tô gostando muito do teu programa.
1: Ah, que bom.
4: Eu queria concorrer aos prêmios, hein?
1: Sim, tá concorrendo. Hoje o presente é da Móveis Pontarolo, hein, gente? Não fica de fora. A Ângela Souza também está participando com a gente, né, Ângela? Bom final de semana. Seu Dercy também, né? Bom final de semana. Aqui no Super Sábado, a gente também mata a saudade. É hora de recordar.
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1: Essa aqui é de 2002, do álbum Misturinha, da gravadora City. Banda San Marino. A outra.

meio-dia. Você sabe que a gente é obrigada a passar o horário eleitoral, né? Não dá pra nós escapar. Já fala o nome, né? Horário eleitoral gratuito e obrigatório. E nós não temos pra onde escapar. Então, eu vou deixar a saideira aqui. Tô vendo o pessoal aqui que chegou, tá bom? A Graciosa, a Ana, a Marli, a Maria Salete, a Alana Flávia. Oi, Alana! A família toda, né? A Rosalina, a Jocélia. Tô vendo vocês aqui, viu? Já vou colocar vocês na lista. O sorteio vai acontecer pertinho da 1 hora.

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1: Bom dia para você, meu amigo, para você, minha amiga. Estou chegando hoje, sábado 12 de setembro de 2026, trazendo para você a partir de agora muita informação da nossa agricultura familiar, do nosso sindicato. Vamos ouvir daqui a pouquinho o Das Robert, o presidente do Sintraf, falando sobre como foi a feira de mudas frutíferas ornamentais, dessa vez que aconteceu ali no auditório Gabriel Vargas. O Das vai falar como que foi a realização desta edição. Vamos ouvir também informações com o coordenador da FETRAF Paraná, Elisandro Kratin, que fala a respeito das agendas da semana, as articulações em defesa da nossa agricultura familiar. E como de costume, informações jurídicas chegando daqui a pouquinho com o Dr. Junir Vincense. Fique ligadinho conosco. Desejar o nosso muito obrigado a você que é associado, a você simpatizante, a você ouvinte. Desejamos um excelente e abençoado final de semana e faça companhia para nós, e nós fazemos companhia para você nesta manhã de sábado. Iniciando, como de costume, trazendo informações do calendário lunar. A lua está na fase nova, iniciou na última quinta-feira. E hoje o calendário indica o plantio, transplante ou semeadura de plantas que produzem raízes, tubérculos e bulbos. Na segunda-feira, da mesma forma. Na terça, quarta e quinta-feira até o meio-dia, flores. Na quinta-feira, depois do meio-dia, folhas e caules. E na sexta-feira, também folhas e caules. Este foi o calendário lunar para você, amigo ouvinte. Estamos vivendo um período bastante chuva, o El Niño se intensificando, as previsões nada boa. Infelizmente, precisamos estar atentos e também o pessoal já iniciando os trabalhos do plantio desta safra. Esperamos que seja uma safra boa, mas principalmente que tenhamos sempre as bênçãos de Deus e nós sejamos livres das tempestades, tornados que vêm afetando a nossa região. E a região sul do Brasil, aqui o estado do Paraná também, ela está dentro do segundo maior corredor de tornados do mundo, só fica atrás dos Estados Unidos. E agora com esse super El Niño, já que estamos vivenciando, infelizmente, as previsões indicam e já está acontecendo a tendência de outros eventos climáticos, desastres, devem estar acontecendo. Então vamos ficar sempre atentos e também estar contando com o trabalho da Defesa Civil, tanto do município, do nosso estado e do governo federal também. Precisamos ter um estado atento a essas questões climáticas, tanto as questões de prevenção, de emergência, mas também que tenhamos ações de prevenção. E nós também, enquanto seres humanos, fazer nossa parte na defesa do nosso meio ambiente. Vamos iniciar o programa trazendo informações com o presidente do sindicato, Tácio Domingos Albert, que fala como foi a edição de mudas que aconteceu nesta semana ali no auditório Gabriel Vargas. Das Faberti, bom dia, tudo bem contigo?
4: Bom dia, Éder, bom dia a todos os ouvintes. Éder, então a gente teve essa semana aí a nossa segunda edição da Feira de Mudas Frutíferas e Ornamentais. Desta vez, então, nós realizamos essa feira aqui no auditório Gabriel Vargas, em Coronel Vivida, em anexo aí ao sindicato. Tivemos aí uma boa movimentação da população que veio adquirir suas mudas frutíferas, ornamentais, flores, enfim. O pessoal aderiu e veio, a gente percebeu que também um local bem adequado, um local fechado, um local bem mais propício para esse tipo de eventos. Estamos muito felizes, estamos dizendo assim que foi um verdadeiro sucesso, então essa nossa segunda edição da Feira de Mudas Frutíferas e Ornamentais. Quero aqui em nome da direção agradecer a cada um que participou, que veio visitar, que veio adquirir as suas mudas frutíferas e ornamentais e mudas de flores. Também quero deixar o nosso agradecimento ao Viveiro Primavera, em nome do César e da Rose, pela essa parceria que nós temos de longa data, né, em realização das nossas feiras de mudas. Então, agradecer a cada uma que veio participar, que veio adquirir aí a sua muda frutífera. Éder, então a gente percebeu aí nesses dias, nessa mudança de local, que foi muito bacana, né? O pessoal veio, muitas pessoas ainda não conheciam o nosso auditório e ficou encantado com o nosso ambiente que nós temos aqui e perguntavam, né, por que nós demoramos tanto tempo para nós mudar essa feira de mudas para cá. Então a gente adquiriu já, desde já antecipamos que as próximas feiras do ano que vem, então que a gente sempre faz essas duas feiras de muda por ano, a primeira edição e a segunda edição, já antecipando então que a próxima também será aqui no auditório Gabriel Vargas, onde a gente tem um ambiente amplo, coberto, ótimo estacionamento, né? Não temos problema de estacionamentos aqui, né? Então a gente aguarda e quer novamente agradecer a cada um que veio adquirir a sua muda frutífera, muda ornamental, mudas de flores aí para embelezar a sua casa, embelezar o seu ambiente e alegrar mais as nossas vidas, né? O nosso muito obrigado em nome de toda a direção do Sintraf de Coronel Vivida e Honório Sérgio.
1: Obrigado, Dácio Robert. E agora vamos ouvir informações com o coordenador da FETRAF Paraná, Elisandro Cratin.
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6: Ouvintes da Prosa da Agricultura Familiar, nossa saudação, nosso abraço, você agricultor, você agricultora, você ouvinte que acompanha semanalmente esse espaço de comunicação da FETRAF. Sempre uma alegria muito grande estar chegando até vocês com as informações, com os destaques das ações da nossa organização sindical. Essa semana foi marcada por um momento muito especial. Na última quinta-feira tivemos um grande encontro nacional, o lançamento do Comitê Nacional da Agricultura Familiar, em que se discute a importância das pautas dos projetos estratégicos para o setor, bem como também se levantam nomes de lideranças que têm compromisso com a agricultura familiar em todo o Brasil para fortalecer e ampliar a representatividade da agricultura familiar no Congresso Nacional, na Assembleia Legislativa, nos espaços políticos, nos espaços públicos. Então é fundamental esse comitê, por isso também a FETRAF Paraná, com todos os nossos sindicatos, tem se somado nessa discussão, para de fato construir uma projeção e garantir ampliação de representatividade da agricultura familiar nos espaços políticos. Faz toda a diferença ter representantes que têm compromisso com as nossas pautas, compromisso com o desenvolvimento do nosso interior do Paraná, os interiores aí, os rincões do nosso Brasil afora. Então foi um momento muito especial e estamos nos somando nessa discussão. Além disso também, estamos construindo coletivamente as prioridades dentro das pautas. Inclusive agora no mês de novembro teremos em Brasília uma grande plenária nacional da nossa Contraf Brasil e estaremos participando, representando e levando em frente as pautas prioritárias aqui do nosso estado. Dentre as prioridades que a gente tem destacado é a questão da organização da produção, a construção de um plano nacional de alimentação e abastecimento, o fortalecimento e os avanços do programa de aceleração do crescimento da agricultura familiar, o PAC da agricultura familiar, numa perspectiva de transição de modelo produtivo, seja mais sustentável, tanto na questão ambiental, mas também na questão econômica das famílias, e além disso também o fortalecimento da organização sindical, são eixos centrais que a gente tem levado e avançado no debate e na discussão. Além disso, também estamos trabalhando no estado do Paraná já na organização do nosso congresso, da nossa federação, que acontece no mês de dezembro, e já estamos trabalhando na elaboração do documento base a partir daquilo que vem das nossas regiões, dos nossos sindicatos, que vem da agricultura familiar, aquilo que é expectativa de, em termos de projetos, de avanços, estamos levando em consideração, estamos construindo uma boa pauta aí para aprovar as diretrizes para os próximos 4 anos de ação da nossa federação, que lá em dezembro acontece o nosso congresso estadual com eleição e também definição de todas as diretrizes para o próximo período. No mais, agradecer a todos pela audiência, seguimos semeando esperança, colhendo sonhos. Lembrar mais uma vez que estamos no período de declaração do ITR, você é agricultor proprietário de imóvel rural, procure o Sindicato da Agricultura Familiar para este serviço e fique em dia também com a Receita Federal, fique em dia com a sua documentação, isso é fundamental para a garantia do acesso ao direito às políticas públicas. Um grande abraço e até semana que vem.
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1: Muito bem, obrigado, Elisandro. E reforçando que o ITR vai até o final de setembro. Atenção, falta poucos dias, até o dia 30 de setembro, é o prazo final para você fazer a declaração do ITR 2026. Você já fez? Parabéns, tá tranquilo. Se você ainda não fez, não deixe para os últimos dias. Vem para a cidade semana que vem, passa o sindicato, traga o ITR do ano passado, o CAR, traga a matrícula e fique em dia com a sua documentação. Vamos, nesse momento, ouvir informações com Junir Vincenzi, assessor jurídico da FETRAF Paraná.
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8: Novamente nós, infelizmente, falando sobre a questão dos golpes. É diariamente que os golpistas tentam acessar as pessoas, principalmente aqueles que têm processo na justiça, porque eles acessam as páginas dos tribunais. São golpistas que têm interesse em lesar as pessoas através de informações que têm nos processos. Provavelmente são pessoas que têm conhecimento da área do direito, indicando o seu golpe com uma narrativa de que a pessoa tem que adiantar um dinheiro para liberar outro valor. Isso é totalmente ilegal, totalmente absurdo. Normalmente você não tem que pagar absolutamente nada para receber um valor da justiça. Se você tiver dúvidas, fale com o seu advogado pessoalmente ou use a conferência do celular, do telefone que acessa você para ver se é aquele que o advogado informou para você no momento que encaminhou o seu processo. Eles pegam as fotos da internet, hoje já estão fazendo golpes com inteligência artificial utilizando a voz do advogado, porque hoje muitos advogados gravam programas, vídeos curtos, dando informações para a população que são extremamente úteis, e os golpistas, os marginais, pegam esses vídeos e acabam aplicando golpes através da inteligência artificial, usando essa voz e as fotos para roubar as pessoas. Então tome muito cuidado, não passe Pix para quem você não conhece, você não tem certeza absoluta que é algo que realmente vai ser em seu benefício. Não passe fotos de documento, de CPF, fotos suas, porque os golpes estão por toda a internet. É todo dia, toda hora, relatos de muitos golpes. Infelizmente, golpes de empréstimo, golpes dos processos dizendo que vai receber, golpes de pessoas que nem têm processo e dizendo que vai ter valor alto para receber, processos que já estão arquivados, que já foram recebidos. Então, muito cuidado. Infelizmente, esse é um tipo de golpe muito comum e as pessoas têm muita dificuldade de saber e de verificar a certeza de com quem estão falando.
1: Obrigado, Dr. Junir. E assim chegamos ao final do nosso informativo. Obrigado a você pela sua companhia. Deixo aqui o meu forte abraço. Abraço de toda a nossa equipe, de toda a direção do sindicato, aquele coronel, da Nora Serpa. E eu prometo voltar semana que vem, aqui neste mesmo horário, aqui pelo seu rádio, trazendo mais informações até você. Forte abraço, até lá!

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5: Meio-dia e 52 minutos, nota de falecimento. A funerária Santo Antônio, juntamente com a família Ribeiro, comunicam com pesar o falecimento do senhor Alcides Ribeiro, aos 69 anos, ocorrido hoje, dia 12, no Hospital Policlínica de Pato Branco. Velório a partir das 13 horas. Local, Capela Mortuária Santo Antônio. 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Hoje, dia 12, às 16h30, na Mortuária Santo Antônio. 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
1: Minutos faltando para uma. Sorteio realizado com sucesso por aqui. E quem ganhou o presente da Móveis Pontarolo foi a Lorenir de Souza Valeriano. Legal, Lorenir. Seguinte, para retirar, em horário comercial, você vem aqui na rádio a partir de segunda-feira, às 8 horas da manhã, tá? Agora no final de semana não adianta vir que não tem ninguém na secretaria, tá bom, Lorenir? Então, no horário comercial, a partir de segunda-feira, às 8 horas, pode vir aqui, retira o Vale Brinde e aí desce ali na Móveis Pontarolo e retira o seu presente, tá bom? Agradecendo ao Sandro e toda a equipe da Móveis Pontarolo pela parceria aí de todo sábado, presenteando o ouvinte por aqui. A Lorenir já se manifestou aqui, né? Que bacana, Lorenir. Então já tá no seu ok, né? Loreni de Souza Valeriano, quem ganhou o presente de hoje. Sábado que vem tem mais Super Sábado e tem mais sorteio, com certeza, por aqui. 4 minutos, faltando para uma. Gente, tô indo nessa. Obrigada pela sua companhia neste Super Sábado. Segunda, a 1 hora da tarde, no Top Bandas. A gente volta a conversar aqui na Palote. Vou fechando com a indústria musical. Aviãozinho, beijo grande pra você. Bom final de semana. E a gente se vê por aí. Tchau.

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0: Agora são 13 horas mais 7 minutos. Estamos chegando para mais um programa Universo Sertanejo. Muito boa tarde.
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0: É a temperatura de 22 graus nesse momento aqui no Alto da Rua das Américas. Com muita alegria, com muita satisfação, chegamos para mais um sábado de trabalho. O sábado de número 12 do mês de outubro de 2026. Hoje é dia 12 de setembro. É, não é outubro, é setembro. Já quero que chegue o 13º mais rápido, né? Por isso que eu já falei outubro, né? Mas hoje é dia 12 de setembro de 2026. Com alegria e satisfação, chegando para mais um programa Universo Sertanejo, programa de todos os sábados até às 15 horas.
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0: Agora são 13 horas e 8 minutos. Nós temos na direção geral o Adelino Baggio, direção administrativa executiva, Franqueria Schiavini, na técnica de áudio, na produção do programa, também na locução, Toninho Silva. Que abraço, boa tarde e ótimo sábado.
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0: Na apresentação e na técnica de áudio, eu, né? Porque na produção do programa tá tudo o pessoal que tá conosco aqui, que fazem parte do programa Universo Sertanejo. Boa tarde, Mauro, tudo bem?
2: Opa, Toninho, aos ouvintes da Palote aí. Meu boa tarde, né? Temos de volta com a graça do nosso pai velho. Temos mais um sábado aí pra alegrar as tardes de sábado aqui do Universo Sertanejo, né?
0: Como diz o Frank, São de Lombo?
2: Gordo de São de Lombo, né?
0: Mais gordo posso... que São de Lombo.
2: Temos que falar, não mentir, né?
3: Leva desse. Tá certo.
2: Falar é certo.
3: Somente a verdade.
2: Convidar o pessoal aí pra fazer a alegria das tardes de sábado aí da Universo Sertanejo, que hoje funciona, Toninho, o áudio aí agora não.
0: Até de hoje tava funcionando, vamos ver, né?
2: Então,
0: se nós somos azarados ou não, né?
2: Sim, o pessoal que pode mandar áudio, então, hoje, a sua mensagem aí, que nós íamos atender, né? Parceiro, uma barbaridade.
0: Ou seja, você pode mandar mensagem de texto, de áudio aí no 99915-1102, pedir a música de sua preferência e ajudar a fazer a programação. Seu Cláudio, boa tarde, tudo bem?
4: Os ouvintes da Palote, quer aceitar mais uma vez o abraço e boa tarde do Cláudio.
0: E o rapaz ali que chegou hoje chega a estar vermelho, aquela gaita, né? Hoje é hoje, né?
2: Veio, subiu com a gaita velha no peito de lá pra cá, né? Serra acima.
0: Boa tarde, senhor, tudo bem?
5: É isso aí, aos ouvintes da Rádio Sem Palote, mais uma vez, com muita alegria, um abraço e boa tarde, alô da gaita.
0: E seu Valdecir, o gatão, azar.
2: Gatão, é.
0: Como é que você tá, velho?
3: Aos ouvintes da Palote FM, boa tarde, Valdecir, tamo aí, né? Firme que nem palanque no banhado, aquele São Mauro, né, Mauro?
2: Sim, é verdade, é verdade.
3: Tamo inteiro.
2: E é uma de camisa colorida.
3: Isso,
2: hoje, né?
0: Tá parceiro que nem, tá firme que nem prego em polenta, né?
3: É mais ou menos.
0: Mas é o seguinte, Mauro, a gente tá aqui trabalhando e também, né? Um monte de gente faz isso, porque o Torinho tá trabalhando, hoje o Torinho tá trabalhando, porque é o nosso trabalho. E a gente faz parte, não tem o que fazer, né? Porque a gente tá aí com o coração partido devido aí a passagem de um cunhado meu que morreu essa noite. Tá sendo velado. Então, meu, o Alcide Ribeiro, pra quem não conheceu, ele conheceu o irmão do prego, Alcide Ribeiro, é meu cunhado, era casado com a minha irmã. Infelizmente, essa noite, ele também fez a sua passagem. A gente tá aqui trabalhando, mas com o pensamento e o coração em outro lugar, né?
2: Ninguém quer, né?
0: Não, ninguém
2: Toninho
0: quer.
2: Perder um amigo, uma pessoa, um parente, um amigo. Às vezes um amigo, mais do que parente, às vezes, né?
0: Exatamente.
2: Eu conheci, só que daí eu vi ali no Face, ali,
0: diferente,
2: na
0: né?
2: notícia, ele tá diferente. Daí, na verdade, não caiu a ficha agora que você falou ali. Nossa, conhecido meu, né?
0: De muitos anos, trabalhou de mecânico, né? Muito tempo com o prego, trabalhou muito tempo no Libralato. É, teve oficina dele mesmo lá na reserva, lá no Candói, também aí na Paz. Então, a pessoa muito conhecida, ultimamente ele estava bastante adoentado devido aí aos problemas de saúde dele. Foi embora para Pato Branco com seus filhos e acabou essa noite internado na Policlínica Pato Branco, acabou falecendo então. Mas que Deus o tenha, né?
2: E a gente fica triste, mas tem que olhar o legado que ele deixou.
0: Exatamente.
2: Né? O legado que ele deixou, muito bom, e serve de exemplo, pô.
0: Para os outros também.
2: Para os outros, né?
0: Para quem não conheceu o Alcide, ele é pai do Cid Ribeiro. Cid Ribeiro, que trabalhou aqui também na
2: Trabalhou na aqui também, né?
0: Trabalhou lá na Voz do Oeste, né? Trabalhou por lá. E fazia o papel de Fagundes, né?
2: É, o Fagundes.
0: Exato. Mas vamos para a música então, gente. Vamos lá.
2: Vamos
0: quem vai
2: lá,
0: cantar
2: então.
0: Primeiro aí agora? Quem vai ser o primeiro? O primeiro
2: que vai abrir o peito, velho, né? Eu acho que é o gaiteiro
0: pra chamar. Mas não é pra fazer, mas... não é, viu? Abrir o peito, mas não é pra fazer cirurgia no coração, né?
2: Não.
0: É pra cantar, né?
2: O coração dele nem doente não fica,
0: não,
2: porque ele é apaixonado.
0: Não,
2: mas
0: né?
2: Tem
0: já
2: razão,
0: tá,
2: professor.
0: Já tá com couro por fora, assim, pra não ter perigo de machucar.
2: Uma proteção, tipo um motor de Fusca. Uma proteção pra não bater a pedra. Com Fusca tem. Esse problema, o Fusca, se não põe a proteção, primeira batida que dá, já fica sem óleo no kart, né?
5: Mas é isso aí, né? A vida da gente é essa mesma, né, Valdeci?
3: Sim.
5: Tem o que brincar, e se brincar morre, se não brincar morre igual, né? Mas vamos fazer uma música, vou oferecer lá pra minha, como diz o Valdeci, minha gata.
2: Olha aí, ó. Já começou a ficar bom.
0: Meu, para aí então. Para e vamos. Temos que homenagear uma pessoa que teve aniversário ontem também, né? É. O cara não conta para as pessoas, os caras mandar mensagem aqui no computador para saber que o cara tá de aniversário.
2: Rapaz,
0: não conta, né?
2: Meu céu.
0: É.
2: Eu só faço aniversário uma vez por ano, né? E ainda escondido.
0: E aí, só para não pagar a festa, né?
3: Você viu como é que é o companheiro?
0: É,
2: mas a festa.
0: Desse tipo, né?
2: A festa sai do mesmo jeito, né?
0: A dona Elda aqui falou: boa tarde, tudo bem? Vou mandar uma homenagem para o Mauro, que ontem estava de aniversário. Se puder rodar uma para ele, escutar aí.
2: Opa!
0: Não disse qual é a música, mas vamos tocar assim, viu, dona Elda? Pode ficar tranquila, sabe? Como é que é aqui? Rode o áudio. Vamos fazer o seguinte, já vamos rodear esse áudio aqui.
2: É verdade.
0: Para saber
2: vamos
0: o que está acontecendo, né?
2: Né?
0: Vamos lá, dona Elda. Pode falar com nós antes da primeira música. Vamos lá.

0: quer colocar uma sola no coração foi o seu Amauri, né?
1: É verdade, né?
0: Uma homenagem dessa aí, homem do céu.
1: De surpresa, sim, Toninho? Não é fácil, né?
0: Eu também não sabia de nada. Coloquei no ar por surpresa, mas mais uma vez, parabéns.
1: Obrigado.
0: Por isso que ele não falou nada. Quem fez aniversário foi o Amauri.
1: O Mauro,
0: aqui no estúdio é o Mauro.
2: Exatamente.
1: Tenho que agradecer, né, Toninho? Agradecer ao Helder por essa homenagem aí que deixou a gente meio emocionado, né? Mas não é só a Helder. Agradecer todo mundo que me ligou, mandou mensagem, mandando parabéns pra mim e desejando muita saúde. E todo esse povo que mandou essa mensagem pra mim, eu desejo o que desejaram pra mim em dobro pra eles, né? Pra todo esse. Que Deus abençoe muito e de saúde para todo mundo, né?
0: Exatamente.
1: E fico muito grato por essa homenagem aí, que Deus abençoe ela.
0: Eu que não sabia, acabei fazendo a brincadeira e, né? Rapaz, aí tá aniversário, mas vai aqui de coração, meus parabéns, felicidade, muitos anos de vida para você.
1: Obrigado.
0: Que Deus
1: continue
0: sendo essa pessoa que você é, maravilhosa.
1: Obrigado.
0: É a pessoa que todo mundo quer bem você.
1: Obrigado.
3: Eu também, Mauro, te desejo parabéns, muitas felicidades, muitos anos de vida para você.
1: Obrigado, seu Cláudio. Obrigado por.
2: Eu já te mandei essa semana.
1: Ah, o Valdecir já me mandou.
0: O Valdecir já sabia, né? E ficou quieto.
1: Mas é, o Valdecir é cúmplice também.
2: Eu fiquei sabendo porque ele me contou uma proeza que aconteceu com essa semana.
0: Ah, bom.
2: Sim. Puta aí, Pato Branco.
1: É, daí de presente de ontem, presente. Tive que pagar uma multa, né? Quem manda passar é ser pé de chumbo, né?
2: Sim.
1: Ai, tá louco, de bom. Vamos seguir o baile, né, Toninho?
0: Vamos seguir o baile, senhor. É, quer falar alguma coisa?
4: Eu não sabia do aniversário do Mauro, mas parabéns, Mauro.
1: Obrigado.
4: Deus dê muita saúde pra você, muitos anos de vida. Que
1: amém.
4: Esteja no nosso meio, que você é uma pessoa que a gente admira muito, mano.
1: Obrigado.
0: E vamos pra música agora, senhor. Vamos lá.
4: Agora. Vamos pegar um sol maior aí.
1: Oh, sol, nem que não tenha sol, né? Mas vamos
2: pegar, né?
1: Vamos pegar, né?

0: Que maravilha, agora são 13:33, essa é a Paula FM 88.7, programa Universo Sertanejo, fazendo um intervalinho, retornamos em seguida.
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0: Aí já são 13 horas e 26 minutos, programa Universitário, programa de todos os sábados, das 13 horas até as 15 horas. Um abraço, boa tarde, você ligado conosco, obrigado pela companhia, pelo carinho da audiência. É, vamos ver aqui, seu Valdemar Poyer. Boa tarde, amigos, parabéns, que Deus abençoe seu caminho, feliz aniversário, Mauro. Você é o cara.
1: Obrigado, seu Valdemar.
0: Tá, né? Tá bom, então quem mais aqui? Vamos ver aqui a dona Etelvina. Diz ela, boa tarde, Toninho, boa tarde, Mauro. Daqui a 3 anos faço 70 anos. Vamos comemorar juntos. Vocês vão tocar e comemorar. E comemorar.
1: É, tocar
0: todos, todos juntos, né?
1: Não, é, com certeza ela faz aniversário.
0: Você conhece a dona Etelvina, né?
1: Conheço.
0: Esse, eu também conheço muito tempo a dona Etelvina.
1: Nós é fácil de lembrar o aniversário nosso, porque é o dia que derrubaram as torres, né, Valdecir? As torres gêmeas lá, né?
0: Vocês
1: 11 de setembro.
0: Vocês sobreviveram.
1: Sobrevivemos.
0: Ai, ai. Vamos ver aqui mais que mandou, o pessoal tá mandando mensagem pra nós aqui, seu Gelson Luiz. Olha lá a foto que ele mandou, lá, veja a foto, ó. Boa tarde, tudo bem? Boa tarde a todos, tá tudo bom, Tuto? Como é que você tá? Por aí, Zé, mandou uma foto aqui, ó. Palote FM 88.7, tá, continua digitando ele, né? Mas, Tuto, aquele abraço, obrigado pela companhia, pelo carinho, de todos os salas, tá ouvindo nossa programação. Também o Neymar Borges, ele pediu música, também o seu Valdecir Ribeiro pediu música, vamos tocar mais uma ao vivo e a cores e depois vamos atender o pessoal que pede música na nossa programação. Quem vai cantar agora, Valdecir? Quem vai? Valdecir, você mesmo, mano? Vai homenagear quem dessa vez?
2: A gata
0: ai, meu Jesus,
2: que tá ouvindo o programaço aí. E mais o pessoal que tá ouvindo o programa também aí, né? Pato Branco, o Adair. O Adair me pediu ontem, falou, Valdecir, me ofereça a música pra mim lá.
1: Adair?
2: O Adair.
1: Meu amigo Adair.
2: Parente do Zezinho lá, aquela dupla que veio aqui esses dias atrás
1: de
2: Pato Branco. E todo o pessoal de Coronavírus
1: também. Deixaram, os homens são fortes, deixaram uma mala de dinheiro ali, eu achei, né?
2: É verdade, sim.
1: Um abraço pra eles. A sorte eu achar, né? E entreguei também a mala cheia de dinheiro que eles deixaram ali. Deixaram na rua ali, né? Certo? Esqueceram, né, Valdecir?
2: Esqueceram, né? Ainda bem que você.
1: Ainda bem que tinha um Mauro da vida passando na rua ali, né?
2: Você viu como é que é as coisas também, o Polês, ouviu os Polês, o Bento, todo o pessoal aí que tá ouvindo o programa.
1: Eu quero mandar também, Valdecir, aproveitar. Mandar pro Beto Schiavini, se achamos ali na barbearia do. Na barbearia Silva, ali do meu amigo Elias. Daí o Beto disse: eu vou primeiro cortar o cabelo, porque senão eu chego tarde, daí não. Eu não. Já chego atrasado pra escutar o programa de vocês. Um abraço pro Beto Schiavini aí, que sempre tá ligadinho, diz que não tenha. O radião deles lá é 88.7 e mais nada, né? Então, um abraço pro Beto, pra família deles aí, o Tico Schiavini, né? O seu Carlinho, a dona Romana, o pessoal aí da fazenda, né? Que o Beto não saiu da.
2: O programa.
1: E ali no Elias é o lugar que nós saímos bonitinho, né?
2: Sim, o Elias.
1: É só
2: ir. Nossa, o Elias viu, o cara chegou feio, sai bonito.
1: Sai até o cara. O pessoal em casa é estranho quando chega, né?
2: Sim.
1: Mas quem que é você mesmo? Um abraço aí pra todo esse pessoal, porque estão ali na barbearia do Elias, que estão escutando nós, né? Cantando umas modas aí, vai pra eles aí, né? Pessoal da barbearia aí, pro Elias. O Elias é o irmãozinho da gente, né?
2: Parceiro, né?
1: Parceiro.
2: Aí é um irmão mesmo.
1: É um irmão. Ali é.
2: Muitos anos de conhecimento, nós.
1: Ali é a tal de
2: amizade. Tem uma história pra contar com o nosso amigo Elias aí.
1: Amizade, né? E sincero mesmo, né?
2: Com certeza.
1: É verdade.
3: Vamos lá, é isso então, aí. Eu vou agora concluir o oferecimento, né? Vou oferecer lá pra dona Maria Estel. Dizer a ela que eu amo muito ela, né?
1: Mas bicho, velho!
3: E também e também lá pro Anderson, pra Grazi, que amanhã eles vão animar a festona da Maria da Luz. Estamos por lá, né?
2: E amanhã vamos dançar as músicas lá.
1: Mas isso, claro aí, que sim, né?
2: Cadê a gata hoje? Vamos cantar a música De Longe Também Se Ama.
1: Oh.

0: 12:34, Palote FM 88.7, programa é o Universo de Prontetoso, hoje sábado, que vai até às 15 horas. O pessoal quer falar conosco, que nós vamos colocar o pessoal no ar para falar, senão nós começamos aqui, como se fosse um cara se bobear aqui, né? Não atendemos o pessoal aqui, né? Fala, seu Valdecir Ribeiro, como é que o senhor tá? Tudo bem? Vamos ver que tá aqui, seu Valdecir Ribeiro. Fala.
1: Boa tarde, Toninho Silva. Boa tarde, Mauro e os demais aí.
2: Boa tarde.
1: Meus sentimentos aí, Toninho. Antes eu pedi a música, era fazer um comentário aí com o Mauro. Mauro, coisa linda, hein, lá no aniversário do seu Guerino lá, cara. Nossa. Meu Deus, eu quero muito bem aquele velhinho lá. E vocês fizeram uma festa bonita lá, rapaz. Aquela música lá que vocês cantaram pra ele lá foi... Foi maravilhoso, muito lindo, emocionante mesmo. E com certeza depois teve muito mais música, né? Beleza, meus camaradas, desculpa aí, quanto falatório. Eu quero pedir a música aí, Quarto de Mansão aí, com Mário Batista, né? Beleza, meus camaradas? Boa tarde, grande abraço.
0: Valeu, seu Valdecir Ribeiro, também o Neymar Borges. Fala aí, Neymar, boa tarde.
3: Boa tarde, meu amigo Toninho, amigo Mauro, amigo Elo da Rádio, toda companheirada que estão aí na Palote FM. Peço que vocês toquem a música aí com o Gaúcho Sulino, Coração de Gaudete, e quero oferecer essa música aí para o nosso amigo Mauro, que esteve aniversário ontem, e também aos amigos ouvintes da Palote FM, para o tio Ivanil lá da linha Borges, o pessoal aqui da Baixada, o pessoal do bairro Fleck, para o meu vizinho ali, o seu Odilon, que sempre tá na escuta todo sábado, que é mais conhecido por Dilãozinho. Beleza, companheirada? Aquele abraço do amigo Neymar Borges, do bairro Schiavino.
0: Valeu, seu Neymar, obrigado pra companhia da audiência, também o seu Valdemar Poia, já falei, quem mais aqui? Quem mais tá aqui conosco? A Itelvina também, já falei dela, né? Quem mais aqui? Negócio da PM não vamos falar agora, né? Vamos falar depois, né? O Tuto também, já falei dele, dizer Deus abençoe o Mauro e a todos vocês aí da rádio, tá? Saúde. Alô, a todos,
2: amém.
0: Né?
2: Amém.
0: Também, quem mais aqui? Tem o seu Fábio Poleto. Conhece o Fábio Poleto, Mauro? Boa tarde, garotada, gentarada, parabéns para essa pessoa, muito gente boa. Que tem de melhor, mas pegamos esse por enquanto. Ele falou que é brincadeira, viu, Fábio? Deus abençoe a todos vocês, especial para o Mauro. Feliz aniversário.
2: Obrigado, Fábio. Obrigado.
0: Tá, então vamos quem mais aqui. Vamos ver quem mais que mandou mensagem para nós aqui. É a dona Maria Santos. A dona Maria Santos, né? Também tá ouvindo essa programação. Pessoal, não tá, o pessoal da minha família tá me ligando. Zé, boa tarde, quero homenagear a minha sobrinha afilhada que está de aniversário hoje, que Deus abençoe, proteja, ilumine, feliz aniversário, muita saúde e muitos anos de vida, e peço a música para ela, feliz aniversário, Nicole Rafaela. Também tem o Dona Silva Albinotti, mandou aqui uma figurinha, tá? Feliz aniversário pro Mauro. Quem mais aqui? Vamos ver, não tem o nome da pessoa aqui. Boa tarde, estamos ouvindo o programa aqui em Mariópolis. Peço a música do Gildo de Freitas, Mula Preta, e oferece para o irmão, o Altair Popular Cafanhoto, no Passo da Ilha, em Pato Branco. Um abraço.
2: Só bicharada?
0: Só bicho. Um abraço, bicho do. O bicho do mato de Mariópolis. Então, só
2: opa,
0: alegria.
2: Opa, bicho então, tá do mato.
0: Vamos, quem mais aqui? Seu Antônio Ponce é um áudio, vamos ouvir o DT. Mauro, vamos atender o pessoal que pediu música aí?
2: Vamos atender
0: primeiro aqui o Neymar Borges. Pediu, vai ouvir com o Sulino Gaúcho Sulino. Coração Gaudério, depois o Amado Batista canta a música Quarto de Mansão. 13:38, boa tarde.

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1: É, já são 13 horas mais 48 minutos. Vamos em frente com o programa Universo Sertanejo deste sabadão, hoje dia 12 de setembro. Hoje, Mauro, hoje faz aniversário de morte do grande João Paulo. Lembra da música do João Paulo e Daniel?
2: João Paulo e Daniel, os homens, velho, que era o bom de música.
1: Morreu,
2: né?
1: No dia 12 de setembro de 90, e não lembro que é 90 e uns quebrados, 93, se não me engano, né? Era. Depois eu vou achar aqui e vou falar bem certinho pra vocês. Primeiro, o seu Antônio Pontes, o senhor pediu a música aqui, eu tô campeão dela aqui, tá? Então vamos procurar ela pro senhor, tá bom? É, vamos ver aqui seu. Vamos ver quem quer falar com o Lúcio, que mandou mensagem pra nós aqui. Boa tarde, tudo bem?
3: Boa tarde, Toninho. Tudo bem com vocês?
1: Bom, é.
3: Todos vocês da rádio, aí o Mauro, que tá de aniversário, meus parabéns.
2: Obrigado.
3: Tudo é bom pra vocês. Quero que você toque uma música da escolha de vocês aí pro Mauro aí, beleza? Daí eu quero que você dê um recado pro meu irmão lá em Chupinzinho, que na semana que vem eu vou ir lá na casa dele.
1: Coitado, Galo.
3: Obrigado pra vocês, tudo é bom, hein? Bom trabalho vocês da rádio aí, viu? Que beleza, o programa de vocês tá muito bom.
1: Valeu.
2: Obrigado.
1: Você conhece aqui o seu Wilson Bolzani? Trabalhou muito tempo na Atlas. Trabalhou muito tempo na Atlas. Eu tava mandando um abraço pro seu mano lá em Chupinzinho. Quando
2: seu
1: o cara disse que vai...
2: no caminhão azul, o vermelho?
1: Vermelho.
2: Vermelho, né?
1: Vermelho, é. É, quando o cara diz assim que vai pra casa dos parentes, miserável das galinhas, corre tudo pro mato, né?
2: Ô, seu Wilson, com certeza o irmão do senhor já tem a foice afiada lá pra vocês... limpar uns potreiros, por uma fazenda.
1: Ainda mais que essa chuvarava do que o mato vem, né?
2: Não, Deus não li, mas é bom de roçado e de chuva, né?
4: Ah, tipo, eu esse final de semana fui visitar os parentes, fui pra Palmas, fui pro Pinhão, voltei pra Palmas, depois fui pra casa.
2: E o Valdecir não ficou muito também, disse que ficava um dia quando eles mostravam inchado, uma foice pela, ele já tô indo.
1: Já corria.
2: Tô indo. Quero mandar um abraço pro Guerino lá, que nós participamos da festa do aniversário dele, né? O Guarino Inácio de Lima aí, até emocionou o homem velho, né? Fizemos uma moda de viola aí pra ele, né? Só que hoje meu irmão não tá aqui, não achamos no sistema,
1: eu vou ver,
2: né?
1: Eu vou ver, mas deve ter aqui ainda. Vou a dona Marli Terezinha Schneider, quer falar conosco? Boa tarde,
5: Marli. Boa tarde, Toninho. Boa tarde. Polese.
2: Boa tarde.
5: Eu gostaria de escutar a música do Banco da Praça. Bruno e Marrone. Grande abraço, Marli Terezinha Schneider.
1: Garanto que quem pediu fosse o Antônio, né? O namorado da Marli. Eu grito lá do alto, dormi na praça.
2: Dormi na praça, que tal isso, né?
1: Não tá
2: muito bom de dormir na praça com essa chuvarada. Quando o caboclo vê, tá rodando na enxurrada, né?
1: Mas vamos pra música, né, gente? Já conversei com nós.
2: Vamos lá.
6: É isso aí, essa música eu vou oferecer pro índio velho que nós se achamos ali no Banco Itaú esta semana. Ah, no Passo Bonito pro senhor, ele é mais conhecido por cabelo. Lá no Passo Bonito, então vai pro senhor.
2: Mas música... há cabelo, velho.
4: Sinal que tem, né?
2: Sinal que tem cabelo. E eu quero mandar lá pro Nório Serpa, pro pessoal que estão escutando nós lá, porque tem uma audiência bastante no Nório Serpa, né?
4: Tem.
2: E eu quero mandar um abraço pro meu amigo Bugrão. O Bugrão que é do pessoal lá da terceira idade, né? Do clube lá.

0: manhã. Diz que vai ter um matiné, vai daquele de estufar as paredes, né?
1: Vai ser bom demais, né?
0: Vai ser bom demais, né?
1: E também o nosso amigo Mauro, cabeleireiro em Alinório Certo.
0: Ô, oh, Mauro!
1: Grande irmão aí de muitas datas, aí conhecido aí há muitos anos.
0: Mauro, não é sutiã, mas é amigo do peito nosso, né? E esse shot, velho, vou mandar pra tudo aqui. Que gosta de dançar um shot nos bailão por aí, né?
1: Sim.
0: Difícil, não fica ninguém sentado,
1: não,
0: né, Valdeci?
1: Não fica mesmo.
0: É verdade.
2: Vamos mandar essa música, vamos fazer pro Ivo Bernardes.
0: Ah, pro tio Ivo, a tia Tereza, né, a tia Irce.
2: Pro Chico também.
0: O Chico, o Vadico e a Alma, né, também, que escutam nós lá em Pato Branco, né, a Márcio, o Birilo, o Edson e o Rafa. Pessoal que escuta nós todo sábado, né, diz que não tem... Ele já deixa o rádio lá na sintonia da 88.7 para não mexer, né?
2: E vamos merecer também, Mauro, pro Valdeci, por
0: o homem do peru gigante, né?
2: É assim, né? Mas então vamos pra música, então?
0: Vamos lá, não chota, velho, aqui.

0: Parou bem no finalzinho, o Jota,
1: bem
0: também,
1: no
0: né?
1: Final, bem no final. Começou no começo e terminou bem no finalzinho, né? Então vamos fazer o seguinte, vamos fazer um intervalinho comercial e tornamos em seguida.

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9: Com pontualidade, 14 horas. 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
9: É 14 horas e 2 minutos e o pessoal quer falar conosco. Vamos colocar o pessoal aqui a falar com o seu Guerino, que foi o aniversariante do final de semana passada. Boa tarde, seu Guerino.
12: Oi, Mauro, boa tarde.
13: Boa tarde.
12: Boa tarde. Almaro, muito obrigado pela homenagem e obrigado mesmo pelo domingo, pela festa que vocês fizeram para mim aqui. Parabéns pelo seu aniversário e também aniversário dia 11 de 55 anos de casado, eu e a minha veinha aqui. Um abraço. Tudo de bom pra vocês. Não tenho mais palavra pra te dizer, porque eu sei que nem um irmão pra mim, que nem um filho pra mim, Mauro. Um abraço.
13: Obrigado, Guerino.
12: Tudo de bom.
13: Obrigado, Guerino. E eu desejo tudo de bom pra eles, né? E felicidade pelo fazer o aniversário de casamento, o dia do meu aniversário, né?
9: Opa!
13: Dia 11, né? Que ele falou ali. Que Deus abençoe muito a tua família, Guerino, vocês aí, que isso aí não tem preço. A gente nem consegue falar muito porque tem que só agradecer, né, Guarino? A família que tem e as amizades que tem. E aprendemos muito com o meu parente aí, o Guarino, né? Não tenho vergonha de dizer que aprendi muita coisa com ele, né? O Guarino é um cara 100%, né? Sem defeito, a gente posso dizer sem defeito, né? Porque pra mim ele é uma pessoa especial. Um tá abraço certo, aí, Guarino. Né?
9: Mauro, vem que a música vem da onde agora? É daqui? Como é que
13: acho que vamos atender os pedidos, atender, né, pessoal, Toninho? Então, daí tá, depois vamos... nós fazemos ao vivo de novo.
9: É, o pessoal que tá pedindo o link da rádio, que eu não sei como mandar o link, tá? Então, certo? Eu não sei como mandar o link, não sei, tá? Então, tá, depois nós vamos ver esse negócio, tá? É o Mandrake pediu o link e eu não sei como fazer. Só sei que você pode entrar lá no grupo RBJ, escolher Palote FM 88.7 e você vai ouvir nós lá, tá bom? Mauro, em Cojinha, campeei, vasculhei e achei.
13: Achou a música?
9: Achei a música aqui com o Chico e o Mauro. É meu pai, a pedido aqui do seu Antônio Pontes. Essa é a música que vocês cantaram no vídeo, né?
13: É, cantamos então, no tá vídeo. A homenagem, uma surpresa pro Guerino aí, que ele ficou feliz demais com essa música aí.
9: Chorou, né?
13: E o pessoal. Pessoal que curtiu nós aí nas redes sociais, fico agradecido, né? Que é uma música que eu não tenho pai mais, mas essa música aí mexe muito, né? Essa música de viola aí que nós cantamos com meu irmão, quero agradecer meu irmão que sempre tá cantando comigo, né? O Chico. E essa música aí fica na história, né?
9: Exatamente. Também ontem, Mauro, também ontem fez aniversário de morte do meu pai.
13: A humanidade, né?
9: É o aniversário de morte do meu pai, então tá aí, né? É, tudo quanto é data, marca, gente. Então tá aí o Chico e o Mauro pra cantar aqui. Meu pai, depois quem canta pra Marli Terezinha Schneider, a música com Bruno Marrone, Dormi na Praça.

0: É, agora são 14 horas e 13 minutos e meio, Palote FM 88.7, programa é Universo Teatro de Prêmio de todos os sábados até às 15 horas com a boa música sertaneja gaúcha e algumas de banda também, né? É, vamos fazer o seguinte, vamos fazer aqui um intervalo comercial, porque temos que falar da Copel, mas primeiro vamos ver o pessoal que quer falar conosco aqui, o Índio, alô meu amigo Índio, mandou uma foto aqui, ó, que tá ouvindo a nossa programação, né? É, também, quem mais aqui? O Beto Schiavini, também, Zé, opa, sempre a escuta, Universo Sertanejo, um grande abraço a todos. O Mauro se mandou um áudio pra nós aqui, vamos ouvir esse áudio, quem quer falar conosco aqui?
1: Vamos conversar, se acabou com o velho.
2: Vamos. Ô, Mauro, bom não?
1: Tudo viu? Certo.
2: Mas tem um matinézão em casa, é um se divertir com nós. Vai ver o grupo de Coronel Vivida, é São Roque do Chupi e bairro Planalto, Porto Branco. Vai tomar cervejinha aí, comida turma, vem tomar uma cerveja. Tô aqui na casa do seu Pedro Fumaça.
1: Outro seu Pedro
2: Fumaça. Vamos lá, se divertir, ó.
0: Então tá bom, vamos nesse intervalo.
1: Vai ser de clarear o Pedro Fumaça lá no matinezão, lá no Norte Serpa, né? Um abraço aí pro Bugrão. Então o pessoal tá todo convidado para amanhã à tarde comparecer lá no pavilhão da terceira idade, lá no clube, para dançar umas marcas bem gaúchas lá, né?
0: Vamos lá então, intervaleiro, tornamos aí em seguida.
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0: 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Duas e dezesseis.
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1: O programa é Universo de todos os sábados. O nosso amigo Índio mandou uma mensagem, quase que um áudio, mas vamos ver quem que ele tava. O Índio é aquele rapaz lá que tem um problema, né? Não? Tem um problema, tem um acidente de campeiro.
0: Acidente de campeiro, azar, Índio, velho.
1: Oi, mas ele foi lá pra Irati hoje,
2: assim, já tá voltando, viu? Boa tarde, Mauro, boa tarde, Toninho. Manda uma moda aí do Grupo Rodeio, oferecendo pro meu pai, pro Lourenço, pro 21 aí. Agora que conseguimos sintonizar aí a palote, não tava fácil de pegar.
0: Essa, se vendaval aí, às vezes dificulta um pouco, né? Barbaridade.
1: Ai, vamos pra música,
0: né? Agora o gaiteiro, o seu Cláudio aí, vai cantar uma marca, né? Vai executar uma música.
3: Abriu o peito.
0: Aí abriu o peito, velho. Sadio, né?
4: Vamos fazer essa música, vamos oferecer pra todo o pessoal que tá na escuta do programa, né? E oferecer pra todo o pessoal. Vamos fazer então joinha do coração.
0: Mas, essa é boa demais, né?

0: joinha do coração, né, Toninho?
1: Essa música é boa, né?
0: O gaiteiro apaixonado ali disse que de noite hoje a joinha do coração dele vai estar lá no bailão, né?
1: Eita, gaiteiro. Mais intervalinho, retornamos em seguida.
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0: agora já são 14 horas e 27 minutos. Vamos em frente com o programa Universo Sertanejo deste sabadão. Mais uma vez, um abraço pro nosso amigo Índio, que tá ouvindo a programação. Já vou rodar a música aqui com o grupo Rodeio Iguaria Campeira pro seu pai, seu Lourenço, lá no Caçador. Falar isso, mandar um abraço pro nosso amigo Brad aí na Eurodiz, também sempre curtindo a programação todos os sábados da tarde, tá trabalhando e curtindo a programação. Brad, aquele abraço, obrigado pra acompanhar a audiência de todos os sábados. Tá lá o rádio lá, não desliga da palote, sempre ligado na palote.
1: Que barbaridade, isso é muito pessoal. Bom, né?
0: Seu Elô, o que que vai ser dessa gaita vermelha aí?
1: Seu Elô. Mas não tem um áudio, né, Toninho? Depois tu roda o áudio?
0: Não tem áudio, não. Não, a pessoa tá só confirmando, tá ouvindo a programação.
1: Viu, Toninho? Aproveitar essa música aí que o gaiteiro vai cantar ali, o gaiteiro apaixonado. Mandar um abraço pro seu Dirceu Bonassi, né? Ele, olha, mandou um texto aqui, ó. Boa tarde, pessoal da Rádio Vicente Palotti. Meus parabéns pro compadre Mauro. Muita saúde, muitos anos de vida. Estamos aqui escutando o programa. Queria pedir uma música bem gaúcha escolhida por vocês, tocada aí pelo compadre Mauro e o compadre Valdecir.
2: Ô, senhor Dirceu, velho. Seu querido.
1: Obrigado, senhor Dirceu, que Deus abençoe o senhor aí, toda a família aí, ó. Que você mandou pra mim aqui, eu quero que Deus retribui montão, bem mais pra você aí, compadre, velho. Mas escuta aí, vamos cantar não só uma.
2: Daqui a pouco vão cantar, Dirceu, aquela Adeus, Morena, Adeus.
1: Aquela que o seu Dirceu deve lembrar quando tinha a primeira namorada e ela deixou dele, né?
2: Capaz.
1: Adeus, Morena, adeus, adeus para nunca mais. Um abraço pro seu Dirceu, a família dele aí, ó. E um abraço pro Zigomar e a dona Darcy também, que estão escutando nós, né?
2: Obrigado,
1: ô, Zigomar, velho, gaiteiro, velho, da Moçoroca aí, que mora aí perto do tio Ivo aí, né? Bairro, ali é o bairro Espanhol, eu acho, né? Ali por ali,
3: Santa,
1: né?
3: Santa Catarina, se não me engano.
1: Ah, Santa Catarina, mas ele vai lá pra Santa Catarina, então, né? Ah, barbaridade. Vamos lá, então, gaiteiro, velho.
3: Vamos lá, então.

0: Caga, que ele vai chorou igual já com suspensão arrebentado, né?
1: Agora são 14 horas e 33 minutos. O intervalo, retornamos em seguida.
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1: Quatorze horas e 34 minutos, nota de falecimento. A funerária Santo Antônio, juntamente com a família Ribeiro, comunica com pesar a parentes e amigos o falecimento do senhor Alcides Ribeiro, aos 69 anos, ocorrido hoje, dia 12, no Hospital Policlínica em Pato Branco. O velório está acontecendo na Capela Mortuária Santo Antônio. A celebração da despedida dar-se-á hoje, às 16h30, no memorial aí da Santo Antônio, na Capela Mortuária Santo Antônio. Usada de despedida dar-se-á hoje, e o sepultamento será no cemitério Vicente Palotti, aqui em Coronel Vida. A funerária Santo Antônio, juntamente com a família Ribeiro, comunicou com pesar a parentes e amigos o falecimento de Alcides Ribeiro, aos 69 anos. A família lutada, as nossas condolências.
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1: 14 horas e 36 minutos. 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
7: E 40 minutos, apenas 20 minutinhos para as 15 horas da tarde, está se encaminhando para o final do programa, né, mano? Vamos fazer já, cantar
8: mais, né? Já temos que cantar mais um e daí pegar o boné e dar no pé, né?
7: Vamos fazer o seguinte, vamos começar tudo novo, porque esse microfone tem hora que liga e desliga sozinho, né?
8: Oh, esse microfone.
7: 14h41, né? É, o pessoal, a voz mesmo, a gente tá cada rasteiro, nós aqui, tá que nem aquela música do Tião Careiro: cachaça não dá rasteiro e derruba a gente. E o microfone que tem voz mesmo, dá uma rasteira, nós aqui. Mas vamos fazer o pessoal cantar, né, amor? Vamos lá.
8: Vamos cantar mais uma ao vivo aí, depois, na hora, nós pegando o boné e dando no pé, né, Valdecir?
9: É isso aí. Vamos aproveitar o gancho e vamos oferecer pro compadre Dirceu, né?
8: Ô, seu Dirceu,
9: essa música aí, Adeus, Morena, adeus.
8: Ah...

0: Faltando agora 15 minutinhos para as 15 horas da tarde, vamos em frente com o programa Universidade deste sábado, né? 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

0: Sai mais uma ou não? Sai mais uma.
1: O gaiteiro
0: ao vivo,
1: é
0: então
1: um pendrive, esse gaiteiro apaixonado. Ah,
0: né? Sim, isso aí tá louco.
1: Isso aí não
0: é.
1: Tem, não
0: é um
1: tem
0: computador. É um YouTube.

0: 14:51 e chegou o final do programa o Universo deste sabadão, hoje dia 12 de setembro de 2026. Só resta agradecer pro pessoal que teve ligado conosco, obrigado pela companhia, pelo carinho da audiência. Não deu tempo de rodar a música do seu Pedro, rapaz, bar, ele pediu a música Corpo Esgualepado pra oferecer pra você, Mauro.
1: Barbaridade.
0: É, barbaridade.
1: Ô, seu Pedro, tá de brincadeira com nós, hein, seu Pedro? Nós temos apenas 15 anos, né? 15 anos de experiência.
0: Bora, vamos pra casa?
1: Vamos pra casa. Só agradecer o pessoal aí que esteve com nós no Universo Sertanejo e fez parte dessa programação aí. E pedir a Deus que abençoe todo mundo e tenha um bom final de semana. E eu prometo estar de volta aqui sábado que vem, seu patrão velho. Permitir, né? Porque é só ele que pode.
0: Né?
1: Que pode. Então, fica o meu abraço aí, tudo de bom, até sábado que vem.
0: Seu Cláudio, eu agradeço pela sua presença e até sábado.
2: Agradecer o pessoal que pediu música, que participou, e eu deixar o meu abraço até sábado que vem, se Deus quiser.
0: Seu Elô, obrigado pela sua presença mais uma vez.
3: É isso aí, quero agradecer por mais esses meninos aqui que nós passamos a ver. Todo reunido, faceiro. Até sábado que vem, um abraço e o tchau de Loura Gaita.
0: Seu Valdecir, obrigado pela sua presença e vamos a pedir mais um alvará pra dona Sônia aí, de sábado que vem, o senhor vem, volta de volta, tá?
4: Opa, sim. Fica um abraço meu até sábado que vem, se Deus quiser, e com certeza vai ter, né?

Eu vou deixar meu abraço, meu boa tarde, desejando a todos um ótimo final de semana, bom final de tarde de sábado. Deu, Tony Silva, vou deixar meu abraço, tchau e até sábado, vem se Deus quiser, com mais um programa Universo Sertanejo. Fica cantando aqui a música Iguaria Campeira pro pai do índio e depois aqui uma homenagem ao João Paulo, que faleceu, né, tá fazendo aniversário de morte hoje, e depois o pessoal que pediu a música do Gil Defeito da Mula Preta vai ouvir também, certo? Gente, um abraço, boa tarde, até sábado, vem se Deus assim o permitir. Tchau, fui!

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0: tarde, Agleci.
1: Boa tarde, é isso aí, prepare o seu coração, que eu estou chegando, explosão sertaneja aqui, com você, Palote FM 88.7, e hoje eu posso dizer, tem um sol até que bonito lá fora, depois de uma semana inteira de água, né, gente? Muita chuva, mas hoje o sol tá lindo. E aqui dentro, muito mais lindo, cheio de emoção, esperando você no 99151102, participando comigo, tá? Direção geral aqui da Explosão Sertaneja, com o padre Lino Baggio, direção geral administrativa Frank Ariel Schiavini. 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Ela está estreando aqui hoje no Explosão Sertaneja. Todo sábado ela vai vir aqui falar sobre diferentes benefícios, benefícios esses que às vezes a gente nem sabe que tem direito, não é mesmo? Então ela vai estar aqui esclarecendo as dúvidas de diferentes benefícios, né? Então a gente sabe que tem muito benefício e muitas vezes desconhecidos pra gente. E como a doutora Bruna é uma profissional especialista na área, ela vem aqui para esclarecer todas as dúvidas, tá certo? E se alguém já quiser anotar o número do celular do WhatsApp do escritório da doutora Bruna Barroso, é 99917-5366. Talvez muita gente não saiba, mas eu sou uma das pessoas que estão trabalhando com a doutora Bruna Barroso, então estou lá para atendê-las. É só chamar lá no WhatsApp, que estou à disposição, tá certo? Logo mais, daqui a pouquinho, doutora Bruna Barroso aqui estreando o quadro de informações de benefícios previdenciários. E vamos começar com Lauana Prado, As Donas da Voz. Ah, essa música acho que é pra mim, porque eu adoro essa música.

É isso aí, não brinca com a força de uma mulher. A gente consegue o que quer, sabe por quê? Porque somos poderosas. Somos mulheres poderosas, empoderadas e conseguimos sempre o que queremos, não é mesmo? E já pra engatar junto com essa, vamos de Ana Castela. Olha onde eu tô. Canta aí, lindíssima.

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0: melhor que a outra, como começamos já com tudo, não é mesmo? Mas agora chegou a hora do nosso quadro informativo com a estreia da doutora Bruna Barroso aqui, esclarecendo dúvidas sobre benefícios. Boa tarde, doutora Bruna.
1: Muito boa tarde, minha amiga Agleci. Boa tarde para você, meu amigo ouvinte que me ouve aqui na rádio. Nesse sábado de sol, nesse sábado lindo, depois da chuva vem esse sol para a gente contemplar esse dia maravilhoso. Né? Aqui quem fala, Bruna Barroso, advogada especialista em benefícios do INSS, inaugurando esse novo quadro, alguns minutos a título informativo, onde eu vou falar sobre INSS. E hoje eu quero falar de um assunto muito importante, de um direito que muitas pessoas têm, mas desconhecem. Hoje a internet tem muita coisa, né? Muita informação, mas as pessoas ficam confusas nos seus direitos. Eu vim aqui na rádio para esclarecer as suas dúvidas e falar hoje do benefício mais vantajoso do INSS, que se chama auxílio acidente. Se você já sofreu algum acidente ou conhece alguém, algum familiar, algum amigo, presta atenção nessa entrevista de hoje. O benefício mais vantajoso do INSS se chama auxílio acidente, que é uma indenização que o INSS paga para quem sofreu um acidente e ficou com algumas limitações, alguma sequela, por menor que essa sequela seja. Então o INSS vai pagar uma indenização para essa pessoa que sofreu um acidente e ficou com sequelas. As pessoas me perguntam, Bruna, somente acidente de trabalho? E a resposta é negativa, não. Todos os tipos de acidente, acidente doméstico, acidente em casa, fazendo algum esporte, no trabalho, acidente de carro, de moto, de ônibus, qualquer tipo de acidente. São indenizações que chegam a 80, 100 e até mesmo a 200 mil reais, a depender de quanto a pessoa ganhava na época. Mas tem um requisito, a pessoa tinha que ter carteira assinada na época do acidente. Também o tempo não apaga seu direito, pode ser um acidente lá da época de 90, de 2000, de 2015 ou até mesmo de agora. Então o tempo não apaga o seu direito, pode ser qualquer acidente de qualquer ano. Mas o requisito, ter carteira assinada na época do acidente, ter sofrido o acidente, ter ficado com uma sequela. Uma sequela bem comum do auxílio acidente é perder um dedo, a ponta de um dedo, ficar com limitação no braço para andar, ter placas, pinos, parafusos, são exemplos aí de sequelas. Então, por menor que seja sua sequela, minha sequela é pequena, não importa, você já tem direito. Minha sequela é grande, também pode ter direito. Aí vocês podem se questionar, Bruna, mas o meu acidente foi há muito tempo atrás e eu não guardei a documentação. Existem documentos que ainda existem, apesar do tempo ter passado, como prontuário médico. Claro que se você guardou exames, atestados, isso vai facilitar o seu pedido. Mas se você não tem, existem outros meios que a gente pode solicitar cópia do processo antigo e ir atrás de prontuário médico. Então fique tranquilo. E também a dúvida dos clientes. Eu vou prejudicar a empresa caso eu entre com essa ação? Não, você não vai prejudicar a empresa, até mesmo porque a ação é contra o INSS e não contra a empresa. Porque vocês sabem, eu sou especialista em INSS, não sou trabalhista. Então, esse benefício é o INSS quem vai pagar. E por que que eu falo que ele é o mais vantajoso de todos? Porque eu posso receber do INSS e continuar trabalhando. Ele é diferente do auxílio-doença. O nome já diz, auxílio acidente, não é o auxílio doença. Quando eu recebo auxílio doença, eu tenho que me afastar do trabalho. O auxílio acidente, eu recebo 5 anos de atrasados, né, se o meu acidente for antigo. Então, por isso que dá essa bolada aí de 80, 90 até 200 mil reais. E eu vou receber mensalmente 50% do meu salário da época do acidente. E vou poder continuar trabalhando. Existe algo melhor do que isso, pessoal? Trabalhar, receber do INSS mais uma indenização aí de 5 anos. Então, por isso que eu falo, é um benefício que poucas pessoas conhecem. Então, se chama auxílio acidente. Benefício que só pode ser entrado através de advogado. Um advogado da sua confiança. Eu sempre falo aqui na rádio, no meu Instagram, Facebook, quando você está doente, você vai em busca de um médico especialista. Com a advocacia tem que ser a mesma coisa. Vai em busca de um advogado que realmente tenha experiência e faça somente aquilo. Um advogado especialista em previdência e INSS. Então está aí esse benefício tão vantajoso que se chama auxílio acidente. Então compartilhe essa informação com alguns amigos, se você conhece alguém que já sofreu um acidente, tem alguma limitação, por menor que ela seja, para que ela procure esse direito, porque essa indenização ela é muito grande e, como eu falei, é um direito que muitos têm, mas poucos sabem. Certo, pessoal? Então nos vemos no próximo sábado. Se você tiver alguma dúvida sobre INSS, sobre previdência social, manda para nossa amiga Gleci, que ela vai repassar. Será um prazer tirar as suas dúvidas sobre INSS. E para quem não me segue nas minhas redes sociais, Instagram, Facebook, TikTok, arroba Bruna Barroso, Barroso 2 R's e 1 Z. Um grande abraço e até o próximo sábado, o final de semana abençoado para todos vocês.
0: Muito obrigada, doutora, nossa, muito esclarecedora, né? A dúvida de benefício de auxílio acidente. Então, para você que sofreu algum acidente antigo ou atual, procura a doutora Bruna, 9917-5366, e ela vai resolver o seu problema com certeza.
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0: Mariana Fagundes.

É isso aí. Outras. Não é mesmo? Então estamos aí. Agora temos uma mensagem aqui da Maria Codete. Boa tarde, tudo bem? Gostaria de pedir a música A Hora é Agora, de Jorge e Matheus. E mandar um abraço para meus compadres Amanda e César Poleto. Olha só, os meus amigos Amanda e César Poleto estão na escuta. Um abraço para vocês. E nós aqui de Pato Branco estamos curtindo o seu programa. Olha só, muito obrigada. Que beleza saber que a Palote, com Explosão Sertaneja, expande por toda a região, não é mesmo? Isso é muito gratificante. Então, um abraço para você, Maria Cotete, para Amanda e pro César e para todo mundo que está ouvindo o programa, não é mesmo? Jorge e Matheus, A Hora é Agora. Então, A Hora é Agora, vamos ouvir.

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0: melhor, com certeza. Faz parte da sua vida, da nossa vida, não é mesmo?
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0: É o que mesmo?
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0: E Explosão Sertaneja é só aqui na Palote FM 88.7. Bora mandar mensagem e pedir sua música. Sabe aquela música que fez parte da tua vida, que fez parte do seu passado, faz parte também do seu presente, não é mesmo? Aquela música que você escuta e te remete exatamente ao momento em que você viveu aquela música, que você ouviu, né? As sensações daquela música, lembranças, né? Lembranças que só Vitor e Léo... Ah, não, desculpa, gente. Zezé de Camargo e Luciano, pra não pensar em você. Vitor e Léo é mais pra frente hoje, não é mesmo? Então, não, é isso mesmo, gente. Vitor e Léo e Zezé de Camargo e Luciano. Vitor e Léo, amigo apaixonado, na sequência, pra não pensar em você. Zezé de Camargo e Luciano, te remetendo ao mais interior possível das suas emoções. Canta pra gente aí, dupla.

0: não dá mais, não é mesmo? E aí? Voltou passado? Voltou, né? Eu tenho certeza, a gente volta ao passado com essas músicas, a gente volta... Nossa, essa música, se eu não me engano, é lá de 2007. Então, me remete a muita coisa, sabe? Muita coisa boa que a gente vivia, e vivia e vive até hoje, né? Mas remete a lembranças que só a música pode nos proporcionar e nos trazer de volta essas sensações, não é mesmo? Então agora, mais um passado, Zezé de Camargo e Luciano, pra não pensar em você.
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1: E o melhor dos modões pra você e por você. Gente, quando eu digo que a explosão sertaneja tá abrangendo muitos lugares, eu não estou mentindo. Olha aqui que a minha amiga me surpreendeu com uma mensagem. Adriana Ribeiro Roden, lá de Guaratuba. Adriana, não sei se vocês talvez não conheçam a Adriana, mas os irmãos da Adriana, ali da Mecânica Ribeiro, né? O Polaco, o Rubens, o Luiz. Adriana é a irmã deles, mora em Guaratuba, ela com o Márcio. Estavam tentando conectar a Paloche, não estavam conseguindo, mas conseguiram pelo YouTube. Adriana, eu tô com muita, muita saudade de você, amiga. Então, assim, para você, pro Márcio e pra todo mundo que estão aí em Guaratuba ouvindo Explosão Sertaneja, eles pediram Casinha Branca. Então, vou tocar do Sérgio Reis, Casinha Branca, e um abraço, amiga, muita saudade. Quando vir pra Coronel, por favor, me avise pra gente se encontrar, tá certo? Eu e a Adriana, sim, amigas de muitos e muitos e muitos anos, não é mesmo? Essas são as amizades duradouras que, mesmo à distância, não são esquecidas, tá certo? Um abraço, amiga. Sérgio Reis, pra você, pro Márcio e pra todo mundo que estão ali ouvindo Explosão Sertaneja.

Olha só, casinha branca pra minha amiga Adriana Roden Ribeiro, Roden, o Márcio. Linda música, não é mesmo? E já vamos engatar aqui um milionário marciano. Meu Desespero, A Tabela e Amor Clandestino. Um mix de sertanejo antigo lá do fundo do baú, pra você puxar lá do fundo do baú também as suas lembranças.

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sempre e todo momento uma melhor que a outra, né? E as mensagens não param de chegar, gente. Mensagem da Lisette Engelmann. Boa tarde, Agleci. Estamos na audiência. Muito bom. Parabéns. Gostaria de escutar a música Barquinha de Amor, do Guilherme Silva. Bom final de semana. Um forte abraço de Lisette Engelmann. Lisette Engelmann, muito obrigada pela audiência. Lisette, todo sábado ligadinha aqui no Explosão Sertaneja, né? É muito legal tê-la como nossa ouvinte. E temos mais uma mensagem aqui do Sérgio e da Salete Marim. Queridos, tudo bem? Saudade de vocês. Estamos ligados no seu programa, muito legal. Muito obrigada, Sérgio, Salete, obrigada pela audiência, né? Então vou tocar também a mesma música da Lisette, oferecendo para vocês também, tá? Lisette Engelmann, pro Sérgio e pra Salete Marim. Guilherme Silva, Barquinha de Amor.

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Isso mesmo, aqui é uma melhor que a outra e não é porque é explosão sertaneja que não dá pra tocar outra música também, tá? A gente abre sessões e é só pedindo que a gente toca, tá? Não tem problema. Eu quero mandar essa música pra minha irmã, pra Ariane, que fez aniversário essa semana, dia 8 de setembro. A Ariane fez aniversário. Muitas felicidades, minha irmã. Tudo de melhor na sua vida. Você sabe o quanto a gente ama você, né? E torce sempre pro teu sucesso, que é sempre absoluto, não é mesmo? E a Ariane gosta muito, muito, muito de Roupa Nova. Não só ela, como eu também. Todo mundo gosta do Roupa Nova, não é mesmo? Roupa Nova é eterno. Não existe quem não saiba uma música do Roupa Nova, gente. Pode ser pessoas mais idosas, pode ser mais jovens, pode ser adolescentes, sabem as músicas do Roupa Nova. Então, pra Ariane, que estava de aniversário essa semana, parabéns pra você. Roupa Nova, os corações não são.

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1: No Explosão Sertaneja, são 16 horas e 33 minutos. Gente do céu, já é 4:30. Falta meia hora pra acabar o programa. Eu digo que não dá tempo de eu chegar, que eu já tenho que ir, gente. Como passa as horas aqui quando você faz alguma coisa que você ama, né? E eu quero mandar um abraço pra Cássia, que mandou oi, beleza? Beleza, Cássia, boa tarde, obrigada pela sintonia. Mandar um abraço pra Nelice Lazarim, que tá todo sábado grudadinha no rádio, né? A Rose Gaio, a Rose Pruschinski, a Dona Nair dos Santos, o André, a Sayonara, a Lides, todo mundo ligadinho, né? A minha cunhada, a Ilíris, a Dona Maria, a Marli, todo mundo sempre ligado no Explosão Sertaneja. O Explosão Sertaneja, né, já fixou o endereço agora, ela chegou pra ficar. E vai ficar cada sábado melhor, gente, porque cada sábado temos você aqui fazendo companhia para mim, que estou aqui tentando passar o melhor das emoções do sertanejo para vocês. E falando em emoção de sertanejo, vamos voltar lá para trás, mas bem para trás, com Leandro e Leonardo, né? Uma dupla que muito, fez muito, muito sucesso. Pena que foi interrompido, né, na metade da viagem ali com o Leandro, mas Leonardo continuou. Mas vamos ouvir Leandro e Leonardo hoje. Não Aprendi a Dizer Adeus, uma música bem, eu não lembro em que ano que foi essa música gravada, mas assim, faz muito tempo. E como eu digo, continua sempre, sempre na boca de todo mundo, que nem o Explosão Sertaneja.

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1: É isso mesmo, você ouve aqui, só aqui no Explosão Sertaneja, que a gente faz com muito carinho pra você todos os sábados na Palote FM. E 16 horas e 47 minutos. Ai, ai, ai, tá quase acabando, mas dá pra tocar ainda duas musiquinhas aí, tá? Então vou deixar aqui ainda Gian Giovanni por Telefone, música lindíssima, e depois eu volto pra dizer tchau e até sábado, tá?

Desliga esse telefone e vem dizer adeus aqui no meu olhar, né? Eita, Jean Giovanni, fazer uma fofoca aqui, né? O Jean, o Giovanni, né? Tá em todas as redes ali, nas páginas de fofoca, por conta de uma ligação dessa que ele fez pra mulher, não é mesmo? Deixou da mulher dele por telefone. Essa música nunca foi tão tocada quanto nesses últimos dias. Porque fez bem o que a música falou, né? Então, assim, ele deixou da mulher dele por telefone. Já está com outra. Tá super famoso nas redes sociais, mas nas páginas de fofoca, Giovanni, não é mesmo? Então, vamos seguindo com Ligação Urbana, Bruno e Marrone. Gente, essa música é muito legal, né? Me lembra umas coisas, assim, muito divertidas de lá de trás, do passado.

vem correndo me encontrar, mas agora já vem correndo dizer tchau, né? Tá, chegou no fim, explosão sertaneja de hoje, né? Mas sábado que vem tem mais e eu passo a semana inteira ansiosa para chegar o sábado para mim estar aqui com vocês. Então, vou deixar um ótimo final de semana para todo mundo. Que Deus abençoe todo mundo. Fiquem bem, fiquem com Deus e até sábado que vem, gente, no Explosão Sertaneja. Fiquem com Marília Mendonça e Maiara e Maraísa, Festa das Patroas, e na sequência Eduardo Costa, Os 10 Mandamentos do Amor. Até sábado que vem, pessoal. Boa tarde.

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8: Cinco e quatro.

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0: boa tarde, meu amigo, muito boa tarde, minha amiga. Estamos iniciando mais um Querência Gaúcha aqui pela mais macaruda região, para nossa Palote FM. Estamos aí com a graça de Deus, então chegando nesse sábado, dia 12 de setembro de 2026. Estamos vivendo hoje o 255º dia do ano, nos faltando, portanto, apenas 110 dias para finalizarmos com a graça de Deus e Maria esse ano 2026, né? Estamos vivendo aí, encerrando nesse sábado, a 23ª semana do tempo comum. E hoje, 12 de setembro, é o dia de nós celebrarmos, festejarmos o dia de São Guido de Anderlecht, São Celésio e Santa Vitória Fornari. Também hoje é o dia do Santíssimo Nome de Maria, né? O nome de Nossa Senhora. Vamos também em frente aí, lembrando que amanhã, domingo, 13 de setembro de 2026, é o 24º domingo do tempo comum, e com ele estaremos fechando, iniciando aí a 24ª semana do tempo comum. E amanhã, 13 de setembro, é o dia de nós celebrarmos, festejarmos São João Crisóstomo, São Maurílio e São Ligório. Pedimos a todos eles que roguem sempre por todos nós. Amanhã é o dia nacional do bartender. E a lua, ela permanece na fase nova, né? Ela passou inclusive a fase nova na madrugada de ontem, né? À meia-noite, 27 minutos de ontem, passou então a fase nova, que é a fase da lua nesse momento aí. E o pensamento de hoje vem, deixa eu ver aqui, do Frei Anselmo Fracasso, que diz: a virtude está em ser bom, mesmo vivendo num ambiente saturado de maldade. É, realmente, quem é bom em qualquer ambiente, mesmo esteja num ambiente de maldade, que tem que sempre se afastar, né? Mas se está por ali, não se contamine com a maldade, né? Fique sempre sendo bom. Então tá aí esse grande pensamento do Frei Anselmo Fracasso, que diz: a virtude está em ser bom, mesmo vivendo num ambiente saturado de maldade. Tá aí então o pensamento para hoje, para nossa reflexão. Mas, minha gente, vamos em frente na abertura da nossa programação, lembrando que eu conto com os trabalhos na direção administrativa executiva do Frank Ariel Schiavini, a direção comercial da Roseli de Oliveira, na central de áudio está o Toninho Silva, a direção geral do Padre Nino Baggio, e aqui na apresentação estou eu, esse gaúcho amigo de todos vocês, é o Vilbaldaço, mandando aquele abraço bem chinchadito, no mais assim do tamanho do Rio Grande e o Paraná junto, para você que está palanqueado na Palote a partir de agora em nosso Querência Gaúcha. 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
1: Junto comigo, viva o Rio Grande do Sul.
0: 17 horas com mais 12 minutinhos, horário oficial do Brasil. Eu vou lembrando você que você pode participar, exemplo, já está fazendo o pessoal aí, né? O Thiago Kamansky participando, o seu José participando conosco aí. Você pode fazer o mesmo ligando, se quiser ligar, liga para o 3232-1142. E para mandar mensagem de texto de áudio, é o telefone de Arredo Gaúcho, 999-15-1102. 999-15-1102. E o código de área é 4646, né? Esse é apenas para mandar mensagem de texto ou de áudio, que é o mais fácil para todos nós e para vocês também, é claro, né? Mas se quiser ligar, então use o 3232-1142. Mas antes de trazer a primeirinha, que é por nossa conta, depois vou atender os ouvintes, vamos primeiramente levar nosso pensamento lá para as alturas, pedindo a proteção do patrão celestial e da primeira prenda do céu, orando, rezando a prece do gaúcho.
1: Pai, do Filho
0: e do Espírito Santo. Amém. E com licença, patrão celestial, vou chegando enquanto servo amargo de minhas confidências. Ao romper da madrugada e ao descambar do sol, preciso camperar por outras invernadas e repontar do céu a força e a coragem para o entrever do dia que passa. Eu bem sei que qualquer guasca bem pilchado, de faca, rebenque, esporas, mas de maneira nenhuma não se afirma nos arreios da vida, se não se estriba na proteção do céu. Ouve, ó patrão celestial, a oração que lhe faço, ao romper da madrugada e ao descambar do sol. Tomara mesmo que todo mundo seja como irmão. Ajuda-me a perdoar as afrontas e a não fazer aos outros o que não quero para mim. Perdoa-me, sim, Senhor, perdoa-me, porque renguendo pelas canhadas da fraqueza humana de quando em vez, quase sem querer, eu me solto porteira fora. Eita, putrilo, chucro, renegado e caborteiro. Mas eu lhe garanto, meu Senhor, quero ser bom e quero ser direito. Ajuda-me, Virgem Maria, primeira prenda do céu. Socorre-me, São Pedro, capataz da Estância Gaúcha. E para fim de conversa, vou lhe dizer, meu Deus, mas somente para ti, que vossa vontade leve a minha de cabresto para todo sempre, até a querência do céu. Amém.

E assim nós vamos então até as 20 horas com o melhor da música gaúcha, música nativa, como somos sempre, fica melhor ainda com a sua indicação musical, com a sua participação. E abrindo a portaria musical, que é por nossa conta, vamos trazendo aí, cantando bonito a nossa programação aí, os Garotos do Fandango, Bailanta do Uruguai.

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5: Dezessete horas com mais vinte minutos, aquele abraço a você, meu amigo ouvinte, a você, minha amiga ouvinte, está a nossa companhia na sintonia, né? Você aqui do centro, você aí dos bairros, você também aí do nosso querido interior, você das cidades vizinhas, você mais distante, lá do Garrão do Brasil, no Rio Grande do Sul, até Manaus, aquele abraço para você, onde quer que você esteja, muito obrigado pela sintonia, pelo carinho da audiência, né? Pela participação também aqui no Querência Gaúcha. Nosso abraço, pessoal lá de Vista Alegre, com certeza, como sempre, vindo para programação, né? Em especial ali o pessoal da borracharia Vista Alegre, né? O Eduardo, também o Jair, todos os demais estão por lá, com certeza, como sempre, ouvindo o Querência Gaúcha. Aquele abraço para vocês da borracharia Vista Alegre, em Vista Alegre. 17:21, vamos em frente, lembrando agora para você que pratica um esporte, ou aquele seu esporte preferido, seja qual for, né? 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O seu Rock, família Fornari, família Sony também, aquele abraço para vocês aí. Muito obrigado pela sintonia e pela parceria também aqui no Querência Gaúcha. 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

7h27, vamos em frente, já iniciando atendendo os ouvintes. Você pode fazer o mesmo aí, vai ligando, participando, né? Se ligar é o 3232-1142 e para participar através do WhatsApp é o 999-15-1102 com a sua mensagem de texto ou de áudio. Vou atendendo o Thiago Kabanski, grande ouvinte nosso também, né? Ele que exige a comunidade nacional dos navegantes lá em Salto Grande, interior de Itapejara do Oeste. Diz o seguinte: boa tarde, Avo Baldassi, Toninho Silva, satisfação em prosear com você novamente. Peço a música Sina de Andejo, do Grupo Rodeio. Ele está desejando a todos nós um ótimo e abençoado final de semana, com as graças de Deus. Grande e forte abraço, tamanho do Rio Grande e o Paraná junto. É isso aí, meu amigo Thiago. Aquele abraço para você também, com as bênçãos de Deus e Nossa Senhora. Você e toda a família, todo o pessoal aí da comunidade Salto Grande em Itapejara do Oeste, que tem quadroeiro Nossa Senhora dos Navegantes, é isso, né? Vamos então atender também o José. Ô José, é o seguinte: boa tarde, Alvo, tudo bem? Gostaria de pedir a música com o Chiru Missioneiro, Casal de Loucos, e com o Teixeirinha Facão Três Listas. Ele agradece por atendido, nós agradecemos a sua sintonia, a sua participação, né? Ele deseja um ótimo final de semana, abençoado por Deus, também um abençoado final de semana para você, com as bênçãos de Deus, Nossa Senhora, a você, seu José. Aquele abraço, mais uma vez, obrigado pela sintonia, pela participação. Então, atendendo aí o pedido do Thiago e os dois pedidos do seu José, vamos trazendo aí, cantando no Querência Gaúcha, primeira trinca musical de hoje. Primeiro, o grupo Rodeio canta Sina de Andejo, depois Chiru Missioneiro, Casal de Loucos, fechando a primeira trinca de hoje, o saudoso Teixeirinha, Facão Três Listas.

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com mais 39 minutos e meio, 17 com mais 39 e meio, você está bem, porque está na Panorte FM, está levando até você o nosso Querência Gaúcha, né? Mas vamos em frente, lembrando aí da Cimitur, transporte universitário e fretamento, você tem o que você precisa com qualidade, conforto, segurança e sempre cumprindo todas as normas sanitárias, né? 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Nosso abraço ao Thales, ao Clausir, toda a sua família, muito obrigado aí pela sintonia, pela participação também aqui e pela parceria no Querência Gaúcha. 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
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Autoelétrica, então, é Guarneri. sete com mais quarenta e seis, faltando 14 minutinhos para as 18 horas. 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Música.
17 com mais 49 minutinhos, faltando aí 11 minutinhos para as 18 horas. Vamos com mais música. Vou atendendo aí ao Vair Rodrigues. O Vair, aquele abraço, obrigado pela sintonia, pela participação. Diz o seguinte: boa tarde, tudo bem? Graças a Deus. Aqui é o Vair Rodrigues, de São Bento do Sul, Santa Catarina. Está mandando, pedindo a música, né? Do grupo Cordiona Burro do Mato. Ele agradece por atendido. Nós agradecemos muito a sintonia, a participação do Alvair Rodrigues, lá da cidade de São Bento do Sul, Santa Catarina. 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
13: 18 horas com mais 4 minutinhos, chegamos então naquele momento mais importante dentro do Querência Gaúcho, que é a oração da tarde, a oração da Ave Maria, né? Você vai colocando as intenções, os pedidos, aproveitando esse momento de oração muito importante aí, né? Para todos nós aí. Rezamos as intenções de cada um que nos pede, aquelas que você está pedindo no seu coração, por você, para o seu familiar, para o seu amigo, enfim, para aquela que você está desejando colocar nesse momento aí. Rezamos também por todos os falecidos, né? Faleceu o cunhado do Toninho, o nome dele é o Ribeiro, o primeiro nome é Toninho?
14: Alcides.
13: Alcides, né? Então, para a alma do Alcides Ribeiro, que é, ele é irmão do falecido Prego, né? Isso, né? Ele conheceu o Prego, né? Inclusive, o Toninho estava falando, trabalharam juntos, né? Na mecânica, isso, né? Ali na mecânica do Prego, há tempos atrás. E então, o Alcides Ribeiro, né? Que é irmão do Prego, falecido Prego também, que é cunhado, o Alcides, cunhado do Toninho, né? Que é o nosso sonoplasta, que é do Querência Gaúcho. Então, rezamos pela alma, então, do Alcides Ribeiro, também pela alma do Prego, que faleceu tempos atrás ali, que é irmão dele, e para os seus familiares também, né? Que nesse momento eu passo por essa dificuldade que é a perda do ente querido, né? Mas que Deus conforte os familiares e tenha os falecidos no reino dos céus. Rezamos por todas as demais intenções também, né? E nós hoje estamos celebrando o dia do Santíssimo Nome de Maria, né? Uma data muito importante também, hoje o dia do Santíssimo Nome de Maria, o nome de Nossa Senhora. Devemos sempre, né, venerá-lo, né, e ter sempre esse nome, e ela própria, Nossa Senhora, em nossa vida e nosso coração, como nossa grande intercessora, né? E no dia 14 do mês de setembro desse mês, né? Que vai ser agora na segunda-feira, né? Estaremos celebrando o dia da exaltação da Santa Cruz, né? Uma data muito importante também, o dia da exaltação da Santa Cruz, estaremos celebrando agora no dia 14 de setembro, que é segunda-feira que vem. Então, depois de nós rezarmos aí a oração da tarde, a oração da Ave Maria, vamos então, homenageando a Santa Cruz de Jesus Cristo, ouvir a bela mensagem musical, a Vitória, Tu Reinarás. Mas antes, rezamos com muita fé.

que lhe entregou o seu próprio filho unigênito, para que todos os que creem nele não morram, mas tenham a vida eterna. Recordemos o mistério da encarnação do Verbo Divino e saudemos Maria, Mãe do Redentor. O anjo do Senhor anunciou a Maria e ela concebeu do Espírito Santo. Ave Maria, cheia de graça, o Senhor é convosco. Bendita sois vós entre as mulheres e bendito é o fruto do vosso ventre, Jesus. Santa Maria, Mãe de Deus, rogai por nós, pecadores, agora e na hora de nossa morte. Amém. Eis aqui a serva do Senhor. Faça-se em mim segundo a vossa palavra. Ave Maria, cheia de graça, o Senhor é convosco. Bendita sois vós entre as mulheres e bendito é o fruto de vosso ventre, Jesus. Santa Maria, Mãe de Deus, rogai por nós, pecadores, agora e na hora de nossa morte. Amém. E o Verbo se fez carne e habitou entre nós. Ave Maria, cheia de graça, o Senhor é convosco. Bendita sois vós entre as mulheres e bendito é o fruto de vosso ventre, Jesus. Santa Maria, Mãe de Deus, rogai por nós, pecadores, agora e na hora de nossa morte. Amém. Rogai por nós, Santa Mãe de Deus, para que sejamos dignos das promessas de Cristo. Infundi, Senhor, a vossa graça em nossos corações, para que nós, que pela anunciação do anjo, conhecemos a encarnação do vosso Filho, por sua paixão e cruz, sejamos conduzidos à glória da ressurreição. Por Cristo nosso Senhor. Amém. E pela intercessão de Maria, nossa mãe, nosso padroeiro São Roque, desça sobre todos vós a bênção de Deus Todo-Poderoso, Pai, Filho e Espírito Santo. Amém.

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18: 18 anos com mais 17 minutinhos, 18 com mais 17. Você está bem, está com a Palote, a mais macanuda da região. Está levando o nosso programa Querência Gaúcha até você, meu amigo, até você, minha amiga. Onde quer que você esteja aí na sua casa, quem sabe você trabalhando, você também aí é no seu veículo, perto ou longe, ouvindo o Querência Gaúcha. Aquele abraço para vocês aí, né? Eu já enviei um abraço no início da programação, mas vou enviar novamente, porque são grandes amigos nossos, ouvintes aí do Querência Gaúcha, todos os sábados, o pessoal lá da Borracharia Vista Alegre, né? O Jair, né? E o Eduardo e todos os demais que porventura estão por lá também, ouvindo o Querência Gaúcha. Aquele abraço todo o pessoal da Borracharia Vista Alegre, lá em Vista Alegre. 18h17, vamos atendendo aí o nosso amigo, o Ariel, ou o Ariel, aquele abraço para você, obrigado pela sintonia e pela participação. O Ariel e o Isaac Ferreira, né? Estão vindo à programação. Alô, Isaac, aquele abraço para você também, né? E eles estão pedindo a música com os Farrapos, né? Macaco Velho. Então, vamos trazendo com os Farrapos, Macaco Velho. Depois, na sequência, vai cantar aí o Baitaca no Tranco dessa maneira, fechando mais uma trinca musical, Os Mirins, Baile de Candeeiro.
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1: Seis e trinta e um.
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34 18 com mais 34 horas certinha da Palote pra você. Você está bem? Está com a Palote, é mais macarrão da região. Que tal de ter você, nosso querência gaúcha? 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
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Minutinhos para as 7 da noite, 20 para as 19 horas, vamos trazendo mais música do Querência Gaúcha, pessoal participando, daqui a pouco atendendo mais ouvintes aí, né? Vamos trazendo, cantando no Querência Gaúcha, os Monarcas de Bota Nova, depois o Baitaca de Tudo um Pouco, fechando mais uma trinca musical, Walter Moraes, domando a acordeona.

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8: É minha gente, não basta ser rádio, tem que ser Palote FM, está levantando você, o nosso Querência Gaúcha. Agora são 18h53. 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

2 para as 7 da noite. Nosso abraço para a dona Maria Tereza Milho, dia seguinte, boa noite, Elvio, Deus te abençoe, estamos na escuta com o Luiz, que está aqui, né? E pede uma música bem gaúcha, né? Então, só nós, não só a próxima música, como todas as demais aí da programação, fica então para o Luiz, também para o seu Venceslau, né? E a dona Maria Tereza, esse casal maravilhoso, seus pais do Luiz, pai do Ezequiel, que deve estar encerrando o trabalho, tá trabalhando ainda, Ezequiel, lá na estrebaria com as vacas, mas ouvindo que é esse gaúcho, que ele bate o sistema de saúde tem lá, né? É isso mesmo. Então, nosso abraço para Ezequiel também, para os demais filhos, filhas, né? Os filhos estão lá no Mato Grosso, sabe que possível, houve a programação do Querência Gaúcho também, né? Aquele abraço para eles também. Então, muito obrigado pela sintonia aí, dona Maria Tereza, o mestre Alves, e a Luiz, né? Também a Luz, ele tá por lá, né, Luiz? Aquele abraço para ela também, para todos vocês aí, a Luz, que é a esposa do Luiz. O Luiz que faz parte do Terço dos Homens, ontem mesmo estávamos juntos ali na Igreja Matriz, né? Junto com o Eduardo, todos os demais membros do Terço dos Homens, que ontem teve a nova eleição do Terço dos Homens. A cada 3 anos muda o coordenador, né? Até o dia, até esse mês de setembro, é o Eduardo, né? Fazendo excelente trabalho, por sinal. O Luiz já foi coordenador também, exercendo um excelente trabalho aí, né? E eles, mesmo estando na coordenação, como o Luiz está agora e o Eduardo vai sair agora da coordenação, vão continuar, é claro, no Terço dos Homens, dando aquele apoio, aquele trabalho que eles sempre dão aí para todo o Terço dos Homens, né? O novo coordenador eleito foi o Ivan, né? O Ivan, que é violeiro, é muito conhecido, é sempre tocando nas celebrações da Igreja Matriz ali, e também faz parte dos homens, é claro, e ele é o novo coordenador aí do Terço dos Homens, na eleição realizada durante as últimas 2 sextas-feiras e as últimas outras 2 sextas-feiras, e ontem então aberta a urna aí e eleito então o Ivan, o novo coordenador do Terço dos Homens. Parabéns, Ivan. Que Deus Nossa Senhora abençoe, o Espírito Santo acompanhe, ilumine, né? O seu trabalho, com certeza, vai dar sequência aí ao esse trabalho feito pelos coordenadores até então, que exerceram a sua função aqui no Terço dos Homens. E olha, o Terço dos Homens, todas as sextas-feiras, às 19h30, na Igreja Matriz. E olha, no mês de janeiro, vai ter mais uma vez, como aconteceu nos últimos 2 anos aí, ano passado, esse ano também, no mês de fevereiro do ano que vem, mais uma caravana rumo a Nossa Senhora Aparecida, o Santuário Basílica Nacional de Nossa Senhora Aparecida, onde o Terço dos Homens de nossa cidade estará lá representado também, um grupo, um bom grupo, né? Um ônibus com certeza, mais uma vez. Então, você quer participar? Entre em contato com o Eduardo, com o Luiz, né? Os demais membros do grupo Terço dos Homens aí, para você participar aí desse grande evento da 19ª Romaria Nacional Terço dos Homens, que vai acontecer no mês de fevereiro do ano que vem. Sempre acontece no mês de fevereiro, né? Serão os dias, se eu estou enganado, os dias 19, 20 e 21 de fevereiro, né? O pessoal sai daqui no dia 18 de fevereiro. Então, entre em contato com o Eduardo, com o Luiz, e participe você também. Vamos em frente com o nosso querido Gaúcho, trazendo mais música, nossa programação aí. Eu trago agora cantando, deixa eu ver aqui, o Luiz Marenco, né? Esse aqui é um pedido musical, vamos ver quem pediu para nós aqui, vamos ver aqui quem pediu. Tá aqui, ó, é o nosso amigo, o Sidmar Deon, lá da cidade de Dois Vizinhos, é o Sidmar, Dois Vizinhos, e deseja, manda um abraço aí para todos que estão ouvindo esse belo programa, diz ele, o Querência Gaúcha, muito obrigado aí, né? Ele pede a música Estâncias da Fronteira, né? Temos 2, 3 cantores que cantam, escolhemos então o Luiz Marenco, pode ser, meu amigo Sidmar. Então, atendendo o Sidmar de Dois Vizinhos, está chegando cantando o Luiz Marenco, Estância da Fronteira. Depois, a Berenice Zambuja, saudosa Berenice, gauchinha faceira, cantando é disso que o velho gosta, fechando mais uma trinca musical, canta aí o grupo Rodeio, Grito de Liberdade.

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Agora são 19 horas com mais 15 minutos e meio, 19 horas com mais 15 minutos e meio no horário oficial do Brasil. 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

19 com mais 27 da noite, com mais 20 minutos e meio agora. Vamos então com o nosso espaço nativo de hoje aí, né? Vamos trazendo, cantando o Juca, deixa eu ver aqui, é o Joca Martins, né? Ele vai cantar Veterano, que é a música da 10ª Califórnia, canção nativa, música vencedora. Depois vai cantar aí o Dante Ramon Ledesma, Pampa da Manhã, música que é do Festinver lá de Lar Santa Catarina. Então canta aí Veterano e depois Pampa da Manhã.

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3: Sete e meia.
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Você também está no Bote FM, está levando até você o nosso Querência Gaúcha, quando agora são 19 horas com mais 31 minutinhos, faltando 29 para as 20 horas, né? 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

Mais 36 minutinhos. 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Com mais 38 minutinhos, faltando 22 para as 20 horas. Alô, Valdecir Bonzão, aquele abraço. Valdecir diz o seguinte: boa noite, Baldasso. Estamos na escuta do programa. Ele pede a música do João Luiz Correia, Nossa Escolha. Muito bem. O Valdecir Bonzão, pertencente à comunidade Nossa Senhora da Salete, né? Aqui do nosso interior, que logo, logo, nessa semana que vem, já vai iniciar o trido, né? Nos dias 15, 16 e 17, teremos um grande trido da comunidade Nossa Senhora da Salete no interior de Coronel Vivida. Inclusive no dia 15, a Renovação Carismática Católica vai ser responsável. No dia 16, vai ser o terço das mulheres e as mães que oram pelos filhos, pelo menos está previsto, né? E no outro dia, dia 17, na quinta-feira, então, o terço dos homens estará lá sendo responsável pelo trido. Então, os tridos, dia 15, 16, 17, todos convidados a participar. E no domingo seguinte, então, a grande festa lá na comunidade Nossa Senhora da Salete, interior de Coronel Vivida, todos convidados a participar dessa grande festa que acontece todos os anos ali no nosso querido interior, na comunidade Nossa Senhora da Salete, a qual pertence, faz parte ali o Valdecir Bolsonaro e a sua família. Ele pediu e vai ouvir então a música, a Nossa Escolha. Nós escolhemos então com o Júlio Correia, Fandango e Soledade. Depois vai cantar o Tia Barbaridade, Moça Fandangueira, fechando mais uma trinca musical, Os Mirins, no Tranco da Morena Rosa.

minha gente, são faltando 9 minutos e meio para, aliás, 10 minutos e meio, né? Para as 20 horas. É hora nós fecharmos então a produtora musical e também a nossa programação aqui do Querência Gaúcha. E assim nós o fazemos, agradecendo primeiramente o nosso patrão celestial lá de Ribo, nosso Deus Pai Todo-Poderoso, também a primeira prenda do céu, Virgem Maria, por mais um dia de vida que nos concede e por mais um Querência Gaúcha também, né? Muito obrigado, nossa gratidão sincera de coração. 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Os parceiros do Querência Gaúcha, também o nosso muito obrigado, nosso sincero agradecimento. E o nosso agradecimento também muito especial a você, amigo ouvinte, que esteve na nossa companhia, sintonizando a programação, a você querendo sintonizar, participou conosco também, através aí dos telefones da Vicente Palotti, do WhatsApp também, aquele abraço mais uma vez para você, e o nosso muito obrigado. E o convite para que no próximo sábado, a partir das 17 horas, 5 da tarde, mais uma vez estejamos juntos para mais um Querência Gaúcha, fazendo assim a festa gaúcha e nativa acontecer aí no seu rádio, no seu receptor. Nós entardecemos, anoitecemos aqui.

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Show, Henrique e Juliano e a Volta por Baixo. Teve também Titãs, Flores, Bon Jovi, It's My Life e ainda Skank, Vou Deixar. Ai, gente, sábado. Que bom ter você aqui com a gente nessa noite. É fim de semana e hoje tá gostoso, né? Sábado tá tranquilo. Tá em casa agora? Tá com a turma? Tá com os amigos? Tá no carro? Tá indo pra balada? Pode chegar aqui. 26010500 é o nosso contato. E falando de Henrique e Juliano, ontem eles fizeram um mega show, gente. Tava lotadíssimo o show que eles fizeram ontem em... na região metropolitana de São Paulo. Olha o nome da cidade. Itaquaquecetuba. Falei. Foi uma noite marcada por uma forte chuva e lotação máxima. O cantor sertanejo Henrique, da dupla com o Juliano, eles protagonizaram um momento de intensa sensibilidade e também conexão espiritual com o público. A apresentação ocorreu na noite de ontem, durante o festival Itaquá Rodeio Fest. Naturais de Palmeirópolis, no sul do Tocantins, os irmãos frequentemente levam, né, a identidade tocantinense aos maiores palcos do país, mas costumam manter uma discrição sobre a vida pessoal e também aos sentimentos íntimos. E durante o show, no entanto, o Henrique fez uma ressalva. Ele decidiu interromper a sequência musical para conversar diretamente com a plateia que permanecia na arena debaixo do temporal. Incrível e visivelmente emocionado pelos vídeos que a gente tem aqui, o artista, ele compartilhou algumas reflexões sobre a intensidade da rotina de apresentações e confessou momentos de esgotamento e também busca interior. Ó, as palavras dele foram as seguintes: às vezes a gente tá ali no corre-corre do dia a dia, meio no escuro, sentindo um certo vazio, questionando o porquê você faz as coisas que faz e faz do jeito que faz. Sente às vezes que está distante de Deus e precisa da presença dele, desabafou o cantor. Não, o Henrique descreveu também o impacto de ver a dedicação das milhares de pessoas que cantavam sob a água e afirmou que a recepção calorosa renovou a sua disposição para o trabalho artístico, né? Quando cheguei aqui, vi o carinho de vocês com o pessoal, reencontrei vocês com essa energia, cantando do jeito que vocês estão cantando, se divertindo do jeito que vocês estão se divertindo. Eu me senti tão bem que não quero ir embora agora, né? Vontade de continuar cantando aqui até acabar as forças. E é como se eu relembrasse a energia da presença de Deus. Ele relembrou também, agradeceu o público, né? Que foi através de toda a fama, de toda essa questão da música, que ele conseguiu dar uma vida melhor também para a família dele. Ah, ficou emocionado ali. Querido! Tá, então você que é fã de Henrique e Juliano, eles que têm vários sucessos, que embalou a vida de muita gente, né? Henrique, da dupla com o Juliano, chorou durante um show que fez ontem à noite e desabafou sobre o vazio distante de Deus. Você já teve esse momento de reflexão na sua vida? Por que que você faz o que faz, do jeito que você faz? Inclusive nesse momento, o que você tá fazendo agora? Ó, pode chegar aqui, eu quero saber. 26010500 é o nosso WhatsApp. Bora, porque tô aqui nessa noite e eu vou com você. Se você tá no trabalho, vamos seguir junto. Bora, assim ó, Cogumelo Plutão. Tô te esperando aqui, não tô na janela.

0: Alan Sugar, é o Harry Styles, rolou por aqui também Cogumelo Plutão esperando na janela e depois o nosso bloquinho tem de novo.
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0: música, mano.
1: Essas duas duplas, quando junta, né? É só sucesso. Matheus e Cauã, Jorge Matheus, Pactos, teve também Hungria Hip Hop, Amor e Fé e Armandinho, Fazer uma Casinha no Alto. Ah,

um dia, né? Mas ó, hoje teve jogo, inclusive tá tendo, hoje tem Brasileirão Série A, Campeonato Brasileiro, tem jogo, gente. Mas ó, você palmeirense deve tá faceiro, né? Terminou o jogo, tá no carro agora, tá indo pra casa, já torceu. Se você é palmeirense e perdeu o jogo hoje, deixa eu te contar. Palmeiras venceu São Paulo por 2-0 no Nubank Park. É, gente, hoje Palmeiras dorme na liderança do Campeonato Brasileiro. Fez gols com Murilo e Vitor Roque.

o Corinthians amanhã e pode aí recuperar o posto. Será? Mas ó, Palmeiras tá com 56 pontos e recupera então a liderança, ao menos por hoje, né? Amanhã, Flamengo em segundo, está com 54, vai receber o Corinthians.

perdesse em casa ontem, né, gente? Não. Acho que o Atlético Paranaense deu essa canjinha pro Coxa. Bora de música? Melhor, né? Vamos falar de música, vamos cantar, vamos ser felizes, ó. Um dia desses eu me caso com você. Adriana Calcanhoto.

Cunhas das Flores. É, informa vocês que no dia 22 de setembro começa primavera, gente. Esse sucesso aqui foi do Leone, temporada.

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